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5: O Ministro da Agricultura, José Manuel Fernandes, alertou esta terça-feira que o atraso na construção da barragem do Pisão no Conselho do Crato vai gerar um custo brutal, já que o país perdeu o custo de oportunidade associado a ter a obra concluída mais cedo. O governante afirmou ainda que os maiores inimigos do ambiente são, por vezes, aqueles que se apresentam como seus defensores, mas acabam por travar obras consideradas ambientalmente positivas, como é o caso da barragem do Pisão. José Manuel Fernandes falava em Campo Maior, onde voltou a criticar o excesso de burocracia que trava projetos hídricos e agrícolas, tanto no Estado como na União Europeia, defendendo reformas que acelerem processos e desbloqueiem investimentos. À margem da inauguração da nova rede de rega do aproveitamento hidroagrícola do Chévora, o ministro lamentou que este projeto só agora avance, apesar de a barragem do Abreu Longo estar concluída desde o ano 2000.
6: E às vezes eu tenho dificuldade em perceber como é que os maiores inimigos do ambiente são aqueles que se intitulam os defensores do ambiente e procuram evitar obras que são

0: amigas do ambiente, como é o caso.
1: Pisão, por exemplo, é isso que está a falar?
0: Estou a falar de várias, mas falo de Pisão e falo de outras obras onde nós sabemos que elas vão ser feitas. Demora é muito tempo a que sejam feitas. Mesmo esta obra, a barragem é de 2000 e neste momento estamos em 2026. E nós temos que acelerar investimentos. É uma eternidade para ter uma declaração de impacto ambiental. É uma eternidade para se avançar com um concurso público. Nós temos que ser mais rápidos. Temos no interesse do território, no interesse das pessoas, no interesse dos contribuintes, nós temos que ser mais céleres. Olha, a barragem do Pisão é um bom exemplo. O tempo que ela está a demorar, as paragens que tem tido, legítimas, com as decisões todas legítimas dos órgãos judiciais, dos tribunais, e com posições também legítimas das associações ambientalistas, no final, quando fizermos as contas, vamos ver que a barragem foi feita, que teve um custo brutal, muito superior, e foi paga pelos portugueses, e que teve um custo de oportunidade que se perdeu porque deixámos de a ter mais cedo, o que era extremamente importante para a população.
2: O presidente da Câmara de Campanhar, Luís Rosinha, por seu turno, sublinhou que o investimento na nova rede de rega do aproveitamento hidroagrícola do Chevre é um investimento decisivo para o concelho e para os agricultores, acreditando que a nova infraestrutura vai atrair mais projetos para o território.
3: Significa um investimento, como o Sr. Ministro acabou de dizer, um investimento que já há cerca de 25 anos a esta parte, que fazia falta a todos estes agricultores. É muito importante para o concelho de Campo Maior, porque há pouco percebia que na zona de confluência do Caia nós temos cerca de 6 mil hectares de rega ao dia de hoje, e aqui iniciamos com 1.500, com a boa vontade de chegarmos aos 2.200. Para um concelho com cerca de 250 km², é verdadeiramente importante ter aqui tanta capacidade de rega, que com certeza trará novos investimentos, novas formas de praticar a agricultura, e com certeza beneficiará esta gente que há 25 anos que aguardava por este investimento.
4: 25 anos é muito tempo, Sr.
3: Presidente. É muito tempo. Hoje é dia de olharmos para o momento de festa e celebrarmos que, se calhar, até nos últimos 2 anos foi mais célere o processo do que aquilo que foi nos outros 23 anteriores. Mas fica esta mazela, fica a vida destes agricultores que perdem um quarto de século à espera desta infraestrutura tão crucial para os seus investimentos e para a sua vida.
2: Ouvido também pela Rádio Porto Alegre, Nelson Barreto, diretor da Associação de Beneficiários do Chevre, destacou que a rede rega vai reduzir perdas de água e garantir a sustentabilidade das culturas anuais e permanentes.
5: Vai trazer uma esperança de podermos continuar a ter uma segurança em que temos água todos os anos para as culturas, porque nós, da forma como regávamos anteriormente, como sabem, existia a barragem, foi construída em 2000, e regávamos de uma forma muito precária, portanto a eficiência no uso da água era bastante baixa, porque regávamos através da água que era deixada no rio Chevre, e daí captávamos. Hoje em dia conseguimos com certeza reduzir em 50% a eficiência da água, não é? Portanto, todo o litro que for colocado nas condutas e na rede de rega será devidamente utilizado. Portanto, isso dá-nos uma perspectiva de que vamos daqui para a frente, no futuro, ter sempre a segurança de que vamos ter água para assegurar culturas anuais e culturas também permanentes. E, portanto, isso é bastante importante.
1: Mais de 1.500 hectares. Aí pode-se chegar a mais.
5: Eu não vejo porque não, porque inicialmente o perímetro de rega eram 2.200, sensivelmente. Decorrente da declaração de impacto ambiental, foram excluídas algumas áreas essas que eventualmente, não digo que sejam essas que nós pretendamos fazer agora o aumento, mas há outras que podem compensar essa mesma redução, áreas que por elas próprias não estavam abrangidas pelo perímetro de rega, mas que são confinantes e já são áreas regadas e com culturas de regadio há bastantes anos, e portanto não vejo o porquê não utilizar uma água que todos os anos nos sobra.
2: Inserido na bacia do Guadiana e alimentado pela barragem do Abrilongo, o aproveitamento hidroagrícola do Chevre representa um investimento superior a 18,9 milhões de euros, promovido pela Direção-Geral de Agricultura e Desenvolvimento Rural. A rede de rega agora inaugurada beneficia 1.560 hectares. A Vila de Nisa já vive em contagem decrescente para a edição de 2026 do Nisa em Festa, que arranca esta quinta-feira na Praça da República e promete 4 dias de música, gastronomia e mostra de atividades locais.

0: Cais. Bárbara Bandeira, Nininho Vaz Maia, Dama e Pedra Brunhosa são alguns dos nomes que vão pisar o palco principal num cartaz pensado para cruzar gerações e estilos. A aposta musical representa um investimento de 360 mil euros integrado num orçamento global que poderá chegar aos 500 mil euros. Para o presidente da Câmara, José Diniz Serra, o alinhamento resulta de muito trabalho, planeamento e ambição e, sobretudo, de afirmação de Nisa como um território vivo, dinâmico e acolhedor.
1: É um trabalho de muito planeamento, de muita ambição e, sobretudo, aquilo que é o sentimento, a gênese, em procurar que se afirme Nisa como sendo um território vivo, como sendo um território dinâmico, que seja um território que continue a ser acolhedor e capaz de proporcionar experiências de qualidade a quem cá está, mas também a quem nos visita, o investimento. Eu apontei para 500 mil de euros. Neste momento, afirmativamente, nós temos cabimentado para aquilo que são as realidades, as necessidades do Nisa em Festa, 396 mil euros. Portanto, eu já estou a apontar para 500 mil, para situações que ainda faltam resolver, situações diminutas. Sendo que o cartaz não vai mais do que os 360 mil euros. Tudo incluído, chave na mão. É um investimento significativo, mas, como eu dizia há uns dias atrás, existe alguma almofada de subsídios que são conferidos, portanto, ao município de Nisa, que são canalizados diretamente para o Nisa em Festa. O resto é investimento cultural, é o que se chama a democratização da nossa cultura.
0: Além dos concertos, o recinto volta a integrar uma área de acesso livre dedicada ao artesanato, atividades económicas e outras iniciativas, reunindo 50 expositores. No interior, com capacidade para cerca de 14 mil pessoas, estarão ainda 11 tasquinhas de associações do concelho, 5 espaços de street foods e um restaurante oficial.
1: Iremos ter 11 tasquinhas, mais uma situação, portanto, que diz respeito exatamente aos bares de Nisa, que são sempre convidados, portanto, para este evento. Estas realidades, naquilo que é sendo de apoiarmos, estarão isentos de qualquer pagamento de taxas de ocupação de espaço. No que diz respeito ao street food, já a realidade é outra. Estamos a apontar para 5 situações que já estão delineadas neste momento, irão ocupar o espaço, irão pagar terreiro. No que diz respeito aos expositores, iremos ter certamente 50 expositores em que irão concretizar-se não apenas em termos daquilo que é a representação do artesanato local, mas também das atividades económicas e de outros convidados que vão preencher, portanto, esse mesmo espaço.
0: A programação do Nisa em Festa abre esta quinta-feira com a atuação conjunta da Quinta do Bil e da Orquestra da Sociedade Musical Nisense, seguindo-se Bárbara Bandeira e o DJ Borrego. Na sexta-feira sobem ao palco os Dama, Maninho e Dani Gato. O sábado será marcado pelas sonoridades urbanas de Nininho Vaz Maia, Leonard Johnny e DJ Télio. A festa encerra no domingo com Pedro Brunhosa e Ciro. A Vila de Arronsos vai receber as comemorações do Dia Nacional da Gastronomia na próxima segunda-feira. A iniciativa, organizada em parceria com a Aresp e com a Entidade Regional de Turismo do Alentejo e Ribatejo, terá o porco como um produto estrela. Para o presidente da Câmara de Arronsos, São Crespo, a escolha de Arronsos para acolher as comemorações representa o reconhecimento do trabalho desenvolvido pelos restaurantes, produtores, agentes económicos e pelo município na valorização da identidade gastronómica local. O autarca assumiu ainda que o evento é recebido com orgulho e sentido de responsabilidade, reforçando a ambição de afirmar Arronsos como destino gastronómico de excelência.

0: honra de acolher as comemorações do Dia Nacional da Gastronomia, numa iniciativa realizada em parceria com a Aresto e com a Entidade Regional de Turismo do Alentejo e Ribatejo, e que terá como produto estrela o porco. A realização deste evento em Arronches não acontece por acaso. É o reconhecimento do trabalho desenvolvido pelos nossos restaurantes, produtores, agentes económicos e pelo município na valorização da nossa identidade gastronómica. Recebemos este evento com enorme orgulho, mas também com grande sentido de responsabilidade, porque queremos continuar a afirmar Arronches como um destino gastronómico de excelência. Queremos que quem nos visita venha pela gastronomia, mas regresse pela qualidade da experiência que aqui encontra.
1: Ora, este evento conta com a presença do Secretário de Estado do Turismo, Comércio e Serviços, Pedro Machado, Carlos Moura, Presidente da Direção da Aresp, José Santos, Presidente de Turismo do Alentejo e Ribatejo, assim como especialistas, produtores, investigadores e chefes que partilharão conhecimento, tradição e inovação em duas mesas redondas, do montado à mesa e o porco, tradição, sabor e futuro. A coordenação gastronómica estará a cargo do chefe Vítor Sobral, uma das figuras mais influentes da cozinha portuguesa contemporânea, responsável pelo almoço temático que será servido aos participantes e também pelo momento de desmancha tradicional do porco e degustação de petiscos. A cidade de Porto Alegre volta a celebrar a tradicional festa em honra de Santana, esta sexta-feira, no Largo da Igreja de Santana. O programa destaca a celebração religiosa, a tradicional bênção dos avós e netos e vários momentos de animação cultural. As comemorações têm início às 19h30, com a abertura da festa, seguintes às 20h, a missa solene na Igreja de Santana, com a participação do coro de São Lourenço e a bênção dos avós e netos. Às 21h realiza-se a procissão em louvor de Santana com a participação dos Bombeiros Voluntários de Porto Alegre. A noite continua com atuações do Grupo de Cantos Lagoias às 21h30 e do Grupo Folclórico e Cultural da Boa Vista às 22h30, encerrando uma iniciativa organizada pela Confraria da Senhora de Santana e com o apoio de diversas entidades locais.
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2: O Ministro da Agricultura, José Manuel Fernandes, alertou esta terça-feira que o atraso na construção da barragem do Pisão no Conselho do Crato vai gerar um custo brutal, já que o país perdeu o custo de oportunidade associado a ter a obra concluída mais cedo. O governante afirmou ainda que os maiores inimigos do ambiente são, por vezes, aqueles que se apresentam como seus defensores, mas acabam por travar obras consideradas ambientalmente positivas, como é o caso da barragem do Pisão. José Manuel Fernandes falava em Campo Maior, onde voltou a criticar o excesso de burocracia que trava projetos hídricos e agrícolas, tanto no Estado como na União Europeia, defendendo reformas que acelerem processos e desbloqueiem investimentos. À margem da inauguração da nova rede de rega do aproveitamento hidroagrícola do Chévora, o ministro lamentou que este projeto só agora avance, apesar de a barragem do Abrelongo estar concluída desde o ano 2000.
3: E às vezes eu tenho dificuldade em perceber como é que os maiores inimigos do ambiente são aqueles que se intitulam os defensores do ambiente e procuram evitar obras que são amigas do ambiente, como é o caso.
4: Pisão, por exemplo, é isso que está a falar?
3: Estou a falar de várias, mas falo de Pisão e falo de outras obras onde nós sabemos que elas vão ser feitas. Demora é muito tempo a que sejam feitas. Mesmo esta obra, a barragem é de 2000 e neste momento estamos em 2026 e nós temos que acelerar investimentos. É uma eternidade para ter uma declaração de impacto ambiental, é uma eternidade para se avançar com um concurso público. Nós temos que ser mais rápidos, temos no interesse do território, no interesse das pessoas, no interesse dos contribuintes, nós temos que ser mais céleres. Olha, a barragem do Pisão é um bom exemplo. O tempo que ela está a demorar, as paragens que tem tido, legítimas, com as decisões todas legítimas dos órgãos judiciais, dos tribunais, e com posições também legítimas das associações ambientalistas, no final, quando fizermos as contas, vamos ver que a barragem foi feita, que teve um custo brutal, muito superior, e foi paga pelos portugueses, e que teve um custo de oportunidade que se perdeu porque deixámos de ter mais cedo o que era extremamente

0: Extremamente importante para a população.
1: O presidente da Câmara de Campanhode, Luís Rosinha, por seu turno, sublinhou que o investimento na nova rede de rega do aproveitamento hidroagrícola do Chevre é um investimento decisivo para o concelho e para os agricultores, acreditando que a nova infraestrutura vai atrair mais projetos para o território.
2: Significa um investimento, como o Sr. Ministro acabou de dizer, um investimento que já há cerca de 25 anos a esta parte que fazia falta a todos estes agricultores. É muito importante para o concelho de Campo Maior, porque há pouco percebia que na zona de confluência do Caia nós temos cerca de 6 mil hectares de rega ao dia de hoje, e aqui iniciamos com 1.500, com a boa vontade de chegarmos aos 2.200. Para um concelho com cerca de 250 km², é verdadeiramente importante ter aqui tanta capacidade de rega, que com certeza trará novos investimentos, novas formas de praticar a agricultura, e com certeza beneficiará esta gente que há 25 anos que aguardava por este investimento.
3: 25 anos é muito tempo, Sr. Presidente.
2: É muito tempo. Hoje é dia de olharmos para o momento de festa e celebrarmos que, se calhar, até nos últimos 2 anos foi mais célere o processo do que aquilo que foi nos outros 23 anteriores. Mas fica esta mazela, fica a vida destes agricultores que perdem um quarto de século à espera desta infraestrutura tão crucial para os seus investimentos e para a sua vida.
1: Ouvido também pela Rádio Porto Alegre, Nelson Barreto, diretor da Associação de Beneficiários do Chevre, destacou que a rede rega vai reduzir perdas de água e garantir a sustentabilidade das culturas anuais e permanentes.
4: Vai trazer uma esperança de podermos continuar a ter uma segurança em que temos água todos os anos para as culturas, porque nós, da forma como regávamos anteriormente, como sabem, existia a barragem, foi construída em 2000, e regávamos de uma forma muito precária, portanto a eficiência no uso da água era bastante baixa, porque regávamos através da água que era deixada no rio Chevre e daí captávamos. Hoje em dia conseguimos com certeza reduzir em 50% a eficiência da água, não é? Portanto, todo o litro que for colocado nas condutas e na rede de rega será devidamente utilizado. Portanto, isso dá-nos uma perspectiva de que vamos daqui para a frente, num futuro, ter sempre a segurança de que vamos ter água para assegurar culturas anuais e culturas também permanentes. E, portanto, isso é bastante importante.
5: Mais de 1.500 hectares agora.
4: 1.500 hectares.
5: Aí pode-se chegar a mais.
4: Eu não vejo porque não, porque inicialmente o perímetro de rega eram 2.200, sensivelmente. Decorrente da declaração de impacto ambiental, foram excluídas algumas áreas essas que eventualmente, não digo que sejam essas que nós pretendamos fazer agora o aumento, mas há outras que podem compensar essa mesma redução, áreas que por elas próprias não estavam abrangidas pelo perímetro de rega, mas que são confinantes e já são áreas regadas e com culturas de regadio há bastantes anos, e portanto não vejo o porquê não utilizar uma água que todos os anos nos sobra.
1: Inserido na bacia do Guadiana e alimentado pela barragem do Abrilongo, o aproveitamento hidroagrícola do Chevre representa um investimento superior a 18,9 milhões de euros, promovido pela Direção-Geral de Agricultura e Desenvolvimento Rural. A rede de rega agora inaugurada beneficia 1.560 hectares. A Vila de Nisa já vive em contagem decrescente para a edição de 2026 do Nisa em Festa, que arranca esta quinta-feira na Praça da República e promete 4 dias de música, gastronomia e mostra de atividades locais. Bárbara Bandeira, Nininho Vaz Maia, Dama e Pedra Brunhosa são alguns dos nomes que vão pisar o palco principal num cartaz pensado para cruzar gerações e estilos. A aposta musical representa um investimento de 360 mil euros integrado num orçamento global que poderá chegar aos 500 mil euros. Para o presidente da Câmara, José Diniz Serra, o alinhamento resulta de muito trabalho, planeamento e ambição, e sobretudo de afirmação de Nisa como um território vivo, dinâmico e acolhedor.
6: É um trabalho de muito planeamento, de muita ambição e, sobretudo, aquilo que é o sentimento, a gênese em procurar que se afirme Nisa como sendo um território vivo, como sendo um território dinâmico, que seja um território que continue a ser acolhedor e capaz de proporcionar experiências de qualidade a quem cá está, mas também a quem nos visita, o investimento. Eu apontei para 500 mil de euros.

0: neste momento, afirmativamente, nós temos cabimentado para aquilo que são as realidades, as necessidades do Nisenfesta, 396 mil euros. Portanto, eu já estou a apontar para 500 mil, para situações que ainda faltam resolver, situações diminutas. Sendo que o cartaz não vai mais do que os 360 mil euros. Tudo incluído, chave na mão. É um investimento significativo, mas como eu dizia há uns dias atrás, existe alguma almofada de subsídios que são conferidos, portanto, ao município de Nisa, que são canalizados diretamente para o Nisenfesta. O resto é investimento cultural. É o que se chama a democratização da nossa cultura.
1: Além dos concertos, o recinto volta a integrar uma área de acesso livre dedicada ao artesanato, atividades económicas e outras iniciativas, reunindo 50 expositores. No interior, com capacidade para cerca de 14 mil pessoas, estarão ainda 11 tasquinhas de associações do concelho, 5 espaços de street food e um restaurante oficial.
0: Iremos ter 11 tasquinhas, mais uma situação, portanto, que diz respeito exatamente aos bares de Nisa, que são sempre convidados, portanto, para este evento. Estas realidades, naquilo que é sede de apoiarmos, estarão isentos de qualquer pagamento de taxas de ocupação de espaço. No que diz respeito ao street food, já a realidade é outra. Estamos a apontar para 5 situações que já estão delineadas neste momento, irão ocupar o espaço, irão pagar terreiro. No que diz respeito aos expositores, iremos ter certamente 50 expositores em que irão concretizar-se não apenas em termos daquilo que é a representação do artesanato local, mas também das atividades económicas e de outros convidados que vão preencher, portanto, esse mesmo espaço.
1: A programação do Nisenfesta abre esta quinta-feira com a atuação conjunta da Quinta do Bill e da Orquestra da Sociedade Musical Nisense, seguindo-se Bárbara Bandeira e o DJ Borrego. Na sexta-feira sobem ao palco os Dama, Maninho e Dani Gato. O sábado será marcado pelas sonoridades urbanas de Nininho Vaz Maia, Leonard Johnny e DJ Télio. A festa encerra no domingo com Pedro Brunhosa e Ciro. A Vila de Arronsos vai receber as comemorações do Dia Nacional da Gastronomia na próxima segunda-feira. A iniciativa organizada em parceria com a Aresp e com a Entidade Regional de Turismo do Alentejo e Ribatejo terá o porco como um produto estrela. Para o Presidente da Câmara de Arronsos, João Crespo, a escolha de Arronsos para acolher as comemorações representa o reconhecimento do trabalho desenvolvido pelos restaurantes, produtores, agentes económicos e pelo município na valorização da identidade gastronómica local. O autarca assumiu ainda que o evento é recebido com orgulho e sentido de responsabilidade, reforçando a ambição de afirmar Arronsos como destino gastronómico de excelência.
2: Arronsos terá a honra de acolher as comemorações do Dia Nacional da Gastronomia, numa iniciativa realizada em parceria com a Aresp e com a Entidade Regional de Turismo do Alentejo e Ribatejo, e que terá como produto estrela o porco. A realização deste evento em Arronsos não acontece por acaso. É o reconhecimento do trabalho desenvolvido pelos nossos restaurantes, produtores, agentes económicos e pelo município na valorização da nossa identidade gastronómica. Recebemos este evento com enorme orgulho, mas também com grande sentido de responsabilidade, porque queremos continuar a afirmar Arronsos como um destino gastronómico de excelência. Queremos que quem nos visita venha pela gastronomia, mas regresse pela qualidade da experiência que aqui encontra.
1: Ora, este evento conta com a presença do Secretário de Estado do Turismo, Comércio e Serviços, Pedro Machado, Carlos Moura, Presidente da Direção da Aresp, José Santos, Presidente de Turismo do Alentejo e Ribatejo, assim como especialistas, produtores, investigadores e chefes que partilharão conhecimento, tradição e inovação em duas mesas redondas, do montado à mesa e o porco, tradição, sabor e futuro. A coordenação gastronómica estará a cargo do chefe Vítor Sobral, uma das figuras

0: As mais influentes da cozinha portuguesa contemporânea, responsável pelo almoço temático que será servido aos participantes e também pelo momento de desmancha tradicional do porco e degustação de petiscos. A cidade de Porto Alegre volta a celebrar a tradicional festa em honra de Santana, esta sexta-feira, no Largo da Igreja de Santana. O programa destaca a celebração religiosa, a tradicional bênção dos avós e netos e vários momentos de animação cultural. As comemorações têm início às 19h30, com a abertura da festa, seguindo-se às 20h, a missa solene na Igreja de Santana, com a participação do coro de São Lourenço e a bênção dos avós e netos. Às 21h realiza-se a procissão em louvor de Santana, com a participação dos Bombeiros Voluntários de Porto Alegre. A noite continua com atuações do Grupo de Canto dos Lagoias às 21h30 e do Grupo Folclórico e Cultural de Boa Vista às 22h30, encerrando uma iniciativa organizada pela Confraria da Senhora de Santana e com o apoio de diversas entidades locais.
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1: O Ministro da Agricultura, José Manuel Fernandes, alertou esta terça-feira que o atraso na construção da barragem do Pisão no Conselho do Crato vai gerar um custo brutal, já que o país perdeu o custo de oportunidade associado a ter a obra concluída mais cedo. O governante afirmou ainda que os maiores inimigos do ambiente são, por vezes, aqueles que se apresentam como seus defensores, mas acabam por travar obras consideradas ambientalmente positivas, como é o caso da barragem do Pisão. José Manuel Fernandes falava em Campo Maior, onde voltou a criticar o excesso de burocracia que trava projetos hídricos e agrícolas, tanto no Estado como na União Europeia, defendendo reformas que acelerem processos e desbloqueiem investimentos. À margem da inauguração da nova rede de rega do aproveitamento hidroagrícola do Chévora, o Ministro lamentou que este projeto só agora avance, apesar de a barragem do Abril Longo estar concluída desde o ano 2000.
2: E às vezes eu tenho dificuldade em perceber como é que os maiores inimigos do ambiente são aqueles que se intitulam os defensores do ambiente e procuram evitar obras que são amigas do ambiente, como é o caso.
3: Pisão, por exemplo, é isso que está a falar?
2: Estou a falar de várias, mas falo de Pisão e falo de outras obras onde nós sabemos que elas vão ser feitas. Demora é muito tempo a que sejam feitas. Mesmo esta obra, a barragem é de 2000 e neste momento estamos em 2026. E nós temos que acelerar investimentos. É uma eternidade para ter uma declaração de impacto ambiental. É uma eternidade para se avançar com um concurso público. Nós temos que ser mais rápidos. Temos no interesse do território, no interesse das pessoas, no interesse dos contribuintes, nós temos que ser mais céleres. Olha, a barragem do Pisão é um bom exemplo. O tempo que ela está a demorar, as paragens que tem tido, legítimas, com as decisões todas legítimas dos órgãos judiciais, dos tribunais, e com posições também legítimas das associações ambientalistas, no final, quando fizermos as contas, vamos ver que a barragem foi feita, que teve um custo brutal, muito superior, e foi paga pelos portugueses, e que teve um custo de oportunidade que se perdeu porque deixámos de a ter mais cedo, o que era extremamente importante para a população.
1: O presidente da Câmara de Campo Maior, Luís Rosinha, por seu turno, sublinhou que o investimento na nova rede de rega do aproveitamento hidroagrícola do Chévere é um investimento decisivo para o concelho e para os agricultores, acreditando que a nova infraestrutura vai atrair mais projetos para o território.
4: Significa um investimento, como o Sr. Ministro acabou de dizer, um investimento que já há cerca de 25 anos a esta parte, que fazia falta a todos estes agricultores. É muito importante para o Conselho de Campo Maior, porque há pouco percebia que na zona de confluência do Caia nós temos cerca de 6 mil hectares de rega ao dia de hoje, e aqui iniciamos com 1.500, com a boa vontade de chegarmos aos 2.200. Para um concelho com cerca de 250 km², é verdadeiramente importante ter aqui tanta capacidade de rega, que com certeza trará novos investimentos, novas formas de praticar a agricultura, e com certeza beneficiará esta gente que há 25 anos que aguardava por este investimento.
5: 25 anos é muito tempo, Sr. Presidente.
4: É muito tempo. Hoje é dia de olharmos para o momento de festa e celebrarmos que, se calhar, até nos últimos 2 anos foi mais célere o processo do que aquilo que foi nos outros 23 anteriores. Mas fica esta mazela, fica a vida destes agricultores que perdem um quarto de século à espera desta infraestrutura.

0: estrutura tão crucial para os seus investimentos e para a sua vida.
1: Ouvido também pela Rádio Porto Alegre, Nelson Barreto, diretor da Associação de Beneficiários do Chevre, destacou que a rede Rega vai reduzir perdas de água e garantir a sustentabilidade das culturas anuais e permanentes.
2: Vai trazer uma esperança de podermos continuar a ter uma segurança em que temos água todos os anos para as culturas, porque nós, da forma como regávamos anteriormente, como sabem, existia a barragem, foi construída em 2000, e regávamos de uma forma muito precária, portanto a eficiência no uso da água era bastante baixa, porque regávamos através da água que era deixada no rio Chevre e daí captávamos. Hoje em dia conseguimos com certeza reduzir em 50% a eficiência da água, não é? Portanto, todo o litro que for colocado nas condutas e na rede de rega será devidamente utilizado. Portanto, isso dá-nos uma perspectiva de que vamos daqui para a frente, no futuro, ter sempre a segurança de que vamos ter água para assegurar culturas anuais e culturas também permanentes. E, portanto, isso é bastante importante.
3: Mais de 1.500 hectares agora.
2: 1.500 hectares.
3: Aí pode-se chegar a mais.
2: Eu não vejo porque não, porque inicialmente o perímetro de rega eram 2.200, sensivelmente. Decorrente da declaração de impacto ambiental, foram excluídas algumas áreas essas que eventualmente não digo que sejam essas que nós pretendamos fazer agora o aumento, mas há outras que podem compensar essa mesma redução, áreas que por elas próprias não estavam abrangidas pelo perímetro de rega, mas que são confinantes, e já são áreas regadas e com culturas de regadio há bastantes anos, e portanto não vejo o porquê não utilizar uma água que todos os anos nos sobra.
1: Inserido na bacia do Guadiana e alimentado pela barragem do Abrilongo, o aproveitamento hidroagrícola do Chevre representa um investimento superior a 18,9 milhões de euros promovido pela Direção-Geral de Agricultura e Desenvolvimento Rural. A rede de rega agora inaugurada beneficia 1.560 hectares. A Vila de Nisa já vive em contagem decrescente para a edição de 2026 do Nisa em Festa, que arranca esta quinta-feira na Praça da República e promete 4 dias de música, gastronomia e mostra de atividades locais. Bárbara Bandeira, Nininho Vaz Maia, Dama e Pedra Brunhosa são alguns dos nomes que vão pisar o palco principal num cartaz pensado para cruzar gerações e estilos. A aposta musical representa um investimento de 360 mil euros integrado num orçamento global que poderá chegar aos 500 mil euros. Para o Presidente da Câmara, José Diniz Serra, o alinhamento resulta de muito trabalho, planeamento e ambição e, sobretudo, de afirmação de Nisa como um território vivo, dinâmico e acolhedor.
4: Até um trabalho de muito planeamento, de muita ambição e, sobretudo, aquilo que é o sentimento, a gênese, em procurar que se afirme Nisa como sendo um território vivo, como sendo um território dinâmico, que seja um território que continue a ser acolhedor e capaz de proporcionar experiências de qualidade a quem cá está, mas também a quem nos visita, o investimento. Eu apontei para 500 milhões de euros. Neste momento, afirmativamente, nós temos cabimentado para aquilo que são as realidades, as necessidades do Nisa em Festa, 396 mil euros. Portanto, eu já estou a apontar para 500 mil, para situações que ainda faltam resolver, situações diminutas. Sendo que o cartaz não vai mais do que os 360 mil euros. Tudo incluído, chave na mão. É um investimento significativo, mas, como eu dizia há uns dias atrás, existe alguma almofada de subsídios que são conferidos, portanto, ao município de Nisa, que são canalizados diretamente para o Nisa em Festa. O resto é investimento cultural. É o que se chama a democratização da nossa cultura.
1: Além dos concertos, o recinto volta a integrar uma área de acesso livre dedicada ao artesanato, atividades económicas e outras iniciativas, reunindo 50 expositores. No interior, com capacidade para cerca de 14 mil pessoas, estarão ainda 11 tasquinhas de associações do concelho, 5 espaços de street foods e um restaurante oficial.

0: iremos ter 11 tasquinhas, mais uma situação, portanto, que diz respeito exatamente aos bares de Nisa, que são sempre convidados, portanto, para este evento. Estas realidades, naquilo que é sendo de apoiarmos, estarão isentos de qualquer pagamento de taxas de ocupação de espaço. No que diz respeito ao street food, já a realidade é outra. Estamos a apontar para 5 situações que já estão delineadas neste momento, irão ocupar o espaço, irão pagar terreiro. No que diz respeito aos expositores, iremos ter certamente 50 expositores, em que irão concretizar-se não apenas em termos daquilo que é a representação do artesanato local, mas também das atividades económicas e de outros convidados que vão preencher, portanto, esse mesmo espaço.
1: A programação do Nisa em Festa abre esta quinta-feira com a atuação conjunta da Quinta do Bill e da Orquestra da Sociedade Musical Nisense, seguindo-se Bárbara Bandeira e o DJ Borrego. Na sexta-feira sobem ao palco os Dama, Maninho e Dani Gato. O sábado será marcado pelas sonoridades urbanas de Nininho Vaz Maia, Leonard Johnny e DJ Télio. A festa encerra no domingo com Pedro Brunhosa e Ciro. A Vila de Arronsos vai receber as comemorações do Dia Nacional da Gastronomia na próxima segunda-feira. A iniciativa organizada em parceria com a Aresp e com a Entidade Regional de Turismo do Alentejo e Ribatejo terá o porco como um produto estrela. Para o Presidente da Câmara de Arronsos, João Crespo, a escolha de Arronsos para acolher as comemorações representa o reconhecimento do trabalho desenvolvido pelos restaurantes, produtores, agentes económicos e pelo município na valorização da identidade gastronómica local. O autarca assumiu ainda que o evento é recebido com orgulho e sentido de responsabilidade, reforçando a ambição de afirmar Arronsos como destino gastronómico de excelência.
2: Arronsos terá a honra de acolher as comemorações do Dia Nacional da Gastronomia, numa iniciativa realizada em parceria com a Aresp e com a Entidade Regional de Turismo do Alentejo e Ribatejo, e que terá como produto estrela o porco. A realização deste evento em Arronsos não acontece por acaso. É o reconhecimento do trabalho desenvolvido pelos nossos restaurantes, produtores, agentes económicos e pelo município na valorização da nossa identidade gastronómica. Recebemos este evento com enorme orgulho, mas também com grande sentido de responsabilidade, porque queremos continuar a afirmar Arronsos como um destino gastronómico de excelência. Queremos que quem nos visita venha pela gastronomia, mas regresse pela qualidade da experiência que aqui encontra.
1: Ora, este evento conta com a presença do Secretário de Estado do Turismo, Comércio e Serviços, Pedro Machado, Carlos Moura, Presidente da Direção da Aresp, José Santos, Presidente de Turismo do Alentejo e Ribatejo, assim como especialistas, produtores, investigadores e chefes que partilharão conhecimento, tradição e inovação em duas mesas redondas, do montado à mesa e o porco, tradição, sabor e futuro. A coordenação gastronómica estará a cargo do chef Vítor Sobral, uma das figuras mais influentes da cozinha portuguesa contemporânea, responsável pelo almoço temático que será servido aos participantes e também pelo momento de desmancha tradicional do porco e degustação de petiscos. A cidade de Porto Alegre volta a celebrar a tradicional festa em honra de Santana, esta sexta-feira, no Largo da Igreja de Santana. O programa destaca a celebração religiosa, a tradicional bênção dos avós e netos e vários momentos de animação cultural. As comemorações têm início às 19h30, com a abertura da festa, seguindo-se às 20h, a missa solene na Igreja de Santana, com a participação do coro de São Lourenço e a bênção dos avós e netos. Às 21h realiza-se a procissão em louvor de Santana com a participação dos Bombeiros Voluntários de Porto Alegre. A noite continua com atuações do Grupo de Cantos Lagoias às 21h30 e do Grupo Folclórico e Cultural de Boa Vista às 22h30, encerrando uma iniciativa organizada pela Confraria da Senhora de Santana e com o apoio de diversas entidades locais.
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0: Muito bom dia, hoje quarta-feira, 22 de julho, ano 2026. O sol nasceu há 30 minutos, vai estar aí durante há 14 horas e 27 minutos. Na previsão do Instituto Português do Mar e da Atmosfera, hoje vai ser um dia de verão, com o céu limpo. O sol vai estar aí a brilhar-se no dia de hoje. Vamos contar-se também com as temperaturas máximas de 30 graus para Lisboa, o Porto com 24 graus, no Algarve, Faro com 34 graus de máxima. As cidades de Évora, Beja e Castelo Branco com 35 graus, Santarém 32, Porto Alegre com 33 graus de máxima. Mas as temperaturas vão descer nos próximos dias, é o que verificamos na previsão do Instituto Português do Mar e da Atmosfera, na oferta de PR Cars, um símbolo de garantia.
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0: Uma ótima quarta-feira, continuação de boa semana para si, para todos nós, dentro de instantes na nossa programação, porque hoje é quarta-feira, temos a poesia, é verdade. Por isso, participe, escuta a nossa emissão, este novo Acordar-se aqui na Rádio Porto Alegre. Bom dia.
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0: Esta gente cujo rosto às vezes luminoso e outras vezes tosco, ora me lembra escravos, ora me lembra reis, faz renascer o meu gosto de luta e de combate contra o butre e a cobra, o porco e o milhafre. Pois a gente que tem o rosto desenhado por paciência e fome é a gente em quem um país ocupado escreve o seu nome. E em frente desta gente ignorada e pisada como a pedra do chão e mais do que a pedra, humilhada e calcada, meu canto se renova e recomeço a busca de um país liberto, de uma vida limpa e de um tempo justo. Autoria: Sofia de Melo Brainers Anderson.
2: Se soubesse que amanhã morria e a primavera era depois de amanhã, morreria contente, porque ela era depois de amanhã. Se esse é o seu tempo, quando havia ela de vir, se não no seu tempo?
3: Deixa-me ser a tua amiga, amor. A tua amiga só, já que não queres que pelo teu amor seja a melhor, a mais triste de todas as mulheres.
4: Nossa Senhora, tenho ao cimo da escada, de maneira que logo entrando os olhos me dão nela, uma Nossa Senhora de madeira arrancada a um calvário de capela.
5: Vararam-te no corpo e não na força, mas não importa o nome de quem eras, naquela tarde foste apenas corça, indefesa, morrendo às mãos das feras.
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1: Sejam muito bem-vindos ao programa da poesia, o Alma da Nossa Terra, aqui na Rádio Porto Alegre. É o programa que dá voz aos poetas, que valoriza a poesia. Todas as quartas-feiras, em direto, entre as 7 e as 8 da manhã, o formato repetição, esse é ao sábado, entre as 6 e as 7, antes do programa Gentes da Gente. Sejam então bem-vindos esta semana com tema livre. Vamos escutar poesias, os protagonistas vão chegar através do 245-300-556 em tempo real. Escutamos ou vamos escutar outras participações, declamações que chegaram nas últimas horas aqui ao nosso programa e chegaram através da nossa habitual aplicação do WhatsApp, através do número 962-030-050. Sendo assim, sejam então bem-vindos a escutar ou a participar. O importante é valorizar a poesia aqui na Rádio Porto Alegre. Temos já a primeira participação, chegou através do 962-030-050, é da Graça Amiguinho, em Gaia. Seja bem-vinda.
2: Bom dia, meus queridos amigos e amigas poetas do Alentejo. Hoje trago-vos um poema dedicado a António Tomás Pires, o primeiro livro da coleção Elvas nas Brumas do Tempo. António Tomás Pires, homem da memória, guardião das vozes do povo e do chão, trazes nas mãos a herança da história e no peito o pulsar da tradição. Conheces os cantares das ceifas antigas, as festas, os toques, o falar popular, as lendas contadas entre famílias amigas, ao calor da noite, devagar. Em ti vive Elvas verdadeira, a dos pátios, das ruas e do povo fiel, das romarias sob a poeira e do sino distante, rasgando o céu por vezes cruel. Guardador das raízes e dos costumes, és ponte firme entre o ontem e o amanhã. Acendes na memória velhos lumes para que a alma da terra nunca seja vã. Quantos saberes o tempo levaria se a tua voz não os viesse salvar? Quantas histórias morreriam frias sem o teu cuidado em as perpetuar? António Tomás Pires, nome estimado, filho digno do Alentejo profundo, em cada gesto teu ficou gravado o amor por Elvas e pelo seu mundo. Que nunca falte quem cante o teu labor, nem quem reconheça o teu valor inteiro, pois guardar a memória de um povo com amor é ser eterno e verdadeiro. Peço o vosso voto, meus amigos, apesar de não ser muito fácil aceder ao portal, ao link op.cm-elvas.pt. Obrigada.
1: Obrigado nós, Graça Amiguinho, e fica então esse convite e desafio dos nossos ouvintes para fazerem a respectiva votação aqui neste site da Câmara de Elvas. Alma da Nossa Terra, esta semana com tema livre. Vamos agora ao telefone. Viva, muito bom dia.
3: Coisa.
1: Bom dia. Muito bom dia.
3: Bom dia, alegria.
1: Olá, Viva, bom dia. E então, Ana Gouveia, hoje o que é que apresenta?
3: Olha, abraçaste-me. Não queria acreditar o que via quando olhei um rosto a recordar que um dia a sofrer deixei, sem deixar de procurar o teu que tanto amei.

0: preso ficou meu olhar, em ternura rugas via, nos olhos sem mentir, lágrimas a ver escorrer. Foi tão forte o meu sentir, depois de anos a esperar, palavra não te ouvia, mas senti ainda ser o teu amor com prazer, momentos a recordar, sem te conseguir dizer que não te deixei de amar. Tu mas jamais deixaria, abraçaste-me a chorar, sem saber o que fazer, ao tentar consolar. Beijei-te, recordei o sabor, ter os teus lábios sem esquecer a água pura do mar. Bom dia, César Azeitona. O resto, um bom programa e até amanhã.
1: Obrigado, Ana. Um grande beijinho, uma boa continuação aí desse lado.
0: Um beijinho para ti também.
1: Adeus, obrigado. Tchau. Alma da Nossa Terra na Rádio a Porto Alegre esta semana com tema livre. Vamos agora trazer ao nosso auditório outra participação. Agora é o António Clarel, poeta em Rosário Alandroal. Olá, viva. Bom dia, António.
2: Amigo César, bom dia. Falo Clarel da Aldeia do Rosário. Bom dia para todos os poetas e poetisas e quem nos está a escutar. Como a nossa seleção foi, claro, no campeonato do mundo, não tivemos assim muita sorte, e então ontem fiz este trabalhinho. A seleção portuguesa no campeonato do mundo causou uma grande surpresa, foi um desgosto profundo. Temos um lote de jogadores do melhor que pode haver. Ninguém podia prever o desleixo desses senhores. Pareciam uns amadores, deixaram-nos grande tristeza. Podiam ter saído em beleza, mas nem um fez o que devia, voltou sem nenhuma alegria a seleção portuguesa. Toda a gente convenceu que iam fazer uma boa figura. Não mostraram sua bravura, pois todo o país morceu. Não se sabe o que aconteceu, iam batendo no fundo. Nem primeiro nem segundo se conseguiram classificarem, nada lá foram mostrarem no campeonato do mundo. Apoio não lhe faltou, daí não se podem queixarem. Se foram só para passearem, o governo também ajudou. O primeiro-ministro os acompanhou, pois a seleção é uma empresa. Portugal tinha quase a certeza que ia honrar a nação, mas foi grande a desilusão, causou grande surpresa. Falhou o selecionador, nada correu bem à equipa. Deixou muita gente aflita, também foi ele o causador. Despediu-se sem primor, deixando tudo moribundo. Parecia mais um vagabundo. Quando a seleção deixou, nem prestígio ele ganhou. Foi um desgosto profundo. Ah, dito, Sr. César, olha, foi a verdade. Um abraço e uma boa continuação.
1: É verdade, foi a pura da verdade e a decepção de todos nós. Esta semana é com tema livre, o Alma da Nossa Terra, aqui na Rádio Porto Alegre. Pode sempre participar com trabalhos da sua autoria, pode declamar outros registros de outros autores. Todos são bem-vindos ao Alma da Nossa Terra, na Rádio Porto Alegre. Outra participação connosco. Bom dia.
3: Bom dia, amigo César. Como está?
1: Estou bem, obrigado. E a Bia, espero que também esteja boazinha aí desse lado.
3: Cá estamos, como diz que
1: é. É assim que é falar. O que apresenta hoje, Bia?
3: Hoje foi aí o dia da amizade, apresentamos aqui os amigos.
1: Vamos ouvir, então.
3: E então, diga assim. Aos amigos verdadeiros e aos verdadeiros amigos... Querem ser os primeiros, dar apoio sem serem terceiros, são um porto de abrigo. Há amigos de toda a idade, isto é em toda a ocasião. É linda a sua lealdade e vivem na amizade, são amigos de coração. Mas há amigos e amigos, e há também os amiguinhos. Há os que são os perigos e que dão prejuízos e são falsos nos caminhos. Há os grandes amigalhaços, amigos da conveniência. Seguem dos amigos os passos, dão grandes abraços de ilusões e transparência. Há os amigos da onçação, fazem festas nas frentes, atacam a traição e deixam cair, não dão a mão, com o mal ficam contentes. Há os que vêm de mansinho, quando precisam de favores, fazem da amizade

0: um negóciozinho, mostrando amor e carinho, oferecendo ramos de flores. Há amigos são com certeza, aqueles que estão presentes, na alegria, na tristeza, na doença e na pobreza, sem ficarem indiferentes. Aos amigos reais, brindam com a felicidade, que são sempre especiais, sinceros e leais e firmes na sua bondade. É assim, amigo César, há amigos de toda maneira.
1: Que é mesmo verdade.
0: É verdade. Pois é. Pronto, por hoje está, e um bom dia para todos, quando me estou a ouvir, e para o César, e um beijinho.
1: Adeus, Bia.
0: Paz e saúde, é que é preciso.
1: É isso que a gente quer. Um grande beijinho, até para a semana e boa continuação. Bom dia.
0: Obrigado.
1: Alma da Nossa Terra, é assim que acontece todas as quartas-feiras no nosso direto, e depois temos essa oportunidade de escutar tudo o que passou neste dia, no sábado, entre as 6 e as 7. Tema livre no Alma da Nossa Terra. Todos são bem-vindos. Caso tenha algum evento ligado à atividade, já sabe que pode informar a Rádio Porto Alegre. E nós aqui no programa teremos todo o gosto em divulgar-se esse mesmo evento. Já contámos com as participações de Graça Amiguinho em Gaia, Ana Gouveia em Monte da Pedra, António Clarel em Rosário, Bia em Sozelo. Esta semana, com tema livre, recebemos algumas declamações nas últimas horas através da aplicação 962 030 050. Também estamos a escutar essas participações em direto através de Viva Voz, através do 245 300 556. Alma da Nossa Terra, valorizamos a poesia e todos são bem-vindos ao nosso programa aqui na antena da Rádio Porto Alegre. Agora vamos até ao litoral alentejano e vamos ficar-se agora aqui com outra participação. Vamos registar a presença, a declamação do Manuel Lopes, que também está connosco na nossa emissão. Seja muito bem-vindo, Manuel Lopes.
2: Ora, muito bom dia a todos os ouvintes, e em especial ao César Azeitona. Eu sou o Manuel Lopes, vivo no Carvalhal Grândola, e mais uma vez venho colaborar neste programa de poesia. O alma da nossa terra tem uma sensibilidade profunda, coisa que em qualquer guerra nunca jamais aí abunda. Poesia é um estado de alma, é ter um especial interior, é tudo observar com calma para não fugir ao valor. Descrever essa bela sensação nem sempre é fácil transmitir, por vezes até há a intenção de certa imagem colorir. O poeta tem um sentir diferente, prima pela sua integridade do pensamento e da mente, sem ferir qualquer suscetibilidade. Poesia são palavras sentidas de uma certa grandeza, quando elas compreendidas até nos trazem nova leveza. Poesia é o sentir do poeta, é a sua alma se expressar na forma mais correta, no seu hábito de clamar. Ser poeta é ir mais além, com a credibilidade do seu ser, sempre na pureza do que advém, na justificação do seu entender. Escrito por Manuel Lopes, poeta popular alentejano, Carvalhal Grande. Bom dia, até para a semana.
1: Um grande abraço ao Manuel Lopes em Carvalhal Grândola. Estamos então ligados, estamos juntos neste novo dia aqui na Rádio Porto Alegre.
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1: Renovamos os votos de um ótimo dia, quarta-feira, 22 de julho, ano 2026. São agora 7 horas mais 25 minutos. Uma boa continuação de semana para si, ouvinte Rádio Porto Alegre. A previsão do estado do tempo para o dia de hoje é de céu limpo, o sol vai estar aí a brilhar e a marcar a sua presença. O vento sopra moderado de oeste. Quanto às máximas, Lisboa 30 graus, o Porto 24, 34 para a cidade de Faro, as cidades de Castelo Branco, de Évora e Beja com 35, a cidade de Santarém com 32 graus, Porto Alegre com 33 graus de máxima. Os próximos dias vão contar com uma descida das temperaturas, é o que nos diz aqui a previsão do Instituto Português do Mar e da Atmosfera. Descida das temperaturas para o dia de amanhã, depois outra descida abaixo dos 30 graus para a cidade de Porto Alegre. É então esta a previsão do tempo para o dia de hoje e para os próximos dias, ainda no decorrer desta nossa semana. É a previsão que deixamos na Rádio Porto Alegre.
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1: Está no ar o programa da poesia, o Alma da Nossa Terra. Já escutámos os trabalhos e as presenças, as participações de Bia em Sozel, António Clarel em Rosário, Ana Gouveia em Monte da Pedra, escutámos Graça Amiguinho, estivemos com o Manuel Lopes em Carvalhal Grândola. Agora vamos até ao nosso número do WhatsApp, até ao 962030050. Isto porque há outra participação connosco e é da Manuela Tapadas em Aldeia da Mata. Manuela, muito bom dia e obrigado por partilhar os seus momentos, os seus trabalhos aqui na Rádio Porto Alegre.
3: Bom dia, César. Bom dia, Rádio Porto Alegre. Bom dia a todos os ouvintes. Aí vai o meu poema. Avó. Ser avó é ser grande mulher. É um ser a quem tanto se quer. É uma força da natureza, coração puro, na singeleza. Ser avó é ser duas vezes mãe. É o maior encanto que a vida tem. Quem não ama a sua avó e não tem saudades do seu abraço? Levava seus filhos ao colo, agora se senta com os netos no regaço. A minha avó, que tanto amava, os contos que me contava, as orações que me ensinava à noite ao deitar, que dizia: agora vamos com Deus falar. Essa bela e pura mulher, mulher nobre vivendo na pobreza, de alma grande, de porte e nobreza. Avó, quantas vezes contigo dormi, as lições do meu livro te li. Tudo ouvias com muita atenção. No fim, me davas um beijo, com esse grande desejo de me aconchegares ao coração. Teus cabelos, fios prateados, pela ternura dos anos passados, jamais te vou esquecer e sempre te vou querer. Partiste, já velhinha, as lágrimas que chorei, eras a minha companheira e tanto sofreu meu coração. Olho para o firmamento, brilha a estrelinha com emoção. Minha santa velhinha, que Deus te guarde no céu, que eu te guardarei sempre no meu coração. Um beijinho a todas as avós do mundo, sejam felizes. Um beijinho, César.
1: Muito obrigado então, Manuela Tapadas, pelo seu momento.

0: Esta semana é com um tema livre, agora vamos escutar outra participação e estamos quase também a terminar o programa desta semana. Pode sempre participar e marcar presença. Agora é a Maria José Mirador em Igrejinha. Maria José, seja bem-vinda, bom dia. Bom dia.
1: Amigo César, bom dia. Cá estamos mais uma semana. Vou-lhe contar uma história verdadeira. Ora bem, espero que esteja tudo bem consigo e com a família.
0: Tudo bem, obrigado.
1: Podem não acreditar, isto que lhe vou contar, uma lebre, coitadinha, tremendo, muito assustada, a uma porta encostada na rua da igrejinha. Foi o terço rezar e, quando vinha a regressar, olhei para o lado e vi. Cada carro que zunia, ela se estremecia. De imediato a socorri. Ao colo a carreguei. Cheguei a casa, larguei-a. Julgo que está feliz. Foi o terreno reconhecer e, para depois se esconder. Foi Deus que assim quis. Naquele dia alterei o caminho para socorrer o bichinho, é a única explicação. Vejo a saltar e a correr, tem muito para comer, só Deus sabe a razão. Fiz a ação do dia, fiz aquilo que devia, e isto tinha que se dar. A providência divina é que se encarrega e destina, e ninguém pode mudar. Portanto, isto aconteceu mesmo, é verdadeiro, é uma graça que me aconteceu com a lebre. E pronto, um beijinho para si e para todos os nossos amigos e ouvintes que nos estejam a ouvir. E se Deus nos der saúde, até para a semana, se Deus quiser.
0: Fica combinado. Obrigado a Maria José Mirador por ter participado aqui no nosso programa.
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3: Todas as cartas de amor são ridículas. Não seriam cartas de amor se não fossem ridículas. Também escrevi no meu tempo cartas de amor, como as outras, ridículas. As cartas de amor, se há amor, têm de ser ridículas. Mas, afinal, só as criaturas que nunca escreveram cartas de amor é que são ridículas. Quem me dera, no tempo em que escrevia, sem dar por isso, cartas de amor ridículas. A verdade é que hoje as minhas memórias dessas cartas de amor é que são ridículas. Todas as palavras esdrúxulas, como os sentimentos esdrúxulos, são naturalmente ridículas. Autoria Álvaro de Campos, Fernando Pessoa.
4: Ora, passou-se, porém, que dentro de um povo escravo, alguém que lhe queria bem, um dia plantou um cravo.
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0: E termina aqui o nosso Alma da Nossa Terra na Rádio Porto Alegre. Temos que agradecer à Graça Amiguinho em Gaia, à Ana Gouveia em Monte da Pedra, ao António Clarel em Rosário, à Bia em Sozel, ao Manuel Lopes em Carvalhal Grândola, à Manuela Tapadas em Aldeia da Mata, à Maria José Mirador em Igrejinha. Ponto final então no nosso programa e para a semana voltamos à mesma hora nos dias habituais na programação da Rádio Porto Alegre. Um feliz dia, sempre com a poesia. Música.

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1: Atenção ao relógio, não se atrase. Só já faltam 19 minutos para as 8 da manhã. Hoje é quarta-feira, emissão de 22 de julho, ano 2026. Estamos então juntos neste novo dia. As notícias chegam às 8 à Rádio Porto Alegre. Agora a música para nos dar aquele ânimo para o novo dia. Ó Siv, ficou tudo combinado. Boa viagem, bom despertar-se. Boas férias. Aquele abraço. Bom dia.

Manhã de quarta-feira, 22 de julho, ano 2026. Muito bom dia, daquele abraço para si que está com a Rádio Porto Alegre. Na próxima hora está de regresso a Viticultura da Serra de São Mamede, à Rádio Porto Alegre, no episódio 24 de Altitude de Excelência. O engenheiro José Luís Marmelo vai trazer os cuidados antes da vindima. É bom também escutar esse episódio com quem sabe na próxima hora, tudo relacionado com a Viticultura da Serra de São Mamede, sempre à quarta-feira, depois das notícias das 8, por isso é outro bom conteúdo e argumento para acompanhar-se na Rádio Porto Alegre. Hoje contamos com um

Dia com céu limpo, hoje vai estar aí o sol a brilhar com o azul do céu. O vento sopra moderado de oeste. Porto Alegre hoje com 33 graus de máxima. As cidades de Castelo Branco, Évora e Beja com 35. A capital portuguesa, Lisboa, com 30 graus. E descem as temperaturas ainda no decorrer desta semana, é o aviso do Instituto Português do Mar e da Atmosfera. Boa viagem então para si. Pensamento positivo, vai correr tudo bem nesta quarta-feira. Continuação de boa semana. Obrigado por estar connosco neste novo dia nas frequências 100.5 e 104.5 FM. Agora aos Némanos.

0: Os Némanos e o tema Escravo de Ti. Estamos neste novo dia, quarta-feira, 22 de julho, ano 2026. As notícias daqui a 9 minutos, na Rádio Porto Alegre, com histórias da atualidade.
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0: Muito bom dia, estamos a 3 minutos e meio das 8.

0: E chegamos assim ao fim desta primeira hora do nosso programa da manhã. Daqui a 2 minutos as notícias. Voltemos a seguir. Temos hoje dinâmicas da espiritualidade. E estamos juntos neste novo dia até às 10 na Rádio Porto Alegre. Boa quarta-feira.
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1: O Ministro da Agricultura, José Manuel Fernandes, alertou esta terça-feira que o atraso na construção da barragem do Pisão no Conselho do Crato vai gerar um custo brutal, já que o país perdeu o custo de oportunidade associado a ter a obra concluída mais cedo. O governante afirmou ainda que os maiores inimigos

0: Amigos do ambiente são, por vezes, aqueles que se apresentam como seus defensores, mas acabam por travar obras consideradas ambientalmente positivas, como é o caso da barragem do Pisão. José Manuel Fernandes falava em Campo Maior, onde voltou a criticar o excesso de burocracia que trava projetos hídricos e agrícolas, tanto no Estado como na União Europeia, defendendo reformas que acelerem processos e desbloqueiem investimentos. À margem da inauguração da nova rede de rega do aproveitamento hidroagrícola do Chévora, o ministro lamentou que este projeto só agora avance, apesar de a barragem do Abril Longo estar concluída desde o ano 2000.
1: E às vezes eu tenho dificuldade em perceber como é que os maiores inimigos do ambiente são aqueles que se intitulam os defensores do ambiente e procuram evitar obras que são amigas do ambiente, como é o caso.
2: Pisão, por exemplo, que é isso que está a falar?
1: Estou a falar de várias, mas falo de Pisão e falo de outras obras onde nós sabemos que elas vão ser feitas. Demora é muito tempo a que sejam feitas. Mesmo esta obra, a barragem é de 2000 e neste momento estamos em 2026 e nós temos que acelerar investimentos. É uma eternidade para ter uma declaração de impacto ambiental, é uma eternidade para se avançar com um concurso público. Nós temos que ser mais rápidos, temos no interesse do território, no interesse das pessoas, no interesse dos contribuintes, nós temos que ser mais céleres. Olha, a barragem do Pisão é um bom exemplo. O tempo que ela está a demorar, as paragens que tem tido, legítimas, com as decisões todas legítimas dos órgãos judiciais, dos tribunais, e com posições também legítimas das associações ambientalistas, no final, quando fizermos as contas, vamos ver que a barragem foi feita, que teve um custo brutal, muito superior, e foi paga pelos portugueses, e que teve um custo de oportunidade que se perdeu porque deixámos de a ter mais cedo, o que era extremamente importante para a população.
0: O presidente da Câmara de Campo Maior, Luís Rosinha, por seu turno, sublinhou que o investimento na nova rede de rega do aproveitamento hidroagrícola do Chévere é um investimento decisivo para o concelho e para os agricultores, acreditando que a nova infraestrutura vai atrair mais projetos para o território.
3: Significa um investimento, como o Sr. Ministro acabou de dizer, um investimento que já há cerca de 25 anos a esta parte, que fazia falta a todos estes agricultores. É muito importante para o concelho de Campo Maior, porque há pouco percebia que na zona de confluência do Caia nós temos cerca de 6 mil hectares de rega ao dia de hoje, e aqui iniciamos com 1.500, com a boa vontade de chegarmos aos 2.200. Para um concelho com cerca de 250 km², é verdadeiramente importante ter aqui tanta capacidade de rega, que com certeza trará novos investimentos, novas formas de praticar a agricultura, e com certeza beneficiará esta gente que há 25 anos que aguardava por este investimento.
4: 25 anos é muito tempo, Sr.
3: Presidente. É muito tempo. Hoje é dia de olharmos para o momento de festa e celebrarmos que, se calhar, até nos últimos 2 anos foi mais célere o processo do que aquilo que foi nos outros 23 anteriores. Mas fica esta mazela, fica a vida destes agricultores que perdem um quarto de século à espera desta infraestrutura tão crucial para os seus investimentos e para a sua vida.
0: Ouvido também pela Rádio Porto Alegre, Nelson Barreto, diretor da Associação de Beneficiários do Chévere, destacou que a rede rega vai reduzir perdas de água e garantir a sustentabilidade das culturas anuais e permanentes.
5: Vai trazer uma esperança de podermos continuar a ter uma segurança em que temos água todos os anos para as culturas, porque nós, da forma como regávamos anteriormente, como sabem, existia a barragem, foi construída em 2000, e regávamos de uma forma muito precária, portanto a eficiência no uso da água era bastante baixa, porque regávamos através da água que era deixada no rio Chévere e daí captávamos. Hoje em dia conseguimos com certeza reduzir em 50% a eficiência da água, não é? Portanto, todo o litro que for colocado nas condutas e na rede de rega será devidamente utilizado. Portanto, isso dá-nos uma perspectiva de que vamos daqui para a frente, no futuro, ter sempre a segurança de que vamos ter água para assegurar culturas anuais e culturas também permanentes. Portanto, isso é bastante importante.
2: Mais de 1.500 hectares agora. Há hipótese de chegar a mais?
5: Eu não vejo porque não, porque inicialmente o perímetro de rega eram 2.200, sensivelmente. Decorrente da declaração de impacto ambiental, foram excluídas algumas áreas essas que eventualmente, não digo que sejam essas que nós pretendamos fazer agora.

0: aumento, mas há outras que podem compensar essa mesma redução. Áreas que, por elas próprias, não estavam abrangidas pelo perímetro de rega, mas que são confinantes. E são confinantes e já são áreas regadas e com culturas de regadio há bastantes anos e, portanto, não vejo o porquê não utilizar uma água que todos os anos nos sobra.
1: Inserido na bacia do Guadiana e alimentado pela barragem do Abrilongo, o aproveitamento hidroagrícola do Sévora representa um investimento superior a 18,9 milhões de euros promovido pela Direção-Geral de Agricultura e Desenvolvimento Rural. A rede de rega agora inaugurada beneficia 1.560 hectares. A Vila de Nisa já vive em contagem decrescente para a edição de 2026 do Nisa em Festa, que arranca esta quinta-feira na Praça da República e promete 4 dias de música, gastronomia e mostra de atividades locais. Bárbara Bandeira, Nininho Vaz Maia, Dama e Pedra Brunhosa são alguns dos nomes que vão pisar o palco principal num cartaz pensado para cruzar gerações e estilos. A aposta musical representa um investimento de 360 mil euros integrado num orçamento global que poderá chegar aos 500 mil euros. Para o presidente da Câmara, José Diniz Serra, o alinhamento resulta de muito trabalho, planeamento e ambição e, sobretudo, de afirmação de Nisa como um território vivo, dinâmico e acolhedor.
2: Até um trabalho de muito planeamento, de muita ambição e, sobretudo, aquilo que é o sentimento, a gênese em procurar que se afirme Nisa como sendo um território vivo, como sendo um território dinâmico, que seja um território que continue a ser acolhedor e capaz de proporcionar experiências de qualidade a quem cá está, mas também a quem nos visita, o investimento. Eu apontei para 500 milhões de euros. Neste momento, afirmativamente, nós temos cabimentado para aquilo que são as realidades, as necessidades do Nisa em Festa, 396 mil euros. Portanto, eu já estou a apontar para 500 mil, para situações que ainda faltam resolver, situações diminutas. Sendo que o cartaz não vai mais do que os 360 mil euros. Tudo incluído, chave na mão. É um investimento significativo, mas, como eu dizia há uns dias atrás, existe alguma almofada de subsídios que são conferidos, portanto, ao município de Nisa, que são canalizados diretamente para o Nisa em Festa. O resto é investimento cultural. É o que se chama a democratização da nossa cultura.
1: Além dos concertos, o recinto volta a integrar uma área de acesso livre dedicada ao artesanato, atividades económicas e outras iniciativas, reunindo 50 expositores. No interior, com capacidade para cerca de 14 mil pessoas, estarão ainda 11 tasquinhas de associações do concelho, 5 espaços de street food e um restaurante oficial.
2: Iremos ter 11 tasquinhas, mais uma situação, portanto, que diz respeito exatamente aos bares de Nisa, que são sempre convidados, portanto, para este evento. Estas realidades, naquilo que é sede de apoiarmos, estarão isentos de qualquer pagamento de taxas de ocupação de espaço. No que diz respeito ao street food, já a realidade é outra. Estamos a apontar para 5 situações que já estão delineadas neste momento, irão ocupar o espaço, irão pagar terreiro. No que diz respeito aos expositores, iremos ter certamente 50 expositores em que irão concretizar-se não apenas em termos daquilo que é a representação do artesanato local, mas também das atividades económicas e de outros convidados que vão preencher, portanto, esse mesmo espaço.
1: A programação do Nisa em Festa abre esta quinta-feira com a atuação conjunta da Quinta do Bill e da Orquestra da Sociedade Musical Nisense, seguindo-se Bárbara Bandeira e o DJ Borrego. Na sexta-feira sobem ao palco os Dama, Maninho e Dani Gato. O sábado será

0: marcado pelas sonoridades urbanas de Nininho Vaz Maia, Leonard Johnny e DJ Télio. A festa encerra no domingo com Pedro Brunhosa e Ciro. A Vila de Arronsos vai receber as comemorações do Dia Nacional da Gastronomia na próxima segunda-feira. A iniciativa organizada em parceria com a Aresp e com a Entidade Regional de Turismo do Alentejo e Ribatejo terá o porco como produto estrela. Para o Presidente da Câmara de Arronsos, João Crespo, a escolha de Arronsos para acolher as comemorações representa o reconhecimento do trabalho desenvolvido pelos restaurantes, produtores, agentes económicos e pelo município na valorização da identidade gastronómica local. O autarca assumiu ainda que o evento é recebido com orgulho e sentido de responsabilidade, reforçando a ambição de afirmar Arronsos como destino gastronómico de excelência.
1: Arronsos terá a honra de acolher as comemorações do Dia Nacional da Gastronomia, numa iniciativa realizada em parceria com a Aresp e com a Entidade Regional de Turismo do Alentejo e Ribatejo, e que terá como produto estrela o porco. A realização deste evento em Arronsos não acontece por acaso. É o reconhecimento do trabalho desenvolvido pelos nossos restaurantes, produtores, agentes económicos e pelo município na valorização da nossa identidade gastronómica. Recebemos este evento com enorme orgulho, mas também com grande sentido de responsabilidade, porque queremos continuar a afirmar Arronsos como um destino gastronómico de excelência. Queremos que quem nos visita venha pela gastronomia, mas regresse pela qualidade da experiência que aqui encontra.
0: Ora, este evento conta com a presença do Secretário de Estado do Turismo, Comércio e Serviços, Pedro Machado, Carlos Moura, Presidente de Direção da Aresp, José Santos, Presidente de Turismo do Alentejo e Ribatejo, assim como especialistas, produtores, investigadores e chefes que partilharão conhecimento, tradição e inovação em duas mesas redondas, do montado à mesa e o porco, tradição, sabor e futuro. A coordenação gastronómica estará a cargo do chefe Vítor Sobral, uma das figuras mais influentes da cozinha portuguesa contemporânea, responsável pelo almoço temático que será servido aos participantes e também pelo momento de desmancha tradicional do porco e degustação de petiscos. A cidade de Porto Alegre volta a celebrar a tradicional festa em honra de Santana, esta sexta-feira, no Largo da Igreja de Santana. O programa destaca a celebração religiosa, a tradicional bênção dos avós e netos e vários momentos de animação cultural. As comemorações têm início às 19h30, com a abertura da festa, seguindo-se às 20h, a missa solene na Igreja de Santana, com a participação do Coro de São Lourenço e a bênção dos avós e netos. Às 21h realiza-se a procissão em louvor de Santana com a participação dos Bombeiros Voluntários de Porto Alegre. A noite continua com atuações do Grupo de Cantos Lagoias às 21h30 e do Grupo Folclórico e Cultural da Boa Vista às 22h30, encerrando uma iniciativa organizada pela Confraria da Senhora de Santana e com o apoio de diversas entidades locais.
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5: Muito bom dia. São agora 8 horas com 18 minutos. Estamos então a meio da semana, hoje quarta-feira, 22 de julho do ano de 2026. A previsão para o dia de hoje, segundo o Instituto Português do Mar e da Atmosfera, é de uma quarta-feira com céu limpo. Hoje as máximas vão ser de 30 graus para Lisboa, a cidade do Porto com 24. Onde vai estar mais calor vão ser nas cidades de Castelo Branco, de Évora e Beja, 35 graus. No Algarve, Faro com 34. A cidade de Santarém com 32 graus. Porto Alegre com 33 graus de máxima. E as temperaturas vão descer ainda no decorrer desta semana. É a informação do Instituto Português do Mar e da Atmosfera numa oferta de Amatuscar.
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5: Já cá estamos agora para a segunda hora do nosso programa da manhã. Serra de São Mamede, os cuidados antes da vindima. Episódio 24 de Altitude de Excelência, a viticultura. Na Serra de São Mamede com o engenheiro José Luís Marmelo. 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
7: Então, muito bom dia. Estamos novamente aqui no nosso podcast semanal aqui da Rádio Porto Alegre para falar da viticultura aqui nas vinhas da Serra de São Mamede, uma viticultura que nós pretendemos que seja cada vez mais de excelência e diferenciadora. Em termos de estado fenológico, à semelhança da semana passada, continuamos com o estado fenológico dominante em Pintor, portanto, a generalidade das vinhas aqui da Serra, quer as castas brancas, quer nas castas tintas, está no Pintor, e felizmente as condições em termos de temperatura, quer as temperaturas máximas e as mínimas, felizmente têm estado bastante favoráveis para a atividade vitícola. O que é que nós recomendamos nesta fase? Continuamos à semelhança também de edições anteriores que já tenho aqui várias vezes comentado, a continuar a monitorizar e a vigiar a cigarrinha verde, a vigiar de uma forma regular para que, efetivamente, quando se determina o nível económico de ataque, possamos atuar. Não esquecer também que, como já estamos a caminhar para a vindima, teremos sempre de ter em conta o intervalo de segurança de qualquer produto que venhamos a aplicar. Portanto, o intervalo de segurança é muito importante porque estamos a falar de segurança também alimentar. E o vinho, e neste caso a nossa matéria-prima uva, assim também o obedece. O que também estamos a indicar esta semana é, embora com as condições meteorológicas que se apresentam, naturalmente a continuação de uma monitorização também da rega das nossas vinhas, portanto nas soluções e nas vinhas que são regadas. Ao mesmo tempo, se tivermos equipamento que assim o permita, recomendamos também fazer alguma fertilização e nutrição, não só por via foliar, mas através também da rega. Também em termos informativos, há uma indicação útil também esta semana, é que deverão não esquecer os agentes, todos os agentes económicos que façam vinho, de submeter as declarações de existências no sistema CIV no período que agora se inicia a partir de 1 de agosto até 10 de setembro de 2026, portanto, o presente ano. A apresentação desta declaração de existências, portanto, é uma obrigação de todos os detentores de produtos vínicos e reporta-se, portanto, aos volumes detidos no final do presente mês, ou seja, a 31/7/2026. Portanto, é uma informação muito útil e convém não esquecer, porque pode, efetivamente, quem não a cumprir, trazer problemas em termos de contra-ordenação. Também, e à medida que caminhamos, como já falei, para o aproximar da vindima, e aqui em particular na Serra de São Mamede, temos tido pontualmente problemas com as aves, portanto com os danos essencialmente devido à presença dos torninhos, e então não devemos deixar de fazer o pedido de autorização junto do ICNF, portanto, para o respectivo espantamento, porque, como todos nós sabemos, ainda só é permitido o espantamento deste tipo de aves. Por outro lado, também devido a estarmos na serra e sentimos também alguma falta de controlo, continuamos a ter uma pressão forte de javalis e é também obrigatório para quem pretende evitar danos através desta praga, destes animais, o pedido também deverá ser feito de uma credencial junto também do ICNF para solicitar a respectiva autorização em termos de

0: espera e posterior, portanto, abate. Também em termos de informação importante para quem, à semelhança da semana passada, para quem pretende fazer vinhas para o próximo ano. Os viveristas nesta fase já têm uma noção e uma ideia da quantidade de castas que têm disponíveis e então a partir desta altura também já é uma boa fase para se fazer então a reserva das plantas, portanto, dos enxertos prontos, das castas pretendidas para quem pretende instalar, portanto, uma vinha em 2027. E pronto, era a mensagem, ou as mensagens que gostava de vos transmitir esta semana. Desejo a todos o resto de uma boa semana e que as condições meteorológicas nos ajudem aqui nas nossas vinhas em altitude e de excelência da Serra de São Mamede. Muito obrigado.
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2: Foi o episódio 24 de Altitude de Excelência. Daqui a instantes vamos contar com esse olhar aqui na rádio sobre as primeiras páginas dos jornais que já estão nas bancas. Hoje é notícia, um terço dos empregos por preencher. Detido mineiro do lixo. 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Bom dia.

0: emoções e esta canção de Engata. 8:30 da manhã, hoje quarta-feira, 22 de julho, é o Dia Mundial do Cérebro. Este dia foi estabelecido pela Federação Mundial de Neurologia em 2014 para sensibilizar a população global para a saúde cerebral, a prevenção de doenças neurológicas e a igualdade no acesso a cuidados de saúde. Daqui a pouco, a edição da Revista da Imprensa, temos hoje, ainda nesta hora, Dinâmicas da Espiritualidade. Vamos contar-se com o Autoconhecimento Profundo.
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0: 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Bom dia, Gabriel.
1: Bom dia. Os problemas em torno dos exames nacionais continuam na ordem do dia, como evidenciam as primeiras páginas dos jornais desta quarta-feira. 300 alunos candidataram-se ao superior no primeiro dia. No ano passado foram 10 mil e quem faz exame na segunda fase pode repetir em setembro. São alguns dos títulos. Já o Público revela que um terço das vagas que chegaram aos centros de emprego ficou por preencher. O Diário de Notícias dá conta de que falta de água na Caparica gera cancelamentos em hotéis e alojamentos. O Correio da Manhã, por sua vez, volta ao caso do empreiteiro assassinado por pais de ex-namorada, assim como o Jornal de Notícias, que escreve que casal traz assassino do Brasil para matar namorado da filha. Salazar, dinheiro, gastos e benesses é o destaque da revista Sábado, que está hoje nas bancas. Quanto aos desportivos, a Bola traz hoje uma entrevista ao presidente do Benfica. Plantel não vai ficar assim, assegura Rui Costa. No jogo, Futebol Clube do Porto, Diogo Costa na apresentação. Guarda-redes termina férias, inicia os trabalhos na segunda-feira e pode entrar no relvado sábado com a mítica camisola número 2. Por último, no Record, Sporting sai Diomandé em Trabá, mercado frenético em Alvalade.
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0: Agora há 15 minutos das 9.
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0: Olá, ouvintes da Rádio Porto Alegre. Sou a Cristina Fernandes e este é o espaço Dinâmicas de Espiritualidade. Hoje falamos de autoconhecimento profundo, não como um conceito abstrato, mas como uma prática essencial para o bem-estar mental, emocional e espiritual. Autoconhecer-se é aprender a observar-se. É perceber como reagimos, o que sentimos, o que nos ativa emocionalmente e o que repetimos sem perceber. Muitas das nossas respostas não são escolhas conscientes, são hábitos emocionais criados ao longo da vida. Quando algo nos incomoda, a tendência é olhar para fora, para a situação, para o outro, para o problema. O autoconhecimento convida-nos a olhar para dentro e perguntar: o que isto desperta em mim? O que isto desperta em mim? Esta simples pergunta abre espaço para compreensão e mudança. Na prática, autoconhecer-se é escutar emoções sem julgamento. A raiva, a tristeza, o medo não são falhas, são mensagens. Quando ignoradas, transformam-se em tensão, ansiedade ou cansaço. Quando escutadas, tornam-se informação valiosa. O autoconhecimento também nos ajuda a perceber limites, valores e necessidades. Quanto mais nos conhecemos, mais alinhadas se tornam as nossas decisões. Isso reflete-se em relações mais saudáveis, escolhas mais conscientes e maior serenidade interior. É um processo contínuo, não um destino. Um processo de honestidade consigo mesmo, feito com gentileza e presença. Foi a rúbrica de hoje sobre autoconhecimento profundo. Sigam-me nas redes sociais para continuarmos juntos nesta jornada de consciência e crescimento interior.
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2: Foi o autoconhecimento profundo. É sempre bom perceber como é que tudo gira à nossa volta. Daqui a 5 minutos, as notícias na Rádio Porto Alegre. Sal da Vinci, per sempre em si, uma boa quarta-feira com a Rádio Porto Alegre.

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1: Daqui a dois minutos as notícias, uma boa quarta-feira com a Rádio Porto Alegre.
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7: O Ministro da Agricultura, José Manuel Fernandes, alertou esta terça-feira que o atraso na construção da barragem do Pisão no Conselho do Crato vai gerar um custo brutal, já que o país perdeu o custo de oportunidade associado a ter a obra concluída mais cedo. O governante afirmou ainda que os maiores inimigos do ambiente são, por vezes, aqueles que se apresentam como seus defensores, mas acabam por travar obras consideradas ambientalmente positivas, como é o caso da barragem do Pisão. José Manuel Fernandes falava em Campo Maior, onde voltou a criticar o excesso de burocracia que trava projetos hídricos e agrícolas, tanto no Estado como na União Europeia, defendendo reformas que acelerem processos e desbloqueiem investimentos. À margem da inauguração da nova rede de rega do aproveitamento hidroagrícola do Chévere, o ministro lamentou que

0: que este processo só agora avance, apesar de a barragem do Abreu Longo estar concluída desde o ano 2000.
1: E às vezes eu tenho dificuldade em perceber como é que os maiores inimigos do ambiente são aqueles que se intitulam os defensores do ambiente e procuram evitar obras que são amigas do ambiente, como é o caso.
2: Pisão, por exemplo, que é isso que está a falar?
1: Estou a falar de várias, mas falo de Pisão e falo de outras obras onde nós sabemos que elas vão ser feitas. Demora é muito tempo a que sejam feitas. Mesmo esta obra, a barragem é de 2000 e neste momento estamos em 2026. E nós temos que acelerar investimentos. É uma eternidade para ter uma declaração de impacto ambiental. É uma eternidade para se avançar com um concurso público. Nós temos que ser mais rápidos. Temos no interesse do território, no interesse das pessoas, no interesse dos contribuintes, nós temos que ser mais céleres. Olha, a barragem do Pisão é um bom exemplo. O tempo que ela está a demorar, as paragens que tem tido, legítimas, com as decisões todas legítimas dos órgãos judiciais, dos tribunais, e com posições também legítimas das associações ambientalistas, no final, quando fizermos as contas, vamos ver que a barragem foi feita, que teve um custo brutal, muito superior, e foi paga pelos portugueses, e que teve um custo de oportunidade que se perdeu porque deixámos de a ter mais cedo, o que era extremamente importante para a população.
0: O Presidente da Câmara de Campanhar, Luís Rosinha, por seu turno, sublinhou que o investimento na nova rede de rega do aproveitamento hidroagrícola do Chevre é um investimento decisivo para o concelho e para os agricultores, acreditando que a nova infraestrutura vai atrair mais projetos para o território.
3: Significa um investimento, como o Sr. Ministro acabou de dizer, um investimento que já há cerca de 25 anos a esta parte, que fazia falta a todos estes agricultores. É muito importante para o concelho de Campo Maior, porque há pouco percebia que na zona de confluência do Caia nós temos cerca de 6 mil hectares de rega ao dia de hoje, e aqui iniciamos com 1.500, com a boa vontade de chegarmos aos 2.200. Para um concelho com cerca de 250 km², é verdadeiramente importante ter aqui tanta capacidade de rega, que com certeza trará novos investimentos, novas formas de praticar a agricultura, e com certeza beneficiará esta gente que há 25 anos que aguardava por este investimento.
4: 25 anos é muito tempo.
3: É muito tempo. Hoje é dia de olharmos para o momento de festa e celebrarmos que, se calhar, até nos últimos 2 anos foi mais célere o processo do que aquilo que foi nos outros 23 anteriores. Mas fica esta mazela, fica a vida destes agricultores que perdem um quarto de século à espera desta infraestrutura tão crucial para os seus investimentos e para a sua vida.
0: Ouvido também pela Rádio Porto Alegre, Nelson Barreto, diretor da Associação de Beneficiários do Chevre, destacou que a rede rega vai reduzir perdas de água e garantir a sustentabilidade das culturas anuais e permanentes.
5: Vai trazer uma esperança de podermos continuar a ter uma segurança em que temos água todos os anos para as culturas, porque nós, da forma como regávamos anteriormente, como sabem, existia a barragem, foi construída em 2000, e regávamos de uma forma muito precária, portanto a eficiência no uso da água era bastante baixa, porque regávamos através da água que era deixada no rio Chevre e daí captávamos. Hoje em dia conseguimos com certeza reduzir em 50% a eficiência da água, não é? Portanto, todo o litro que for colocado nas condutas e na rede de rega será devidamente utilizado. Portanto, isso dá-nos uma perspectiva de que vamos daqui para a frente, no futuro, ter sempre a segurança de que vamos ter água para assegurar culturas anuais e culturas também permanentes. E, portanto, isso é bastante importante.
2: Mais de 1.500 hectares agora. Aí pode-se chegar a mais.
5: Eu não vejo porque não, porque inicialmente o perímetro de rega eram 2.200, sensivelmente. Decorrente da declaração de impacto ambiental, foram excluídas algumas áreas essas que eventualmente, não digo que sejam essas que nós pretendamos fazer agora o aumento, mas há outras que podem compensar essa mesma redução, áreas que por elas próprias não estavam abrangidas pelo perímetro de rega, mas que são confinantes, e já são áreas regadas e com culturas de regadio há bastantes anos, e portanto não vejo o que não utilizar uma água que todos os anos nos sobra.
0: Inserido na bacia do Guadiana e alimentado pela barragem do Abrilongo, o aproveitamento hidroagrícola do Chevre representa um investimento superior a 18,9 milhões de euros, promovido pela Direção-Geral de Agricultura e Desenvolvimento Rural. A rede de

0: rega agora inaugurada beneficia 1.560 hectares. A Vila de Nisa já vive em contagem decrescente para a edição de 2026 do Nisa em Festa, que arranca esta quinta-feira na Praça da República e promete 4 dias de música, gastronomia e mostra de atividades locais. Bárbara Bandeira, Nininho Vaz Maia, Dama e Pedra Brunhosa são alguns dos nomes que vão pisar o palco principal num cartaz pensado para cruzar gerações e estilos. Aposta musical representa um investimento de 360 mil euros integrado num orçamento global que poderá chegar aos 500 mil euros. Para o presidente da Câmara, José Diniz Serra, o alinhamento resulta de muito trabalho, planeamento e ambição e, sobretudo, de afirmação de Nisa como um território vivo, dinâmico e acolhedor.
1: Até um trabalho de muito planeamento, de muita ambição e, sobretudo, aquilo que é o sentimento, a gênese em procurar que se afirme Nisa como sendo um território vivo, como sendo um território dinâmico, que seja um território que continue a ser acolhedor e capaz de proporcionar experiências de qualidade a quem cá está, mas também a quem nos visita, o investimento. Eu apontei para 500 milhões de euros. Neste momento, afirmativamente, nós temos cabimentado para aquilo que são as realidades, as necessidades do Nisa em Festa, 396 mil euros. Portanto, eu já estou a apontar para 500 mil, para situações que ainda faltam resolver, situações diminutas. Sendo que o cartaz não vai mais do que os 360 mil euros. Tudo incluído, chave na mão. É um investimento significativo, mas como eu dizia há uns dias atrás, existe alguma almofada de subsídios que são conferidos, portanto, ao município de Nisa, que são canalizados diretamente para o Nisa em Festa. O resto é investimento cultural. É o que se chama a democratização da nossa cultura.
0: Além dos concertos, o recinto volta a integrar uma área de acesso livre dedicada ao artesanato, atividades económicas e outras iniciativas, reunindo 50 expositores. No interior, com capacidade para cerca de 14 mil pessoas, estarão ainda 11 tasquinhas de associações do concelho, 5 espaços de street food e um restaurante oficial.
1: Iremos ter 11 tasquinhas, mais uma situação, portanto, que diz respeito exatamente aos bares de Nisa, que são sempre convidados, portanto, para este evento. Estas realidades, naquilo que é sendo de apoiarmos, estarão isentos de qualquer pagamento de taxas de ocupação de espaço. No que diz respeito ao street food, já a realidade é outra. Estamos a apontar para 5 situações que já estão delineadas neste momento, irão ocupar o espaço, irão pagar terreiro. No que diz respeito aos expositores, iremos ter certamente 50 expositores em que irão concretizar-se não apenas em termos daquilo que é a representação do artesanato local, mas também das atividades económicas e de outros convidados que vão preencher, portanto, esse mesmo espaço.
0: A programação do Nisa em Festa abre esta quinta-feira com a atuação conjunta da Quinta do Bill e da Orquestra da Sociedade Musical Nisense, seguindo-se Bárbara Bandeira e o DJ Borrego. Na sexta-feira sobem ao palco os Dama, Maninho e Dani Gato. O sábado será marcado pelas sonoridades urbanas de Nininho Vaz Maia, Leonard Johnny e DJ Télio. A festa encerra no domingo com Pedro Brunhosa e Ciro. A Vila de Arronsos vai receber as comemorações do Dia Nacional da Gastronomia na próxima segunda-feira. A iniciativa organizada em parceria com a Aresp e com a Entidade Regional de Turismo do Alentejo e Ribatejo terá o porco como um produto estrela. Para o Presidente da Câmara de Arronsos, João Crespo, a escolha de Arronsos para acolher as comemorações representa o reconhecimento do trabalho desenvolvido pelos restaurantes,

0: produtores, agentes económicos e pelo município na valorização da identidade gastronómica local. O autarca assumiu ainda que o evento é recebido com orgulho e sentido de responsabilidade, reforçando a ambição de afirmar Arroz como destino gastronómico de excelência.
1: Arroz terá a honra de acolher as comemorações do Dia Nacional da Gastronomia, numa iniciativa realizada em parceria com a Aresp e com a Entidade Regional de Turismo do Alentejo e Ribatejo, e que terá como produto estrela o porco. A realização deste evento em Arronches não acontece por acaso. É o reconhecimento do trabalho desenvolvido pelos nossos restaurantes, produtores, agentes económicos e pelo município na valorização da nossa identidade gastronómica. Recebemos este evento com enorme orgulho, mas também com grande sentido de responsabilidade, porque queremos continuar a afirmar Arronches como um destino gastronómico de excelência. Queremos que quem nos visita venha pela gastronomia, mas regresse pela qualidade da experiência que aqui encontra.
0: Ora, este evento conta com a presença do Secretário de Estado do Turismo, Comércio e Serviços, Pedro Machado, Carlos Moura, Presidente da Direção da Aresp, José Santos, Presidente de Turismo do Alentejo e Ribatejo, assim como especialistas, produtores, investigadores e chefes que partilharão conhecimento, tradição e inovação em duas mesas redondas, do montado à mesa e o porco, tradição, sabor e futuro. A coordenação gastronómica estará a cargo do chefe Vítor Sobral, uma das figuras mais influentes da cozinha portuguesa contemporânea, responsável pelo almoço temático que será servido aos participantes e também pelo momento de desmancha tradicional do porco e degustação de petiscos. A cidade de Porto Alegre volta a celebrar a tradicional festa em honra de Santana, esta sexta-feira, no Largo da Igreja de Santana. O programa destaca a celebração religiosa, a tradicional bênção dos avós e netos e vários momentos de animação cultural. As comemorações têm início às 19h30, com a abertura da festa, seguintes às 20h, a Missa Solene, na Igreja de Santana, com a participação do Coro de São Lourenço e a bênção dos avós e netos. Às 21h realiza-se a procissão em louvor de Santana, com a participação dos Bombeiros Voluntários de Porto Alegre. A noite continua com atuações do Grupo de Cantos Lagoias às 21h30 e do Grupo Folclórico e Cultural de Boa Vista às 22h30, encerrando uma iniciativa organizada pela Confraria da Senhora de Santana e com o apoio de diversas entidades locais.
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5: Renovemos os votos de um ótimo e feliz dia na nossa companhia. Quarta-feira, 22 de julho, ano 2026. Hoje, na previsão do Instituto Português do Mar e da Atmosfera, o céu vai estar limpo com o vento que está a soprar moderado de oeste. As máximas 30 para Lisboa, 24 para o Porto, 34 para a cidade de Faro, as cidades de Beja, Évora e Castelo Branco com 35 graus, a cidade de Santarém 32, Porto Alegre hoje com 33 graus de máxima. Durante esta semana, descem as temperaturas. 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
1: Vamos olhar as primeiras páginas dos jornais desta quarta-feira, neste dia em que todos nós recebemos a notícia da morte de Luís Represas, a voz de Trovante e aquela voz que marcou gerações. Muito bom dia.
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1: Hoje, quarta-feira, 22 de julho, ano 2026, hoje é a notícia: um terço dos empregos por preencher detido mineiro do lixo. 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Bom dia, Gabriel.
4: Bom dia. Os problemas em torno dos exames nacionais continuam na ordem do dia, como evidenciam as primeiras páginas dos jornais desta quarta-feira. 300 alunos candidataram-se ao superior no primeiro dia. No ano passado foram 10 mil e quem faz exame na segunda fase pode repetir em setembro. São alguns dos títulos. Já o Público revela que um terço das vagas que chegaram aos centros de emprego ficou por preencher. O Diário de Notícias dá conta de que falta de água na Caparica gera cancelamentos em hotéis e alojamentos. O Correio da Manhã, por sua vez, volta ao caso do empreiteiro assassinado por pais de ex-namorada, assim como o Jornal de Notícias, que escreve que casal traz assassino do Brasil para matar namorado da filha. Salazar, dinheiro, gastos e benesses é o destaque da revista Sábado, que está hoje nas bancas. Quanto aos desportivos, a Bola traz hoje uma entrevista ao presidente do Benfica. Plantel não vai ficar assim, assegura Rui Costa. No jogo, Futebol Clube do Porto, Diogo Costa na apresentação. Guarda-redes termina férias, inicia os trabalhos na segunda-feira e pode entrar no relvado sábado com a mítica camisola número 2. Por último, no Record, Sporting sai Diomandé em Trabá, mercado frenético em Alvalade.
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1: 22 de julho, ano 2026, o dia em que se recebeu a notícia da morte de Luís Represas, a voz de Trovante, ainda nesta emissão. Vamos contar com um mini especial em homenagem a este músico português.
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A recuperação do consumo na Europa continua adiada devido ao pessimismo económico e à pressão financeira, com 56% dos consumidores europeus apreensivos e 53% a sentirem dificuldades no cotidiano. Segundo um estudo da Boston Consulting Group, este clima de incerteza leva a que, mesmo perante aumentos salariais, a opção seja a poupança, traduzindo-se numa busca ativa por descontos, perda de lealdade às marcas e adesão ao mercado de segunda mão. A contenção é mais severa entre os baby boomers, nascidos entre 1946 e 1964, e a geração X, os nascidos entre 1965 e 1980. Pessoas de faixas etárias que optam por cortar no supérfluo, enquanto os mais jovens optam por trocar para marcas mais económicas. Perante este novo paradigma de consumo mais calculado e pragmático, as empresas são desafiadas a reforçar a competitividade de preço, apostar no bem-estar e adaptar as suas estratégias aos canais digitais e às preferências das gerações mais jovens, que utilizam cada vez mais ferramentas de pesquisa e comparação de preços antes de tomarem uma decisão de compra. Portugal mantém uma das redes de acesso a numerário mais abrangentes da Europa, garantindo que 95% da população tenha um ponto de acesso a menos de 5 km de distância, segundo o relatório do Banco de Portugal relativo a 2025. O país lidera no número de caixas automáticas por habitante, contabilizando 14.600 caixas multibanco, que representam a grande maioria dos quase 18 mil pontos de acesso disponíveis. Apesar da utilização de notas e moedas ter caído para 52% em volume e 39% em valor, o numerário continua a ser o meio de pagamento mais utilizado no país e no espaço da moeda única, sendo visto como indispensável por mais de metade dos portugueses. No entanto, o estudo alerta para disparidades territoriais acentuadas, com o interior do país a concentrar as maiores dificuldades. O Nordeste transmontano, sobretudo nos distritos de Bragança e Vila Real, reúne a maioria das 85 freguesias prioritárias, onde a população se encontra a mais de 20 km por estrada de um ponto de acesso, enquanto os distritos como Beja e Santarém registam concelhos em situação de vulnerabilidade. Para mitigar estas falhas e apoiar as populações mais isoladas

envelhecidas, o Governo e o Regulador estão a reforçar iniciativas como o programa Multibanco Mais Perto, desenhado para levar caixas automáticas às freguesias mais carenciadas do país. O mercado de trabalho em Portugal atingiu o seu melhor desempenho de sempre no verão de 2025, impulsionado pelo setor dos serviços e do turismo. Segundo o relatório do grupo EGOR, denominado Mercado de Trabalho em Portugal, os cinco verões entre 2021 e 2025, a população empregada ultrapassou o recorde de 5 milhões e 300 mil pessoas e a taxa de desemprego caiu para os 5,8%. Entre 2021 e 2025, foram criados cerca de 455 mil postos de trabalho, demonstrando uma forte capacidade da economia para absorver a expansão da população ativa, que cresceu maioritariamente apoiada pela imigração. No entanto, esta robustez está a gerar uma escassez estrutural de talento, alterando o foco das empresas na criação de postos de trabalho para a retenção e atração de trabalhadores. As perspectivas para 2026 e 2027 indicam um agravamento dessa escassez em funções operacionais e sazonais, motivado pelo envelhecimento demográfico e por um abrandamento da entrada de cidadãos estrangeiros. A dívida pública aumentou no primeiro trimestre de 2026, atingindo 88,9% do Produto Interno Bruto na zona euro e 82,9% na União Europeia, superando tanto os valores registados no mesmo período do ano passado como os do final de 2025, segundo o Eurostat. Entre os Estados-membros, a Grécia registou o rácio de dívida mais elevado, com 143,5%, seguida por Itália e França, posicionando-se Portugal em quinto lugar, com 91% do PIB. Em sentido oposto, a Estónia, a Dinamarca e a Bulgária destacaram-se com os menores pesos de dívida do Bloco Europeu. Apesar de se manter entre os países com o rácio mais alto, Portugal figurou entre os Estados-membros com as maiores reduções anuais da dívida pública, apresentando um recuo de 3,9 pontos percentuais, apenas superado pelas descidas da Grécia, com menos 9,4 pontos percentuais, Chipre com menos 7,4 e Eslovénia com menos 4,8 pontos percentuais. O número de casas disponíveis para venda em Portugal registou uma queda de 6% no segundo trimestre de 2026 em comparação com o mesmo período do ano passado, segundo os dados do marketplace imobiliário Idealista. Esta redução da oferta fez-se sentir na maioria das capitais de distrito e regiões autónomas, com as quebras mais acentuadas a verificarem-se em grandes centros urbanos e turísticos, como o Funchal, com menos 33%, Faro com menos 27%, Porto menos 19%, Lisboa com menos 8%. Em sentido inverso, a oferta de habitação para venda cresceu sobretudo no interior e centro do país, destacando-se os aumentos na Guarda, com um acréscimo de 27%, Bragança com 20% e Santarém com mais 13%.

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1: Agora estamos a 15 minutos e meio das 10 da manhã. Daqui a pouco contamos com esse mini especial a fechar o nosso programa da manhã com Luís Represas, ele que morreu no dia de hoje aos 69 anos. De acordo com o comunicado da sua agência Sons em Trânsito, Luís Represas morreu vítima de doença prolongada. É daqui a pouco a fechar o nosso programa da manhã que vamos recordar a sua voz.
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1: Agora há 12 minutos 10 da manhã. 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
1: Já estamos na reta final do nosso programa da manhã e morreu o cantor e compositor Luís Represas, aos 69 anos de idade. De acordo com o comunicado da sua agência, que o representa, Sons em Trânsito, Luís Represas morreu vítima de doença prolongada. Luís Represas foi um dos fundadores e o vocalista da emblemática banda portuguesa Trovante, criada em 1976. O grupo alcançou grande sucesso nacional com temas marcantes como Perdidamente, Saudade, 125 Azul ou até Balada das Sete Saias. Morreu assim Luís Represas e a notícia chegou nesta manhã de 22 de julho, ano 2026.

22 de julho, ano 2026, o dia em que se recebeu a notícia da morte de Luís Represas aos 69 anos. De acordo com o comunicado da sua agência, Luís Represas morreu vítima de doença prolongada. Além da marca que deixou na formação Trovante, também teve, desde o ano 1992, essa carreira a solo. Com a separação dos Trovante, lançou-se numa bem-sucedida carreira a solo. Ficou conhecido por temas populares como Feiticeira, Da Próxima Vez, Ao Canto da Noite.

Também grandes colaborações internacionais e nacionais. Em 2000 contou com esse grande apoio e envolvimento na causa de Timor-Leste. Em 2005, Luís Represas foi distinguido pelo Estado português com a Ordem do Mérito Grau de Comendador. E é assim que nos despedimos desta nossa emissão. Aquele abraço e fica a voz, aquela bonita e interessante voz de Luís Represas.

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0: Dez horas da manhã.
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5: Um sismo de magnitude 3,6 na escala de Richter foi sentido esta quarta-feira de madrugada no concelho de Évora. De acordo com o Instituto Português do Mar e da Atmosfera, o abalo ocorreu às 1h22 da madrugada, com epicentro localizado a cerca de 10 km a sul-sudeste de Évora, tendo sido registado pelas estações da rede sísmica do continente. Segundo o IPMA, o sismo não provocou danos pessoais ou materiais e foi sentido com intensidade máxima 3 na escala de Mercalli modificada, correspondente a uma vibração fraca, geralmente percebida apenas por pessoas em repouso. Nas redes sociais, vários moradores relataram ter sentido o tremor não só em Évora, mas também em concelhos dos distritos de Porto Alegre e Beja, descrevendo um breve abalo acompanhado de um som semelhante a um estrondo. O Ministro da Agricultura, José Manuel Fernandes, alertou esta terça-feira que o atraso na construção da barragem do Pisão no concelho do Crato vai gerar um custo brutal, já que o país perdeu o custo de oportunidade associado a ter a obra concluída mais cedo. O governante afirmou ainda que os maiores inimigos do ambiente são, por vezes, aqueles que se apresentam como seus defensores, mas acabam por travar obras consideradas ambientalmente positivas,

0: como é o caso da barragem do Pisão. José Manuel Fernandes falava em Campo Maior, onde voltou a criticar o excesso de burocracia que trava projetos hídricos e agrícolas, tanto no Estado como na União Europeia, defendendo reformas que acelerem processos e desbloqueiem investimentos. À margem da inauguração da nova rede de rega do aproveitamento hidroagrícola do Chevra, o Ministro lamentou que este projeto só agora avance, apesar de a barragem do Abril Longo estar concluída desde o ano 2000.
1: E às vezes eu tenho dificuldade em perceber como é que os maiores inimigos do ambiente são aqueles que se intitulam os defensores do ambiente e procuram evitar obras que são amigas do ambiente, como é o caso.
2: Pisão, por exemplo, é isso que está a falar?
1: Estou a falar de várias, mas falo de Pisão e falo de outras obras onde nós sabemos que elas vão ser feitas. Demora é muito tempo a que sejam feitas. Mesmo esta obra, a barragem é de 2000 e neste momento estamos em 2026 e nós temos que acelerar investimentos, é uma eternidade para ter uma declaração de impacto ambiental, é uma eternidade para se avançar com um concurso público, nós temos que ser mais rápidos, temos no interesse do território, no interesse das pessoas, no interesse dos contribuintes, nós temos que ser mais céleres. Olha, a barragem do Pisão é um bom exemplo. O tempo que ela está a demorar, as paragens que tem tido, legítimas, com as decisões todas legítimas dos órgãos judiciais, dos tribunais, e com posições também legítimas das associações ambientalistas, no final, quando fizermos as contas, vamos ver que a barragem foi feita, que teve um custo brutal, muito superior e foi paga pelos portugueses, e que teve um custo de oportunidade que se perdeu porque deixámos de a ter mais cedo, o que era extremamente importante para a população.
0: O Presidente da Câmara de Campo Maior, Luís Rosinha, por seu turno, sublinhou que o investimento na nova rede de rega do aproveitamento hidroagrícola do Chevra é um investimento decisivo para o concelho e para os agricultores, acreditando que a nova infraestrutura vai atrair mais projetos para o território.
3: Significa um investimento, como o Sr. Ministro acabou de dizer, um investimento que já há cerca de 25 anos a esta parte, que fazia falta a todos estes agricultores. É muito importante para o concelho de Campo Maior, porque há pouco percebia que na zona de confluência do Caia nós temos cerca de 6 mil hectares de rega ao dia de hoje, e aqui iniciamos com 1.500, com a boa vontade de chegarmos aos 2.200. Para um concelho com cerca de 250 km², é verdadeiramente importante ter aqui tanta capacidade de rega, que com certeza trará novos investimentos, novas formas de praticar a agricultura, e com certeza beneficiará esta gente que há 25 anos que aguardava por este investimento.
4: 25 anos é muito tempo, Sr. Presidente.
3: É muito tempo. Hoje é dia de olharmos para o momento de festa e celebrarmos que, se calhar, até nos últimos 2 anos foi mais célere o processo do que aquilo que foi nos outros 23 anteriores. Mas fica esta mazela, fica a vida destes agricultores que perdem um quarto de século à espera desta infraestrutura tão crucial para os seus investimentos e para a sua vida.
0: Ouvido também pela Rádio Porto Alegre, Nelson Barreto, diretor da Associação de Beneficiários do Chevra, destacou que a rede rega vai reduzir perdas de água e garantir a sustentabilidade das culturas anuais e permanentes.
5: Vai trazer uma esperança de podermos continuar a ter uma segurança em que temos água todos os anos para as culturas, porque nós, da forma como regávamos anteriormente, como sabem, existia a barragem, foi construída em 2000, e regávamos de uma forma muito precária, portanto a eficiência no uso da água era bastante baixa, porque regávamos através da água que era deixada no rio Chevra, e daí captávamos. Hoje em dia conseguimos com certeza reduzir em 50% a eficiência da água, não é? Portanto, todo o litro que for colocado nas condutas e na rede de rega será devidamente utilizado. Portanto, isso dá-nos uma perspectiva de que vamos daqui para a frente, num futuro, ter sempre a segurança de que vamos ter água para assegurar culturas anuais e culturas também permanentes. E, portanto, isso é bastante importante.
2: Mais de 1.500 hectares agora.
5: 1.500 hectares.
2: Aí pode-se chegar a mais.
5: Eu não vejo porque não, porque inicialmente o perímetro de rega eram 2.200, sensivelmente. Decorrente da declaração de impacto ambiental, foram excluídas algumas áreas essas que eventualmente, não digo que sejam essas que nós pretendamos fazer agora o aumento, mas há outras que podem compensar essa mesma redução, áreas que por elas próprias não estavam abrangidas pelo perímetro de rega, mas que são confinantes, e já são áreas regadas.

0: com culturas de regadio há bastantes anos e, portanto, não vejo o porquê não utilizar uma água que todos os anos nos sobra.
1: Inserido na bacia do Guadiana e alimentado pela barragem do Abrilongo, o aproveitamento hidroagrícola do Sévora representa um investimento superior a 18,9 milhões de euros promovido pela Direção-Geral de Agricultura e Desenvolvimento Rural. A rede de rega agora inaugurada beneficia 1.560 hectares. A Vila de Nisa já vive em contagem decrescente para a edição de 2026 do Nisa em Festa, que arranca esta quinta-feira na Praça da República e promete 4 dias de música, gastronomia e mostra de atividades locais. Bárbara Bandeira, Nininho Vaz Maia, Dama e Pedra Brunhosa são alguns dos nomes que vão pisar o palco principal num cartaz pensado para cruzar gerações e estilos. A aposta musical representa um investimento de 360 mil euros integrado num orçamento global que poderá chegar aos 500 mil euros. Para o presidente da Câmara, José Diniz Serra, o alinhamento resulta de muito trabalho, planeamento e ambição e, sobretudo, de afirmação de Nisa como um território vivo, dinâmico e acolhedor.
2: Até um trabalho de muito planeamento, de muita ambição e, sobretudo, aquilo que é o sentimento, a gênese, em procurar que se afirme Nisa como sendo um território vivo, como sendo um território dinâmico, que seja um território que continue a ser acolhedor e capaz de proporcionar experiências de qualidade a quem cá está, mas também a quem nos visita, o investimento. Eu apontei para 500 milhões de euros. Neste momento, afirmativamente, nós temos cabimentado para aquilo que são as realidades, as necessidades do Nisa em Festa, 396 mil euros. Portanto, eu já estou a apontar para 500 mil, para situações que ainda faltam resolver, situações diminutas. Sendo que o cartaz não vai mais do que os 360 mil euros. Tudo incluído, chave na mão. É um investimento significativo, mas, como eu dizia há uns dias atrás, existe alguma almofada de subsídios que são conferidos, portanto, ao município de Nisa, que são canalizados diretamente para o Nisa em Festa. O resto é investimento cultural. É o que se chama a democratização da nossa cultura.
1: Além dos concertos, o recinto volta a integrar uma área de acesso livre dedicada ao artesanato, atividades económicas e outras iniciativas, reunindo 50 expositores. No interior, com capacidade para cerca de 14 mil pessoas, estarão ainda 11 tasquinhas de associações do concelho, 5 espaços de street food e um restaurante oficial.
2: Iremos ter 11 tasquinhas, mais uma situação, portanto, que diz respeito exatamente aos bares de Nisa, que são sempre convidados, portanto, para este evento. Estas realidades, naquilo que é sendo de apoiarmos, estarão isentos de qualquer pagamento de taxas de ocupação de espaço. No que diz respeito ao street food, já a realidade é outra. Estamos a apontar para 5 situações que já estão delineadas neste momento, irão ocupar o espaço, irão pagar terreiro. No que diz respeito aos expositores, iremos ter certamente 50 expositores em que irão concretizar-se não apenas em termos daquilo que é a representação do artesanato local, mas também das atividades económicas e de outros convidados que vão preencher, portanto, esse mesmo espaço.
1: A programação do Nisa em Festa abre esta quinta-feira com a atuação conjunta da Quinta do Bil e da Orquestra da Sociedade Musical Nisense, seguindo-se Bárbara Bandeira e o DJ Borrego. Na sexta-feira sobem ao palco os Dama, Maninho e Dani Gato. O sábado será marcado pelas sonoridades urbanas de Nininho Vaz Maia, Leonard Johnny e DJ Télio. A festa encerra no domingo com Pedro Brunhosa e Ciro. A Vila de Arronsos vai receber as comemorações do Dia Nacional da Gastronomia na próxima segunda-feira. A iniciativa organizada em parceria com a Aresp e com a Entidade Regional de Turismo do Alentejo e Ribatejo terá o porco como um produto estrela. Para o Presidente da Câmara de Arronsos, São Crespo, a escolha de Arronsos para acolher as comemorações representa o reconhecimento do trabalho desenvolvido pelos restaurantes, produtores, agentes económicos e pelo município na valorização da identidade gastronómica local. O autarca assumiu ainda que o evento é recebido com orgulho e sentido de responsabilidade, reforçando a ambição de afirmar Arronsos como destino gastronómico de excelência.
3: Arronsos terá a honra de acolher as comemorações do Dia Nacional da Gastronomia, numa iniciativa realizada em parceria com a Aresp e com a Entidade Regional de Turismo do Alentejo e Ribatejo, e que terá como produto estrela o porco. A realização deste evento em Arronsos não acontece por acaso. É o reconhecimento do trabalho desenvolvido pelos nossos restaurantes, produtores, agentes económicos e pelo município na valorização da nossa identidade gastronómica. Recebemos este evento com enorme orgulho, mas também com grande sentido de responsabilidade, porque queremos continuar a afirmar Arronsos como um destino gastronómico de excelência. Queremos que quem nos visita venha pela gastronomia, mas regresse pela qualidade da experiência que aqui encontra.
1: Ora, este evento conta com a presença do Secretário de Estado do Turismo, Comércio e Serviços, Pedro Machado, Carlos Moura, Presidente da Direção da Aresp, José Santos, Presidente de Turismo do Alentejo e Ribatejo, assim como especialistas, produtores, investigadores e chefes que partilharão conhecimento, tradição e inovação em duas mesas redondas, do montado à mesa e o porco, tradição, sabor e futuro. A coordenação gastronómica estará a cargo do chefe Vítor Sobral, uma das figuras mais influentes da cozinha portuguesa contemporânea, responsável pelo almoço temático que será servido aos participantes e também pelo momento de desmancha tradicional do porco e degustação de petiscos.
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4: Ora então, viva para todos. Bom dia, bem-vindos a mais uma edição do Bom Dia Alentejo. É já a seguir na sua rádio, são 10h20.
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4: Para já vamos então à previsão do estado do tempo. Esta quarta-feira, hoje é dia 22 de julho e segundo o Instituto Português do Mar e da Atmosfera, temos céu pouco nublado ou limpo, vento fraco a moderado. Temos uma pequena subida da temperatura máxima no interior. Máximas para hoje, 24 graus para o Porto, Castelo Branco 34, Santarém 32, Lisboa 29, Évora 35, Beja 34, Faro 32, Porto Alegre, conta hoje com uma máxima de 33 graus. 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
4: 10h21, bom dia Alentejo. 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
2: E há vozes que não pertencem apenas a quem as canta, pertencem ao tempo, à memória e ao coração de um povo. Dono de uma voz única, inconfundível, o músico do Estrovante Luís Represas, que regressou aos palcos em março passado para concertos em Lisboa e no Porto, faleceu esta quarta-feira aos 69 anos, vítima de doença prolongada. Nesta hora, vamos fazer uma pequena homenagem a esta voz inconfundível, uma voz que fica para sempre na música portuguesa. Abrimos com Da Próxima Vez, teremos também Tomara Feiticeira. Tenha um bom dia. 10h23, está com a Rádio Portalegre.

0: da próxima vez, Luís Represas, a partir de, do cantor, não vai encontrar silêncio. Encontrará as canções que deixou acesas como pequenas luzes sobre a vida de tantas gerações de portugueses. Uma voz que soube transformar nostalgia em esperança, simplicidade em beleza e a música num lugar no nosso país. E que o nosso país tanta vez reconheceu, sem dúvida. 10h26, bom dia, está com a Rádio Porto Alegre. Estamos a fazer uma pequena homenagem a Luís Represas. Faleceu hoje aos 69 anos, vítima de doença prolongada. 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Tomara já a seguir, Feiticeira também a passar por aqui. Bom dia, 10 e praticamente 27 minutos.
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0: 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Enquanto houver quem canta as suas canções, Luís Represas vai continuar a regressar, sem dúvida. Não como lembrança distante, mas com presença viva nesta forma discreta e luminosa que só a verdadeira arte consegue conhecer.

Dos Trovantes à carreira a solo, foi uma das vozes mais marcantes da música portuguesa e deixou canções que atravessaram gerações e claro que vai continuar para sempre. Vivo, pelo menos na Rádio Porto Alegre, em todas as rádios. Não duvido disso. 10h31, bom dia, patrocínio da Ótica Reis, sempre a olhar por cima. Continuamos, claro, a fazer uma pequena homenagem ao Luís Represas nesta hora. A não esquecer, no final da hora vamos ter também a receita para o nosso almoço. 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
1: Bom dia, bem-vindos a mais uma edição do Bom Dia Alentejo. Está na hora de prepararmos o nosso almoço e para hoje trago-vos bifinhos com camarão e natas com azeite São Mamete. Quanto aos ingredientes, 4 bifes de alcatra de novilho, 2 colheres de sopa de margarina, azeite São Mamete e um pacote de natas, 150 gramas de camarão cozido sem casca, sal, pimenta e raspa de limão a gosto, 600 gramas de batatas pequenas para assar. Muito bem, vamos lavar as batatas, cortá-las e fritá-las. Aquecer bem uma frigideira antes

0: antiaderente, colocar os bifes, temperar com sal, pimenta e também azeite. Vamos grelhar de ambos os lados. Vamos reservar e cobrir com papel de alumínio para manter quente. Vamos adicionar a margarina e também mais um pouco de azeite na frigideira. Vamos colocar os camarões, deixar fritar um pouco. Vamos colocar também as natas e os bifes. Vamos retirar e servir de imediato, salpicado com raspas de limão, com as batatas temperadas, com sal, e vamos acompanhar com arroz. Bom apetite!
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1: Estamos agora a 5 minutos das 11. Vamos fechar esta hora com Trovante e 125 Azul. Ainda uma pequena homenagem ao cantor, músico que atravessou gerações, Luís Represas. Volto a seguir. Hoje é quarta-feira. Na próxima hora vamos ter as Quartas de Sangue com Paulo Cardoso. Até já.

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9: E renovo os votos de um bom dia, uma ótima quarta-feira. Vamos em frente com a segunda e última hora do Bom Dia Alentejo.
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9: E agora vamos à previsão do estado do tempo esta quarta-feira, 22 de julho. Temos céu pouco nublado ou limpo, vento fraco a moderado. Para hoje temos uma pequena subida da temperatura máxima no interior. Máximas para hoje, 24 graus para o Porto, Castelo Branco 34, Santarém 32, Lisboa 29, Évora 35, Beja 34, Faro 32, Porto Alegre conta hoje com uma máxima de 33 graus. 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
9: Muito bem, são 11 horas 10 minutos. Seguimos em frente com mais uma edição das Quartas de Sangue com Paulo Cardoso. Já a seguir.
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9: Paulo Cardoso, Quartas de Sangue, um programa de e para os dadores de sangue com Paulo Cardoso, ele que é presidente da direção da FAS Portugal e vice-presidente da Associação de Porto Alegre. Paulo, muito bom dia, mais uma vez muito obrigada por estar aqui presente nos estúdios da Rádio Porto Alegre para mais uma Quarta de Sangue.
13: Bom dia, São. Eu é que tenho que agradecer, eu e a Dádiva de Sangue em geral. Quero também cumprimentar aqui o nosso auditório, todos os dadores e dirigentes que nos ouvem. De facto, é importante esta transmissão de conhecimento e também de informação relativa à Dádiva de Sangue. Era suposto, para aquilo que eu disse na semana anterior, trazer aqui a nota informativa, mas até à última hora ela não saiu, então vou falar de outros assuntos também importantes e...
9: A semana passada foram só más notícias, não é?
13: Parece que isto...
9: Continua, não?
13: Apesar de estar sol, mas as nuvens estão negras.
9: Não é só o sol que dá luz às pessoas, às vezes quando está mais nublado é quando temos mais luz.
13: É verdade.
9: Basta ter luz para
13: é verdade. E então vou aqui... falar das nossas questões aqui do verão, que é um período sensível, e não foi por acaso que no passado dia 16 o Instituto Português do Sangue emitiu um comunicado a chamar a atenção para estas dificuldades que são inerentes, portanto, ao período do verão. E já agora, referindo aqui os dados do dia 20, no que diz respeito a reservas nos centros de sangue do IPST, que é um indicador, não significa que a nível nacional as coisas estejam da mesma forma, porque normalmente até estão melhores pelas reservas que existem, principalmente nos hospitais. No IPST, portanto, os indicadores dizem-nos que apenas o tipo de sangue AB positivo e AB negativo estão a verde. Portanto, o resto está tudo amarelo e a laranja.
9: Continuamos ainda continuamos com
13: uma situação preocupante. E o B negativo está a vermelho. Pronto. Isto tudo poderia ser.

0: apenas um alarme, poderia ser apenas um indicador, se não fosse aquilo que está a acontecer periodicamente e que nos afeta para podermos resolver esta situação. Sabendo nós que é um período difícil, sabendo nós que há este apelo para as pessoas repensarem bem antes de irem de férias, darem sangue, fazerem sua agenda para que façam sua dádiva regular, não é? Acontece que mesmo num período destes, continuam os cancelamentos de colheitas.
1: Que é muito mau.
0: É muito mau. Portanto, numa altura em que há um esforço por parte dos dadores, por parte dos promotores da dádiva de sangue para se realizarem colheitas, depois as colheitas são canceladas. Ainda no passado, dia 18, recebi uma chamada do Sr. Presidente da Associação de Caldas da Rainha, o Sr. José Augusto Alves, que, muito aborrecido e com razão, me explicou que as coisas estão a correr mal. E neste caso até foi no tempo de espera.
1: Uhum.
0: Isto tudo deve-se à falta de recursos humanos. E então, relatou-me ele que 16 dadores fizeram inscrição online. Recordo aqui que é possível fazer uma inscrição online através do próprio site do IPST, mas não fizeram consulta devido ao elevado tempo de espera que lá demoraram. Quando nós fazemos a promoção da dádiva de sangue, o próprio IPST, quando fala sobre, portanto, incentiva as pessoas à dádiva de sangue, diz que não leva mais de meia hora, mas não é verdade, as pessoas chegam a levar horas à espera, e isso é realmente muito mau, e isso tem a ver com a falta de recursos humanos. E depois diz o nosso amigo José Augusto Alves que pelo menos 11 dadores preencheram um inquérito, portanto, porque não fizeram inscrição online e também não foram atendidos. Resultado disto, e é aqui que é a má notícia, e é isto que é mau para a dádiva de sangue, é que 27 dadores saíram zangados daquela colheita.
1: Meu Deus.
0: Provavelmente são 27 dadores que não vão regressar.
1: Não vão voltar.
0: Três escreveram no livro de reclamações e outros disseram que iam reclamar através do site, pela net.
1: Uhum.
0: Portanto, temos aqui um mau indicador, temos aqui uma má gestão, e isto deve-se àquilo que eu já venho a falar há muito tempo, e já fiz intervenções, seja no Ministério da Saúde, seja com grupos parlamentares na Assembleia da República, explicar que tem de dotar o IPST com mais recursos humanos e mais meios. Portanto, há aqui uma falta de investimento, há aqui uma falta de interesse, e isto pode ser grave. E grave porquê? Porque os dadores não dão sangue, provavelmente podem até afastar-se da ideia de virem a ser dadores regulares, porque ficam zangados, e o que é certo é que nós temos todos os dias doentes à espera dessas dádivas.
1: Uhum.
0: Seja doentes que vão fazer uma cirurgia, seja doentes oncológicos porque precisam de levar plaquetas, sejam doentes que têm um acidente grave e precisam de uma transfusão imediata. Portanto, nós temos todos os dias pessoas...
1: Todos a precisarem.
0: Porque são as tais cerca de 1.100 unidades diárias que é necessário para garantir que não falte nada a ninguém. Portanto, temos aqui uma situação em que preocupa. Eu semana passada estive no Instituto Português do Sangue, depois do nosso programa, precisamente sobre estes cancelamentos. O próprio Centro de Sangue de Lisboa, que é neste momento quem tem mais dificuldades, admitiu que sim, tem dificuldades por falta de recursos humanos. Diga-se passagem, e isto também é bom da verdade, isto, para eu poder aqui dizer uma boa notícia, o IPST e o Centro de Sangue de Lisboa estão a implementar um programa para o agendamento de colheitas para o próximo ano ser mais eficaz. Portanto, há vontade de melhorar as coisas, e o programa, para aquilo que eu vi, é um programa muito bom, é um programa que vai permitir não só as associações fazerem os seus agendamentos, como esse programa depois permite fazer estatística.
1: Uhum.
0: Para percebermos realmente a eficácia das colheitas, o que é que corre bem, o que é que corre mal. Portanto, há fatores positivos nisto tudo, mas enquanto o IPST não conseguir melhorar, portanto, o seu quadro, porque já tem um déficit, principalmente na zona de Lisboa, de 30%, é muito.

0: É muita falta de gente para trabalhar, portanto, tudo isto é mesmo muito complicado. Fica aqui o meu apelo aos dadores que passaram e passam por este tipo de situações, que compreendam que muitas vezes os profissionais de saúde que lá estão não têm culpa desta situação, eles próprios estão em esforço, eles próprios estão numa situação em que também já estão desesperados. E pronto, falta que os nossos governantes realmente tenham esta sensibilidade para perceberem que ou resolvem isto ou daqui a amanhã nós vamos ter graves problemas, porque o número de dadores tem vindo a diminuir em toda a Europa, exceto na Albânia, e isso significa que temos que criar condições para que não aconteça nada de grave no futuro, não é? Nós, eu, a São e outros, daqui a amanhã podemos necessitar de componentes sanguíneos, todos nós podemos estar sujeitos a isso. E o que é certo é que essas garantias não estão na mesa. Portanto, cabe-nos trabalhar, eu amanhã vou estar outra vez no Instituto Português do Sangue para falar sobre estes assuntos, e porque nós preocupamos e queremos realmente encontrar soluções, e elas são necessárias, porque os nossos doentes não podem ficar abandonados neste aspecto, e não vão ficar. Portanto, o movimento associativo continua unido, continua forte, e vai tentar combater, portanto, todas estas situações anómalas que acontecem. E o próprio Instituto do Sangue também sabe que nós temos essa garantia que vamos fazer parte da solução e que vamos ajudar. Não é fácil, isto também desmotiva aos dirigentes, mas todos unidos vamos ter que ter força para ultrapassar esta situação. Por cá, no nosso distrito, com a nossa associação, continuar a fazer um bom trabalho, e agora já agora também uma boa notícia, é que fiquei a saber na quinta-feira passada que realmente o Alentejo está em autossuficiência. Portanto, todo o sangue que é colhido, Beja, Évora, Porto Alegre, portanto, está a garantir, portanto, toda esta região.
1: É uma boa notícia mesmo.
0: É uma boa notícia, é um sinal do bom trabalho das nossas associações aqui no Alentejo, e já agora dos nossos dadores, que mesmo num número muito reduzido, continuam a ser fiéis e continuam a fazer a sua dádiva regular. E então, no passado dia 18, realizámos uma colheita de sangue em Castelo de Vida, neste caso fomos ao Quartel dos Bombeiros, porque o Centro de Saúde está em obras, e aqui estão números bons. Aqui estão números bons, porque
1: estamos no Alentejo.
0: Compareceram 35 dadores, mas só 34 é que conseguiram efetuar a sua dádiva. Alguém, por alguma razão, não conseguiu, e se possível, portanto, que tente novamente. Portanto, é um número bom para a altura do ano. São estes números que estão a garantir a tal autossuficiência que eu falava. Portanto, e a todos esses dadores que arrumaram lá esta colheita de sangue, fica o nosso agradecimento, porque este espírito, portanto, de solidariedade é de apreciar e agradecer. E agradecer porque é um gesto muito importante para quem realmente precisa de componentes sanguíneos. Também temos que agradecer à Associação Humanitária dos Bombeiros de Castelo de Vida, que se prestaram, portanto, para dar as suas instalações para este efeito. Já agora, o próximo encontro em Castelo de Vida, isto para quem nos ouve em Castelo de Vida e queira já fazer o seu agendamento, será no dia 30 de janeiro do próximo ano. Portanto, lá estaremos para fazer nova colheita. As próximas colheitas. Tínhamos aqui uma colheita agendada no Centro de Saúde de Fronteira, a 25 de julho, mas passou para 8 de agosto. Portanto, para quem nos ouça na zona de fronteira, fica já com este registro que a nossa colheita foi alterada para 8 de agosto. Depois, a 22 de agosto, estaremos no Centro Cultural de Alpalhão, também a terra natal do nosso fundador, onde esperamos que lhe prestem a sua homenagem com uma dádiva de sangue, que seria isso que faria.
1: Que ele queria também.
0: Exatamente,
1: não é?
0: Exatamente.
1: Eu queria que continuasse sempre assim.
0: E então, não se esqueçam que é verão, não se esqueçam que isto é que está complicado, façam a dádiva regular, ela é muito necessária todo o ano, mas este ano, este,

0: este período do ano em especial. Sempre fica o conselho, porque quem leva um amigo tem sempre hipóteses de promover mais um dador de sangue. Portanto, levem um amigo, dois amigos, três amigos ou amigas.
1: E esses amigos trazem mais dois, três e assim sucessivamente, e era uma ótima notícia também.
0: Exatamente. Porque depois de verem lá a picadela e ver que aquilo realmente não é nada...
1: Não é nenhum bicho de sete cabeças.
0: Sim, não é nenhum filme de terror.
1: é um dos filmes que eu mais gosto, não é?
0: É mais... Sim. Pois.
1: Tem a ver com sangue.
0: Aquilo é mais um filme de amor. É mais um filme de amor. Porque
1: é um romance.
0: Porque a pessoa está a salvar alguém. Sim, que nem sabe quem.
1: Exatamente.
0: Portanto, realmente isto é extraordinário. Quem não tem a página de Facebook para poder consultar as nossas colheitas, já sabe que pode consultar através do WhatsApp aqui da nossa rádio, pelo 245-300-564. Por este número também pode tirar dúvidas, colocar questões, portanto, estamos à vossa disponibilidade. E também no banco de sangue, faço aqui um apelo também aqui aos nossos dadores que residem na cidade ou àqueles que visitem a nossa cidade, que visitem o nosso banco de sangue. Agora tem umas instalações espetaculares, o nosso pessoal é muito simpático, recebe muito bem os nossos dadores. Portanto, visitem-nos de segunda a sexta, das 9 às 13 horas no banco de sangue, e façam a sua dádiva, para que não tenham que estar muito tempo à espera, e para que seja garantido realmente que façam a sua dádiva, é preferível o agendamento para o número 245-301-032. E já agora, quem queira ouvir de novo o programa, ou quem não conseguiu ouvir, ou quem queira aconselhar o programa, portanto, a uma pessoa amiga para ouvir sobre estes assuntos, ele estará disponível depois em podcast no site da nossa rádio, em radioportalegre.pt. E são projetos.
1: Mais uma quarta-feira, não é?
0: Mais uma quarta-feira. Amanhã estou no Instituto Português do Sangue. Pode ser que para a semana traga melhores notícias.
1: Melhores notícias. Oxalá que sim. Vamos fazer votos para que isso aconteça. Paulo, muito obrigada.
0: Obrigado.
1: E até à próxima quarta-feira. Quartas de Sangue. Às quartas com Paulo Cardoso.
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3: Estamos agora praticamente a 20 minutos do meio-dia. 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
3: Vamos à música neste 22 de julho de 2026. Hoje é Dia Mundial do Cérebro. É preciso ter cérebro para tudo, é verdade. Agora a música, Agatha e Deixa-te Andar.

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0: grandes nomes da música portuguesa, o pai do rock português, Rui Veloso, este tema bem compreendinho, é verdade, e não mintas, é assim que se chama. Estamos agora a 9 minutos do meio-dia, estamos a caminhar a passos largos para o término de mais uma edição do Bom Dia Alentejo. O Dia Alentejo que acontece de segunda a sexta na sua rádio, entre as 10 e o meio-dia. O meu nome é Soneto, é um prazer enorme saber que está aí, fique bem, fique na nossa companhia. O Bom Dia Alentejo.
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0: E claro, vamos fechar com Luís Represas Trovante, ele que continua a ser, dono de uma carreira ímpar e que marcou várias gerações com a sua voz inconfundível, o seu talento como compositor e uma obra que vai ficar para sempre na história da música em Portugal. Um músico que atravessou gerações. Saudade é o tema que termina o Bom Dia Alentejo de hoje. A seguir temos o Jornal do Meio-Dia. Eu volto a encontrar-me consigo mais logo a partir das 2 com discos pedidos por telefone e, claro, para ficar consigo até bem perto das 6. Até lá.

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2: Vamos a esta hora conhecer as linhas com que se cose a atualidade nesta quarta-feira e que estarão em destaque no Jornal do Meio-Dia. Um homem de 77 anos foi encontrado sem vida na manhã desta quarta-feira na piscina municipal do Reguengo, no concelho de Porto Alegre. Um sismo de magnitude 3,6 na escala de Richter foi sentido hoje de madrugada no concelho de Évora, de acordo com a informação avançada pelo Instituto Português do Mar e da Atmosfera. O abalo ocorreu à 1h22, com epicentro localizado a cerca de 10 km de Évora. O Ministro da Agricultura, João Manuel Fernandes, alertou que o atraso na construção da barragem do Pisão, no concelho do Crato, vai gerar um custo brutal, já que o país perdeu o custo de oportunidade associado a ter a obra concluída mais cedo. A Vis transforma-se num dos maiores palcos festivos do sul do país, a partir desta sexta-feira e até domingo, com a edição de 2026 da Feira Franca, um evento que já ultrapassa em muito as fronteiras geográficas do Alto Alentejo. Vai ser assim o Jornal do Meio-Dia para esta quarta-feira, que começa já a seguir a um curto intervalo.
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2: Um homem de 77 anos foi encontrado sem vida na manhã desta quarta-feira na piscina municipal do Requenco, no concelho de Porto Alegre. Segundo o Comando Subregional de Emergência e Proteção Civil do Alto Alentejo, o alerta foi dado às 7h15 após a detecção de um corpo dentro da piscina. As autoridades identificaram a ocorrência como afogamento, tendo a morte sido confirmada no local pela equipa da VMER de Porto Alegre. O corpo foi posteriormente transportado para o Instituto de Medicina Legal de Porto Alegre. As operações de socorro mobilizaram 15 operacionais, entre bombeiros e GNR, auxiliados por 6 veículos, incluindo a VMER de Porto Alegre. Um sismo de magnitude 3,6 na escala de Richter foi sentido esta quarta-feira de madrugada no concelho de Évora. De acordo com o Instituto Português do Mar e da Atmosfera, o abalo ocorreu às 1h22 da madrugada, com epicentro localizado a cerca de 10 km a sul-sudeste de Évora, tendo sido registado pelas estações da rede sísmica do continente. Segundo o IPMA, o sismo não provocou danos pessoais ou materiais e foi sentido com intensidade máxima 3 na escala de Mercalli modificada, correspondente a uma vibração fraca, geralmente percebida apenas por pessoas em repouso. Nas redes sociais, vários moradores relataram ter sentido o tremor não só em Évora, mas também em concelhos dos distritos de Porto Alegre e Beja, descrevendo um breve abalo acompanhado de um som semelhante a um estrondo. O Ministro da Agricultura, José Manuel Fernandes, alertou esta terça-feira que o atraso na construção da barragem do Pisão, no concelho do Crato, vai gerar um custo brutal, já que o país perdeu o custo de oportunidade associado a ter a obra concluída mais cedo. O governante afirmou ainda que os maiores inimigos do ambiente são, por vezes, aqueles que se apresentam como seus defensores, mas acabam por travar obras consideradas ambientalmente positivas, como é o caso da barragem do Pisão. José Manuel Fernandes falava em Campo Maior, onde voltou a criticar o excesso de burocracia que trava projetos hídricos e agrícolas, tanto no Estado como na União Europeia, defendendo reformas que acelerem processos e desbloqueiem investimentos. À margem da inauguração da nova rede de rega do aproveitamento hidroagrícola do Chévora, o ministro lamentou que este projeto só agora avance, apesar de a barragem do Abreu Longo estar concluída desde o ano 2000.
3: E às vezes eu tenho dificuldade em perceber como é que os maiores inimigos do ambiente são aqueles que se intitulam os defensores do ambiente e procuram evitar obras que são amigas do ambiente, como é o caso.
4: Pisão, por exemplo, é isso que está a falar?
3: Estou a falar de várias, mas falo de Pisão e falo de outras obras onde nós sabemos que elas vão ser feitas. Demora é muito tempo a que sejam feitas. Mesmo esta obra, a barragem é de 2000 e neste momento estamos em 2026 e nós temos que acelerar investimentos. É uma eternidade para ter uma declaração de impacto ambiental, é uma eternidade para se avançar com um concurso público. Nós temos que ser mais rápidos, temos no interesse do território,

0: no interesse das pessoas, no interesse dos contribuintes, nós temos que ser mais céleres. Olha, a barragem do Pisão é um bom exemplo. O tempo que ela está a demorar, as paragens que tem tido, legítimas, com as decisões todas legítimas dos órgãos judiciais, dos tribunais, e com posições também legítimas das associações ambientalistas, no final, quando fizermos as contas, vamos ver que a barragem foi feita, que teve um custo brutal, muito superior, e foi paga pelos portugueses, e que teve um custo de oportunidade que se perdeu porque deixámos de a ter mais cedo, o que era extremamente importante para a população.
1: O presidente da Câmara de Campanhode, Luís Rosinha, por seu turno, sublinhou que o investimento na nova rede de rega do aproveitamento hidroagrícola do Chevre é um investimento decisivo para o concelho e para os agricultores, acreditando que a nova infraestrutura vai atrair mais projetos para o território.
2: Significa um investimento, como o Sr. Ministro acabou de dizer, um investimento que já há cerca de 25 anos a esta parte, que fazia falta a todos estes agricultores. É muito importante para o concelho de Campo Maior, porque há pouco percebia que na zona de confluência do Caia nós temos cerca de 6 mil hectares de rega ao dia de hoje, e aqui iniciamos com 1.500, com a boa vontade de chegarmos aos 2.200. Para um concelho com cerca de 250 km², é verdadeiramente importante ter aqui tanta capacidade de rega, que com certeza trará novos investimentos, novas formas de praticar a agricultura, e com certeza beneficiará esta gente que há 25 anos que aguardava por este investimento.
3: 25 anos é muito tempo, Sr. Presidente.
2: É muito tempo. Hoje é dia de olharmos para o momento de festa e celebrarmos que, se calhar até nos últimos 2 anos, foi mais célere o processo do que aquilo que foi nos outros 23 anteriores. Mas fica esta mazela, fica a vida destes agricultores que perdem um quarto de século à espera desta infraestrutura tão crucial para os seus investimentos e para a sua vida.
1: Ouvido também pela Rádio Porto Alegre, Nelson Barreto, diretor da Associação de Beneficiários do Chevre, destacou que a rede rega vai reduzir perdas de água e garantir a sustentabilidade das culturas anuais e permanentes.
4: Vai trazer uma esperança de podermos continuar a ter uma segurança em que temos água todos os anos para as culturas, porque nós, da forma como regávamos anteriormente, como sabem, existia a barragem, foi construída em 2000, e regávamos de uma forma muito precária, portanto a eficiência no uso da água era bastante baixa, porque regávamos através da água que era deixada no rio Chevre, e daí captávamos. Hoje em dia conseguimos com certeza reduzir em 50% a eficiência da água, não é? Portanto, todo o litro que for colocado nas condutas e na rede de rega será devidamente utilizado. Portanto, isso dá-nos uma perspectiva de que vamos daqui para a frente, num futuro, ter sempre a segurança de que vamos ter água para assegurar culturas anuais e culturas também permanentes. E, portanto, isso é bastante importante.
5: Mais de 1.500 hectares agora.
4: 1.500 hectares.
5: Aí pode-se chegar a mais.
4: Eu não vejo porque não, porque inicialmente o perímetro de rega eram 2.200, sensivelmente. Decorrente da declaração de impacto ambiental, foram excluídas algumas áreas essas que eventualmente, não digo que sejam essas que nós pretendamos fazer agora o aumento, mas há outras que podem compensar essa mesma redução, áreas que por elas próprias não estavam abrangidas pelo perímetro de rega, mas que são confinantes e já são áreas regadas e com culturas de regadio há bastantes anos, e portanto não vejo o porquê não utilizar uma água que todos os anos nos sobra.
1: Inserido na bacia do Guadiana e alimentado pela barragem do Abrilongo, o aproveitamento hidroagrícola do Chevre representa um investimento superior a 18,9 milhões de euros, promovido pela Direção-Geral de Agricultura e Desenvolvimento Rural. A rede de rega agora inaugurada beneficia 1.560 hectares. O deputado do Partido Socialista, eleito por Porto Alegre, Luís Moreira Testa, questionou o Ministro da Saúde sobre o insucesso do concurso nacional de colocação de médicos na Unidade Local de Saúde do Alto Alentejo, alertando para a realidade extremamente preocupante que ameaça o acesso da população a cuidados de saúde essenciais. Dinis Bilro.
6: Dos resultados agora conhecidos, apenas uma fração das vagas abertas foi preenchida. Nos cuidados de saúde primários, das 16 vagas de medicina geral e familiar, só 2 foram ocupadas. Os lugares destinados a concelhos com maior carência profissionais, nomeadamente Alter do Chão, Avis, Castelo de Vide e Pontessor, ficaram totalmente desertos. Também no

0: hospital foi necessário abrir um procedimento urgente para tentar recrutar médicos para especialidades consideradas fundamentais. Para Luís Moreira Testa, estes números confirmam que os atuais mecanismos de incentivo à fixação de médicos no interior não estão a produzir os resultados esperados. O deputado recorda que vários municípios do Alto Alentejo têm disponibilizado apoio à habitação e outras medidas de atratividade, mas mesmo assim continua a ser impossível assegurar os profissionais de saúde que a região necessita. Perante este cenário, o parlamentar socialista quer saber que avaliação faz o Ministério da Saúde sobre o fracasso do concurso, que novas medidas pretende implementar para tornar o Alto Alentejo mais atrativo para médicos e que soluções imediatas serão acionadas caso os procedimentos extraordinários de recrutamento também não tenham sucesso.
1: Ora, Luís Moreira Testa questiona ainda como pretende o Governo garantir o direito constitucional à saúde dos milhares de utentes que continuam sem médico de família e assegurar o funcionamento das urgências em especialidades essenciais. A Viz transforma-se num dos maiores palcos festivos do sul do país, a partir desta sexta-feira e até domingo, com a edição de 2026 da Feira Franca, um evento que já ultrapassa em muito as fronteiras geográficas do Alto Alentejo. O cartaz musical integra atuações de Richie Campbell, HMB, Badocha, Os 4 e Meia e Luís Trigacheiro, bem como espetáculos de artistas e DJs que prolongam a animação pela madrugada. A programação contempla ainda momentos dedicados à identidade cultural do concelho, com a participação do grupo de cantares da Santa Casa da Misericórdia da Viz, dos Bombos Mestre da Viz, do Rancho Folclórico da Viz, do grupo Dança à Viz, Sonhos com Vida e do projeto musical Anima Sénior. No lançamento deste evento, a vereadora Telma Bento indicou que vão estar presentes mais de 70 expositores de artesanato, produtos locais e outros, bem como tasquinhas com gastronomia típica. Telma Bento adiantou que a novidade deste ano é a criação de um espaço de diversão dedicado aos mais pequenos no interior do recinto da feira. A autarca destacou ainda a existência de uma rede de transportes públicos a preços simbólicos para reforçar a segurança e a acessibilidade dos visitantes.
2: Estamos a falar de um dos eventos de maior projeção no panorama regional, que atrai muitos visitantes de todo o território nacional e que lá está, como disse, para além do cartaz, que é extraordinário, temos um conjunto de outras dimensões que fazem a nossa feira, que fazem a nossa festa e que, no fundo, permite que quem nos visita tenha, para além dos espetáculos, viva experiências aqui na nossa feira. Temos, efetivamente, uma aposta grande na identidade cultural e tradições, ou seja, um dos palcos está destinado aos da terra, aos nossos, onde os nossos grupos irão atuar, não é? No sentido de valorizar tradições, património e a nossa cultura, e, efetivamente, um corredor, um longo corredor de exposições, portanto, temos 75 expositores do concelho e da região, onde vamos ter o nosso artesanato, os produtos locais, o mel, o vinho, o azeite, os licores, os enchidos, e também o movimento associativo estará presente e representado no sentido de mostrar o seu trabalho, de apresentar aquilo que tem vindo a fazer ao longo do ano, de divulgar. É um bocadinho da nossa parte tentar valorizar quem diariamente ajuda, quem diariamente contribui para o desenvolvimento e para a vitalidade do nosso concelho, do nosso território. E temos efetivamente a zona das tasquinhas, aqui a parte gastronómica, que também é um dos grandes atrativos da nossa feira, onde é possível degustar a gastronomia tradicional, degustar os nossos produtos locais, degustar o melhor da cozinha alentejana e aproveitar para conviver num ambiente acolhedor e num ambiente genuíno que é a nossa feira, o nosso evento, e que nos caracteriza enquanto população do concelho de Aviz também. De novidade, vamos ter um espaço de diversão este ano, portanto uma zona dedicada aos mais novos, onde vamos ter insufláveis, trampolins, portanto tudo gratuito, tal como o acesso à feira. É uma feira de portas abertas, onde todos poderão estar e desfrutar deste nosso grande evento. Temos também a questão da sustentabilidade, portanto assumimos-nos como um eco-evento, não é? Procuramos promover boas práticas ambientais, sensibilizar para a sustentabilidade e, no fundo, permitir ou promover uma organização cada vez mais responsável. E depois há a vertente do convívio da comunidade, não é? Portanto, isto é, acaba por ser um ponto de encontro anual, é um ponto de encontro dos que cá habitam, é uma altura do ano em que recebemos os nossos imigrantes, de quem escolhe ou quem por força das circunstâncias, vive noutras regiões do país ou do mundo e que se reencontram, não é? Portanto, temos aqui esta vertente que acabam por reforçar os laços com a nossa terra. Para além de disponibilizarmos transporte a preços acessíveis, não só para as freguesias, destinado às freguesias de Avis, mas para várias localidades do concelho, do Distrito de Porto Alegre. Portanto, e temos assim essa possibilidade de, aos nossos visitantes, no fundo, possam aproveitar em segurança e tranquilidade estes dias. No fundo, acaba por ser.
1: Ora, Richie Campbell e HMB sobem ao palco nesta sexta-feira. O sábado ganha corpo com os 4:30 e Badocha, e Luís Trigacheiro é o destaque na noite de domingo. Pelo meio vão passar pelo palco nomes como Bateu Matou, a dupla Mete Cassetes e Zé Pedro Sousa, entre outros. Aldeia de Portagem, no Conselho de Marvão, prepara-se para receber, entre 30 de julho e 2 de agosto, um dos momentos mais emblemáticos da 21ª edição do Festival Transfronteiriço Boda Régia, evento declarado de Festa de Interesse Turístico Regional da Extremadura em 2016. O arranque da edição deste ano da Boda Régia acontece na quinta-feira, 30 de julho, às 21h30, na Ponte Quinhentista da Portagem, que volta a transformar-se em cenário histórico para a recriação da chegada do rei Dom Manuel a Marvão. A representação teatral inspira-se na obra Dom Manuel, Duas Irmãs para um Rei, evocando a noite em que o venturoso cruza a ponte rumo a Valência de Alcântara para o enlace real. A participação marvanense mantém-se como marca distintiva do festival, com mais de 4 dezenas de habitantes envolvidos nas atividades, entre eles a Turma de Teatro e Dança Medieval da Universidade Sénior de Marvão, presença habitual e muito reconhecida no programa. De acordo com o vice-presidente da Câmara de Marvão, Luís Costa, este evento é uma mais-valia para um concelho onde o turismo é o maior motor de desenvolvimento.
3: Mais um evento para dar também ali alguma animação àquele espaço muito procurado, que é a Portagem. Vamos fazer ali uma recriação histórica inserido na Boda Régia, organizada entre Valência de Alcântara e Marvão. Portanto, pressupõe a chegada do rei Dom Manuel antes de ir para Valência de Alcântara para se casar com a Infanta Isabel. Portanto, vai ser um momento cultural, teatral, também com a participação da nossa Universidade Sénior na disciplina do teatro, ensinada pelo Luís Serrano e pela Vera Borqueiro, que se irá realizar no dia 31 de julho, junto à Ponte Quinhentista. A maioria dos figurantes serão, obviamente, portugueses, estão inseridos na disciplina do teatro da Universidade Sénior de Marvão, que serão aí à volta de uns 40, sendo que também teremos cerca de 10 vindos de Espanha, mais na vertente infantil, que contará ali com, não só com um momento teatral, mas também com danças, com música, também vai dali de certa forma embelezar ali a peça. Temos ali 3 bancas junto à piscina municipal, com artesanato local. E para além disso, temos sempre ali também a roulotte com os crepes, também muito procurados, crepes feitos à base da farinha da castanha, também para dar também ali alguma movimentação e dinâmica ali àquele espaço.
1: Ora, depois da Aldeia da Portagem, o Festival Boda Régia prossegue no dia 31 de julho às 21h, com o tradicional desfile das comitivas reais pelas ruas de Valência de Alcântara. O rei Dom Manuel I será acompanhado por convidados marvanenses numa noite que culmina com um torneio medieval na Praça de Touros da Vila Espanhola. a recriação histórica do casamento entre Dom Manuel I

0: Primeiro e a Infanta Isabel, celebrada em 1497, está marcada para os dias 1 e 2 de agosto no átrio da Igreja Roca Amador.
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1: Olá, bom dia. Eu sou a Soraya Pedras.
2: Eu sou o Afonso Carreiras.
1: Para mais uma pequena conversa, como é habitual, à quarta-feira. Mas hoje não vamos falar de questões ambientais. Hoje queremos falar de pessoas que escolhem ajudar os outros. Muitas vezes, em momentos muito complicados. Vamos falar dos bombeiros voluntários.
2: Sim, vamos falar deste grupo de pessoas fantásticas. Homens e mulheres, que têm a capacidade extraordinária de transformar o medo em ação. Têm certeza de que têm coragem e estão sempre prontos para proteger tudo e todos que se encontrem em perigo.
1: Bem, na verdade, o que nós pretendemos hoje com a nossa conversa é sensibilizar para a importância de ser bombeiro voluntário. Isto porque nos apercebemos que nas últimas décadas tem-se verificado uma queda no número de voluntários.
2: Para falar desta questão, convidamos o comandante Jorge Pereira. Jorge Pereira, também ele bombeiro voluntário, é o comandante do Corpo de Bombeiros Voluntários, daqui do nosso concelho, Monforte, já há 26 anos. Bom dia, comandante Jorge, obrigado por ter aceitado o nosso convite.
3: Olá, bom dia, obrigado eu pelo convite.
1: Comandante Jorge, esta descida de voluntário também se sentiu aqui no quartel de Monforte? Se sim, qual poderá ser o motivo?
3: Bem, sim, realmente o voluntariado tem, digamos, que tem de

Tens tido muito. Aqui no quartel de Monforte tem-se sentido um decréscimo na questão do voluntariado. Temos tido alguma dificuldade em recrutar, em mobilizar jovens para integrarem no nosso corpo de bombeiros, portanto, para agarrar esta causa tão nobre. Embora pense, e os dados, isto é transversal, é

0: e nós estamos mesmo com falta de pessoal, e que é urgente, e os bombeiros sem pessoal, sem seres humanos, não funcionam. Temos de ter os equipamentos, mas temos de ter alguém que os opere, que os trabalhe. Por isso, é essencial termos pessoas, e realmente estamos a sentir esse decréscimo de voluntariado de alguém, e de pessoas a quererem, principalmente jovens, a quererem integrar o Corpo de Bombeiros.
1: Numa tentativa de alterar esta situação, achamos que é importante perceber como funciona este mundo dos bombeiros. Primeiro, talvez seja bom sabermos quais são as qualidades mais importantes para ser bombeiro.
0: Bem, para ser bombeiro, primeiro que tudo, é gostar-se, ter amor à causa. Tem que-se ter espírito de sacrifício, bom senso, dedicação. Portanto, são qualidades, digamos, que são essenciais para uma pessoa que se preste a tratar dos outros, portanto, a prestar socorro à população. Muitas vezes temos situações muito complicadas e é preciso ter alguma preparação, além de toda a formação e instrução que nós temos que ter. A carreira de bombeiro é feita com muita formação, muita instrução, mas acima de tudo estes valores: bom senso, dedicação, espírito de sacrifício e principalmente gostar da causa, né? Gostar de prestar e ajudar, a prestar o socorro e ajudar o próximo.
2: Sendo este um trabalho de grande exigência, tanto a nível físico como emocional, também é importante percebermos como é feita a formação de um bombeiro voluntário. Certamente que não se faz numa semana, certo?
0: É verdade. Tanto para terem noção, a carreira inicial, portanto, a formação inicial do bombeiro, que normalmente são estagiários, tem cerca de 250 horas de formação, mais 6 meses de estágio, para poderem ingressar na carreira de bombeiro. Portanto, são realmente muitas horas, é muito tempo dedicado à formação e instrução, pode demorar um ano, e por vezes talvez esta exigência logo de início numa carreira de bombeiro, mas que é essencial. Sem formação e instrução não conseguimos prestar socorro, mas que talvez seja esta exigência que também nos tem causado alguma dificuldade em mobilizar alguns jovens, porque é realmente muito tempo em formação e instrução para poderem ir para um incêndio, para poderem fazer um serviço de saúde. Portanto, sem terem esta instrução, sem ingressarem na carreira de bombeiro, não podem fazer serviços, digamos, de bombeiro, vá.
1: Quando são voluntários, muitas vezes significa que não estão a tempo inteiro, porque ou ainda estão a estudar, ou têm outro trabalho. Então, como é possível um bombeiro voluntário conciliar o voluntariado com a vida pessoal e os estudos ou o trabalho?
0: Bem, nós, em termos de voluntariado, nós temos serviços nos bombeiros, por exemplo, o pré-hospitalar, digamos, a emergência pré-hospitalar, é feita com assalariados, portanto, pessoas que trabalham no Corpo de Bombeiros a tempo inteiro. Portanto, nós chamamos de assalariados. A parte do voluntariado poderá caber noutro, também neste tipo de serviço, ou em todo o tipo de serviços, mas todo outro tipo de serviço que será os piquetes de serviço que nós temos, em que o voluntário dá a sua disponibilidade durante a semana para poder fazer serviço e integrar os piquetes de serviço ao fim de semana. Portanto, consoante a sua disponibilidade, assim depois é feito integrado na escala de serviço.
2: Para terminar, Sr. Comandante, o que diria alguém que está a pensar juntar-se aos bombeiros?
0: Que realmente devem fazer, é uma experiência única, a formação e instrução diferenciada, que vos pode ajudar quem ingressa nos bombeiros noutras áreas. Portanto, são conhecimentos que se têm e que se adquirem, mesmo no nosso dia-a-dia ou até nas suas próprias profissões, se forem voluntários, pode ajudar. Portanto, e além de abraçarem uma causa nobre e prestarem um socorro, um serviço a quem necessita, a quem mais necessita, penso que só por aí é suficiente para uma pessoa que realmente goste e queira abraçar a carreira dos bombeiros, é suficiente para o fazer.
1: Ok, muito obrigado, Sr. Comandante, pela sua participação. Os seus esclarecimentos foram muito úteis. Quanto a vocês que nos estão a ouvir, se vocês ou alguém que conheçam tem vontade de aprender, quer ajudar e fazer a diferença, dirijam-se ao quartel mais próximo da vossa localidade e digam o que querem fazer parte da equipa.

0: Certamente vão ganhar formação, disciplina, novas amizades e, acima de tudo, farão a diferença na vossa comunidade. Bem, o nosso tempo chegou ao fim. Despedimos-nos marcando encontro para a próxima quarta-feira pelas 12h30. Até lá.
1: Cuidem-se, cuidem uns dos outros e, se acham que são capazes, sejam um bombeiro voluntário.
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5: 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Para já, a música portuguesa.

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1: Boa tarde. Quanto à previsão do estado do tempo para esta quarta-feira, hoje é 22 de julho, temos céu pouco nublado ao limpo, vento fraco a moderado. Temos para hoje uma pequena subida da temperatura máxima no interior. Máximas para esta quarta-feira, 24 graus para o Porto, Castelo Branco 34, Santarém 32, Lisboa 29, Évora 35, Beja 34, Faro 32, Porto Alegre, conta hoje com máxima de 33 graus. 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
1: Passa um minuto desde hoje, já sabe que a partir deste momento o telefone está ao seu interdispor, 245-300-556, vai estar ao seu dispor até muito perto das 3, é você nesta hora que irá escolher a música, por isso pode e deve ligar neste momento. Volto à antena, daqui a 4 minutos e meio, até já.
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5: Boa tarde, sejam bem-vindos a mais uma edição das Tardes da RP. Nesta primeira hora, temos discos pedidos por telefone.
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5: Ora bem, nesta hora o ouvinte terá que dizer a seguinte frase: Rotunda Alegre, o seu parceiro de confiança na zona industrial de Porto Alegre. É o patrocínio desta hora até bem perto das três. 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
5: Muito bem, são 2 horas, praticamente 8 minutos. Damos início aos discos pedidos. Vamos trazer à antena a primeira participação de hoje. Boa tarde.
7: Boa tarde, São, como está?
5: Eu estou bem, muito obrigada. E eu estou a falar com quem?
7: Ana Oveia, do Monte Pedra.
5: E como é que está a Ana? Está bem disposta?
7: Está bem, felizmente.
5: Ótimo, maravilha.
7: Tudo bem.
5: Muito bem. Ana, então a frase, como é que é?
7: Rotunda Alegre, o seu parceiro de confiança, zona industrial de Porto Alegre.
5: Muito bem. E é para ouvir então o quê?
7: Para ouvir o Luís Represas, Feiticeira.
5: Um músico que atravessou gerações.
7: Há vozes
5: que não pertencem apenas a quem as canta, mas sim pertencem ao tempo, à memória e ao coração de um povo, dono de uma voz única e inconfundível.
7: É
5: uma voz também que fica para sempre. Muito bem.
7: 69 anos ainda.
5: 69, muito novo, muito novo. Sim, mas as doenças não escolhem idade, não é? Infelizmente,
7: pois
5: não é?
7: Não, pois não.
5: É verdade. Muito bem. Ana, vamos à sua dedicatória.
7: Sim, para a Ana Ribeiro, para a Sónia Ricardo, para a Sofia, para o Bruno Azeitona, a Amália de Estremoz, Rosário Belo, para o João Maltês, para o Manuel Gouvé, para a Rosa Silva e Marido, para a Fernanda Rosa e para o Francisco Rosa, para a Lisete, para o Pedro Miguel, para a Angélica, para a Natalina, para a Julieta, para o António, para a Helena da Alemanha, para a Balbina, para o Armando Mafalda, João Miranda, António Clarel, António Justino, Alter de Chão, para o Luís, para a Conceição Churri, para o Marido, e para a ação, olha, tenho um resto, um dia de trabalho bom, muita saúde e até amanhã, se for possível.
5: Muito obrigada, tudo a correr bem consigo e volto sempre, Ana.
7: Obrigada.
5: Deus, boa tarde, obrigada. Boa tarde. Temos Luís Represas com Feiticeira, um tema de 1909.

0: Grande voz, para sempre. Luís Represas com Feiticeira. São 2:14. 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Vamos para mais uma participação que está em linha. Boa tarde.
1: Boa tarde, São.
0: Olá, boa tarde. Eu estou
1: Luís
0: a falar...
1: Alter do Chão.
0: Eu estou a falar com quem?
1: É o Sr. Luís de Alter do Chão.
0: Sim, senhor. E como é que está o Luís? Está bem disposto?
1: Está tudo bem disposto. Tem que ser esta hora.
0: Ainda bem que é assim, Luís. Vamos à frase?
1: Vamos à frase. 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
0: Ora, aí está.
1: A todas as horas.
0: A todas as horas?
1: Isso é, todas as horas.
0: Isso é o jingle da rádio.
1: Todas as horas do dia.
0: Ah, sim. Muito bem. Vamos ouvir o quê?
1: Ora, vamos ouvir o hino da Alter por Luís Capão, Alter Vilanjana.
0: Sim, é para dedicar.
1: Vai para a Dona Ana Gouveia de Montapé e sua família e para a Dona Lisa. E de uma exata comenda. E fores do Arrão.
0: Sim,
1: e bom
0: senhor.
1: Trabalho para si. E até amanhã.
0: Muito obrigada. Tudo a correr bem consigo. Adeus, igual sempre.
1: Obrigado.
0: Muito obrigada. Temos Luís Capão com Alter Vila Alentejana. E o telefone já está novamente ao seu dispor. Aproveite para ligar neste momento.

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1: Muito bem, são 2h19. Vamos continuar. Temos mais uma participação que está em linha. Boa tarde.
2: Boa tarde, São.
1: Olá, boa tarde. Eu estou a falar com quem?
2: Com a Amália de Estremoz.
1: E como é que está a Amália? Está bem disposta?
2: Bem disposta, graças a Deus e a São.
1: Também bem disposta. Muito obrigada.

0: Amália, vamos à frase comercial.
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0: Sim, senhores. Amália, vamos ouvir o quê?
1: Vamos ouvir a Amália Rodrigues, foi Deus.
0: E é para dedicar?
1: E é para dedicar. Se alguém fizer anos hoje, fica o meu beijinho de parabéns e vai com um beijinho para a Rosa da Freria, para a Amélia Tomé, para a minha grande amiga Joaquina Jacó, para a Joaquina Dias do Gavião, para o João Maltês, para a Mãe da Igrejinha, para a Joaquina Serra, para a prima Fernanda Rosa e Francisco, para o Milcai, para a prima Conceição do Sabedeiro, para a Lipoldina da Ponte Sor, para o primo António Matos e família, para o primo Mendes e Emília, para a Julieta e João Maria. E vai para todos os restantes amigos da minha lista, para todos os amigos que estejam na escuta, para toda a equipa da Rádio Porto Alegre, com um beijinho para o Rui e família, um beijinho para o César e um beijinho para si e para a sua família. Tudo bom, o resto é um bom dia de trabalho e até amanhã, se Deus quiser.
0: Tudo a correr bem, muito obrigada. Volte sempre, Amália.
1: Obrigado,
0: beijinho grande, sim. Muito obrigada. Ora bem, temos Amália e o tema foi Deus, mas vamos recordar ainda que estamos com o patrocínio da Rotunda Alegre.
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0: Amália, nome de fado, e o fado foi Deus. Muito bem, são 2h25, vamos já seguir para mais uma participação que está em linha. Boa tarde.
1: Boa tarde,
0: Salmo. Olá, boa tarde, eu estou a falar com quem?
1: A Gracinda Castelo Pinto.
0: Como é que está a Gracinda? Está bem disposta?
1: Estou bem disposta, atenção.
0: Também bem disposta, muito obrigada. Gracinda, vamos à frase?
1: Vamos.
0: Rotunda. Rotunda.
1: Rotunda
0: Alegre. Rotunda Alegre. Exatamente. Rotunda Alegre.
1: Ai.
0: Uhum.
1: Ai.
0: O seu parceiro de confiança.
1: Parceiro de confiança na Junta
0: Ora, aí está. E vamos ouvir o quê?
1: Ágata.
0: Eu escolhi o tema, um dos últimos, silêncio não é amor. Mas às vezes é. Silêncio às vezes é amar. Amar a nós próprios. Muito bem. E é para dedicar.
1: É para todos. E tudo bom para a Rádio Porto Alegre.
0: Sim, senhor. Muito obrigada por estar aí. Volte sempre. Um ótimo dia. Beijinho grande. Até amanhã.
1: Beijinho para todos.
0: Muito obrigada. Temos então a seguir Ágata e Silêncio não é amor. E, claro, a seguir vamos fazer um breve intervalo. Um intervalo de 4 minutos e meio, mas o telefone continua ao seu dispor. Aproveite para ligar agora.

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3: Muito bem, vamos continuar. Estamos com a primeira parte das tardes de RP. 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E vamos já seguir para mais uma participação que está em linha neste momento. Boa tarde.
4: Olá, São. Muito boa tarde.
3: Olá, boa tarde. Eu estou a falar com...
4: com a Teresa Agostinho, da bonita Vila de Gavião.
3: E como é que está a Teresa? Está bem disposta?
4: Estou bem disposta, só, mas estou triste ao mesmo
3: Sim,
4: tempo.
3: Sim, por causa do Luís Represas, não é isso?
4: Sim.
3: Muito bem. Teresa, muito bem não, muito mal.
4: Muito
3: Teresa,
4: mal.
3: Vamos à frase?
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3: E vamos então ouvir o quê?
4: Vamos ouvir o grande grupo, Trovante, com o vocalista... grande voz, Luís
3: Represas. Eu acho que neste álbum era mesmo Luís Represas.
4: Luís Represas.
3: Sim, hoje não há problema passar mais de uma vez o cantor, porque estamos a prestar uma pequena homenagem.
4: Sim,
3: senhor. Teresa, então, e é para dedicar. Sim, está preparado, então é para dedicar.
4: Esta musiquinha vai a meu pedido e do meu marido para fazermos uma grande homenagem ao cantor e maravilhosa voz Luís Represas. Também agradecer-lhe o bom concerto que estivemos com ele no Cine Teatro de Gavião, Orfeão da Comenda, com Luís Represas, que foi um dia memorável e ficou nos nossos corações. Que o Deus o tenha num bom lugar e que a sua alma descanse em paz. Para toda a família, um beijinho de sentimentos. Para si, São, um beijinho de coração.
3: Muito obrigada, tudo a correr bem consigo e volto sempre, Teresa.
4: Obrigado,
3: um ótimo
4: São.
3: Dia. Muito obrigada.
4: Obrigado.
3: Ora bem, ficamos a seguir com Luís Represas e o tema Prece, aqui deixamos. Pode ligar, aproveita agora.

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6: Estamos agora a 13 minutos das 3. Vamos continuar. Estamos com a primeira parte de discos pedidos por telefone. Vamos trazer à antena mais uma participação que está em linha. Boa tarde.
7: Olá, boa tarde, Sal.
6: Olá, boa tarde. Eu estou a falar com quem?
7: É a Gracinda Margarida, que fala da Serra Porto Alegre.
6: E como é que está, Gracinda? Está bem disposta?
7: Estou bem disposta. Embora triste, mas estou bem disposta.
6: Também por causa do Luís Represas, não é verdade? Mais uma perda na música portuguesa.
7: Soubemos, portanto, da partida do Luís Represas. Infelizmente, esta noite soubemos que houve tremor de terra na zona de Évora.
6: Sim, Évora. Sentido também aqui em Porto Alegre, em certas zonas, também em Elvas, também. Sim, se sentiu.
7: Sim. Foi todo o Alentejo.
6: É o mundo que está neste momento.
7: Sim.
6: Está...
7: O mundo está em muito mau estado.
6: Muito mau. Nós é que somos os culpados.
7: É verdade.
6: Mesmo a mãe natureza está muito zangada.
7: De outra maneira.
6: É verdade.
7: Para que isto seja um bocadinho melhor, senão...
6: Uhum. Exatamente. Muito bem, Gracinda, vamos agora à frase.
7: Vamos, sim.
6: O Rotunda Alegre.
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6: Ora, aí está aí, vamos ouvir o quê? Não faz mal, eu também não consegui.
7: Vamos ouvir o Estrovante, perdidamente, com a voz
6: de Luís Represas,
7: do grande, maravilhoso e incontornável Luís Represas.
6: Músico que atravessou gerações e que vai continuar connosco.
7: Um grande
6: dono
7: homem.
6: De uma carreira ímpar. Ele marcou várias gerações com esta voz inconfundível.
7: Sim.
6: E o seu talento como compositor. E são estas obras, estas músicas que ficam para sempre.
7: Ficam para sempre,
6: sem
7: é verdade.
6: Dúvida. Muito bem, e é para dedicar então?
7: Sim, só vou dedicar então em memória dele e que descanse em paz, e é para todas as pessoas, portanto para todo o auditório Rádio Porto Alegre, como é costume, com aqueles dois grandes beijinhos para a Dona Joaquina Jacoba.
6: Da minha parte também, né?
7: Obrigada, são. Sendo assim, são quatro, dois de cada uma. Fica ela toda feliz com aquelas faces rotadinhas.
6: É verdade.
7: Um grande beijinho para si, são. Obrigada por estar aí desse lado. E até amanhã, se Deus quiser.
6: Muito obrigada, tudo a correr bem consigo e volte sempre. Um ótimo
7: obrigada,
6: dia.
7: Obrigada, com licença.
6: Muito obrigada. Novamente, Trovante, temos aqui nesta hora também uma pequena homenagem, agora a cantar perdidamente. Se for rápido e se a música for bem pequenina, ainda há tempo para atender mais uma participação, por isso faça o favor de ligar agora.

0: Ora bem, escutámos perdidamente com Trovante. Vamos para a última participação desta hora. Boa tarde.
1: Boa tarde,
0: Paulo. Olá, boa tarde. Eu estou a falar com...
1: A Lisete Flores da Comenda.
0: Como é que está a Lisete? Está bem disposta?
1: Bem disposta. Agora.
0: Ótimo. Lisete, vamos à frase.
1: Vamos
0: a Rotunda Alegre.
1: O seu parecer de confiança na rádio...
0: Na zona industrial de Porto Alegre.
1: Porto Alegre. E... É atrapalhada.
0: Não tem problema. E vamos ouvir o quê?
1: Atrás de tapadas, na Ave Maria.
0: Já está no ar. É. E é para dedicar...
1: É para dedicar a todas as pessoas que eu costumo dedicar, principalmente à minha filha, que era o cantor preferido dela, mas é para toda a gente, sabe quem são. E para si um beijinho grande, e tudo bom, e até amanhã, se Deus quiser. Hoje não é preciso mais nada, é só uma Ave Maria, Luís Represas.
0: Sim, senhores, tudo a correr bem consigo e volte sempre uma ótima semana também na nossa companhia.
1: Muito
0: obrigada, adeus, boa tarde. Teresa Tapadas com a Ave Maria. É assim que fechamos esta primeira parte das tardes da RP. Já sabe que a seguir vamos ter notícias, eu volto depois. Fico consigo até às 6. Até já.

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1: O homem de 77 anos foi encontrado sem vida na manhã desta quarta-feira na piscina municipal do Requenco, no concelho de Porto Alegre. Segundo o Comando Subregional de Emergência e Proteção Civil do Alto Alentejo, o alerta foi dado às 7h15 após a detecção de um corpo dentro da piscina. As autoridades identificaram a ocorrência como afogamento, tendo a morte sido confirmada no local pela equipa da VMER de Porto Alegre. O corpo foi posteriormente transportado para o Instituto de Medicina Legal de Porto Alegre. As operações de socorro mobilizaram 15 operacionais, entre bombeiros e GNR, auxiliados por 6 veículos, incluindo a VMER de Porto Alegre. Um sismo de magnitude 3,6 na escala de Richter foi sentido esta quarta-feira de madrugada no concelho de Évora. De acordo com o Instituto Português do Mar e da Atmosfera, o abalo ocorreu às 1h22 da madrugada, com epicentro localizado a cerca de 10 km a sul-sudeste de Évora, tendo sido registado pelas estações da rede sísmica do continente. Segundo o IPMA, o sismo não provocou danos pessoais ou materiais e foi sentido com intensidade máxima 3 na escala de Mercalli modificada, correspondente a uma vibração fraca, geralmente percebida apenas por pessoas em repouso. Nas redes sociais, vários moradores relataram ter sentido o tremor não só em Évora, mas também em concelhos dos distritos de Porto Alegre e Beja, descrevendo um breve abalo acompanhado de um som semelhante a um estrondo. O deputado do Partido Socialista, eleito por Porto Alegre, Luís Moreira Testa, questionou o Ministro da Saúde sobre o insucesso do concurso nacional de colocação de médicos na Unidade Local de Saúde do Alto Alentejo, alertando para a realidade extremamente preocupante que ameaça o acesso da população a cuidados de saúde essenciais. Dinis Bilro.
2: Dos resultados agora conhecidos, apenas uma fração das vagas abertas foi preenchida. Nos cuidados de saúde primários, das 16 vagas de medicina geral e familiar, só 2 foram ocupadas. Os lugares destinados a concelhos com maior carência profissionais, nomeadamente Alter do Chão, Avis, Castelo de Vide e Ponte Sor, ficaram totalmente desertos. Também no hospital foi necessário abrir um procedimento urgente para tentar recrutar médicos para especialidades consideradas fundamentais. Para Luís Moreira Testa, estes números confirmam que os atuais mecanismos de incentivo à fixação de médicos no interior não estão a produzir os resultados esperados. O deputado recorda que vários municípios do Alto Alentejo têm disponibilizado apoio à habitação e outras medidas de atratividade, mas mesmo assim continua a ser impossível assegurar os profissionais de saúde que a região necessita. Perante este cenário, o parlamentar socialista quer saber que avaliação faz o Ministério da Saúde sobre o fracasso do concurso, que novas medidas pretende implementar para tornar o Alto Alentejo mais atrativo para médicos e que soluções imediatas serão acionadas caso os procedimentos extraordinários de recrutamento também não tenham sucesso.
1: Ora, Luís Moreira Testa questiona ainda como pretende o Governo garantir o direito constitucional à saúde dos milhares de utentes que continuam sem médico de família e assegurar o funcionamento das urgências em especialidades essenciais. A Avis transforma-se num dos maiores palcos festivos do sul do país, a partir desta sexta-feira até domingo, com a edição de 2026 da Feira Franca, um evento que já ultrapassa em muito as fronteiras geográficas do Alto Alentejo. O cartaz musical integra atuações de Richie Campbell, HMB, Badocha, Os 4 e Meia e Luís Trigaceiro, bem como espetáculos de artistas e DJs que prolongam a animação pela madrugada. A programação contempla ainda momentos de dedicados à identidade cultural do concelho, com a participação do grupo de cantares da Santa Casa da Misericórdia de Avis, dos Bombos Mestre de Avis, do Rancho Folclórico de Avis, do grupo Dança Avis, Sonhos com Vida e do projeto musical Anima Sénior. No lançamento deste evento, a vereadora Telma Bento indicou que vão estar presentes mais de 70 expositores de artesanato.

0: produtos locais e outros, bem como tasquinhas com gastronomia típica. Telma Bento adiantou que a novidade deste ano é a criação de um espaço de diversão dedicado aos mais pequenos no interior do recinto da feira. A autarca destacou ainda a existência de uma rede de transportes públicos a preços simbólicos para reforçar a segurança e a acessibilidade dos visitantes.
1: Ao longo do corredor de exposições, portanto, temos 75 expositores do concelho e da região, onde vamos ter o nosso artesanato, os produtos locais, o mel, o vinho, o azeite, os licores, os enchidos, e também o movimento associativo estará presente e representado no sentido de mostrar o seu trabalho, de apresentar aquilo que tem vindo a fazer ao longo do ano, de divulgar. É um bocadinho da nossa parte tentar valorizar quem diariamente ajuda, quem diariamente contribui para o desenvolvimento e para a vitalidade do nosso concelho, do nosso território. E temos efetivamente a zona das tasquinhas, aqui a parte gastronómica, que também é um dos grandes atrativos da nossa feira, onde é possível degustar a gastronomia tradicional, degustar os nossos produtos locais, degustar o melhor da cozinha alentejana e aproveitar para conviver num ambiente acolhedor e num ambiente genuíno que é a nossa feira, o nosso evento, e que nos caracteriza enquanto população do concelho de Avis também. De novidade, vamos ter um espaço de gestão este ano, portanto uma zona dedicada aos mais novos, onde vamos ter insufláveis, trampolins, portanto tudo gratuito, tal como o acesso à feira.
0: Ora, Richie Campbell e HMB sobem ao palco nesta sexta-feira. O sábado ganha corpo com os 4:30 e Badocha, e Luís Trigacheiro é o destaque na noite de domingo. Pelo meio vão passar pelo palco nomes como Bateu Matou, a dupla Met Cassetes e Zé Pedro Sousa, entre outros. Aldeia de Portagem, no Conselho de Marvão, prepara-se para receber, entre 30 de julho e 2 de agosto, um dos momentos mais emblemáticos da 21ª edição do Festival Transfronteiriço Boda Régia, evento declarado de Festa de Interesse Turístico Regional da Extremadura em 2016. O arranque da edição deste ano da Boda Régia acontece na quinta-feira, 30 de julho, às 21h30, na Ponte Quinhentista da Portagem, que volta a transformar-se em cenário histórico para a recriação da chegada do rei Dom Manuel a Marvão. A representação teatral inspira-se na obra Dom Manuel, Duas Irmãs para um Rei, evocando a noite em que o venturoso cruza a ponte rumo a Valência de Alcântara para o enlace real. A participação marvanense mantém-se como marca distintiva do festival, com mais de 4 dezenas de habitantes envolvidos nas atividades, entre eles a turma de teatro e dança medieval da Universidade Sénior de Marvão, presença habitual e muito reconhecida no programa. De acordo com o vice-presidente da Câmara de Marvão, Luís Costa, este evento é uma mais-valia para um concelho onde o turismo é o maior motor de desenvolvimento.
2: Mais um evento para dar também ali alguma animação àquele espaço muito procurado, que é a Portagem. Vamos fazer ali uma recriação histórica inserido na Boda Régia, organizada entre Valência de Alcântara e Marvão, portanto pressupõe a chegada do rei Dom Manuel antes de ir para Valência de Alcântara para se casar com a Infanta Isabela. Portanto, vai ser um momento cultural, teatral, também com a participação da nossa Universidade Sénior na disciplina do teatro, encenada pelo Luís Serrano e pela Vera Borqueiro, que se irá realizar no dia 31 de julho, junto à Ponte Quinhentista. A maioria dos figurantes serão, obviamente, portugueses, estão inseridos na disciplina do teatro da Universidade Sénior de Marvão, que serão aí à volta de uns 40, sendo que também teremos cerca de 10 vindos de Espanha, mais na vertente infantil, que contará ali com, não só com um momento teatral, mas também com danças, com música, também vai ali de certa forma embelezar ali a peça. Temos ali 3 bancas junto à piscina municipal, com artesanato local, em

0: para além disso, temos sempre ali também a roulotte com os crepes, também muito procurados, crepes feitos à base da farinha da castanha, também para dar também ali alguma movimentação e dinâmica ali àquele espaço.
1: Ora, depois da altura da portagem, o Festival Pô da Régia prossegue no dia 31 de julho às 21 horas com o tradicional desfile das comitivas reais pelas ruas de Valência de Alcântara. O Rei Dom Manuel I será acompanhado por convidados maravanenses numa noite que culmina com um torneio medieval na Praça de Torres da Vila Espanhola. A recriação histórica do casamento entre Dom Manuel I e a Infanta Isabel, celebrada em 1497, está marcada para os dias 1 e 2 de agosto no átrio da Igreja Roca Amador.
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2: Na Rádio Porto Alegre, boa tarde. Vamos continuar com as tardes DRP, já a seguir.
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2: E segundo o Instituto Português do Mar e da Atmosfera, temos uma quarta-feira, 22 de julho, com céu pouco nublado ao limpo, vento fraco a moderado, temos uma pequena subida da temperatura. A temperatura máxima no interior são 33 graus de máxima em Porto Alegre. 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
2: Temos música a seguir e também nesta hora mais uma edição do Pulsar Económico com Rui Anacleto. Para já, além de muitos outros destaques, fica a saber que lucros dos bancos em Portugal sobem há 5 anos e atingiram 6.300 milhões de euros no ano passado. Para já temos a música com Roberto Carlos e Érica Ender.
4: É uma honra estar aqui.
2: Despacito.
5: Meu amor, obrigada pelo convite.
6: Obrigado por ter aceitado esse convite e ter vindo, né? Veio de lá fora, veio do Panamá, você veio do... Não, veio dos Estados Unidos, né?
4: Veio, de Miami.

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2: Os lucros dos bancos em Portugal estão a subir há 5 anos e atingiram 6.300 milhões de euros no ano passado. É o destaque desta edição do Pulsar Económico.

Os bancos em Portugal voltaram a registar lucros recorde no ano passado, atingindo um resultado líquido conjunto de 6.317 milhões de euros, o valor mais alto de sempre e o quinto ano consecutivo de crescimento, segundo os dados do Banco de Portugal. Apesar da redução de 859 milhões de euros na margem financeira, decorrente da descida das taxas de juro, o setor compensou essa perda através da subida das comissões, do aumento de outros proveitos extraordinários e mais-valias, além da diminuição dos custos, impostos e provisões. Este desempenho financeiro foi impulsionado por uma forte aceleração do crédito às famílias, que ascendeu a 144.600 milhões de euros, em grande parte para a compra de casa, valor que se aproximou dos níveis registados antes do resgate da Troika. Em contraste, o crédito às empresas manteve a trajetória de estabilização dos últimos anos, ao somar 74.100 milhões de euros. O número de desempregados inscritos nos centros de emprego em Portugal caiu para 264.517 no final de junho, ao registar o quinto mês consecutivo de descida. Segundo dados do Instituto do Emprego e Formação Profissional, este valor representa um recuo de 9,9% em comparação com o mesmo período do ano passado, com menos 28.971 pessoas desempregadas face a junho de 2025 e uma diminuição de 3,7% em comparação com o mês de maio, com menos 10.249 inscritos. Em junho, o número de casais em que ambos os cônjuges se encontram desempregados recuou para os 4.181, o que representa uma descida de 11,4% em comparação com o mesmo mês de 2025. Segundo os dados divulgados pelo Instituto do Emprego e Formação Profissional, este indicador registrou também uma queda de 2,9% face a maio, somando assim o quinto mês consecutivo de reduções. Os casais nesta situação de duplo desemprego e com dependentes a cargo continuam a ter direito a uma majoração de 10% no valor do subsídio de desemprego. Consumidores europeus mantêm um comportamento de forte contenção em 2026, com o pessimismo económico a atingir 56%, o valor mais elevado em 3 anos, segundo um estudo do Boston Consulting Group. A incerteza financeira leva a que mais de metade dos inquiridos sinta pressão no dia-a-dia e 60% temam pelo futuro na reforma, fazendo com que, mesmo perante eventuais aumentos salariais, a prioridade seja a poupança. Neste cenário de cortes, que afeta sobretudo setores como a moda, bebidas e snacks, o preço tornou-se o fator decisivo. A maioria procura ativamente promoções, mostra-se disponível para mudar de marca por alternativas mais baratas e recorre cada vez mais ao mercado de segunda mão. O agravamento do conflito no Médio Oriente faz disparar os preços dos fertilizantes de síntese para máximos desde 2022, expondo a forte vulnerabilidade da agricultura portuguesa. Dependente do exterior, Portugal importa anualmente cerca de 700 mil toneladas de adubos, num custo total de 335 milhões de euros, um valor pressionado pela subida global de cerca de 80% no preço da ureia e pela volatilidade do mercado energético. Apesar de o governo ter avançado com um apoio extraordinário de 20 milhões de euros ao setor, associações ambientais como a Zero criticam a manutenção deste modelo dependente de insumos industriais e energeticamente intensivos. Em sentido oposto à dispendiosa dependência externa, Portugal continua a desperdiçar anualmente cerca de 25 milhões de euros em nutrientes e matéria orgânica provenientes de biorresíduos urbanos que acabam em aterros ou na incineração.

E são assim as tardes aqui na Rádio Portal. Boa tarde, são 3h30. A seguir vamos fazer um breve intervalo, a passagem de Natirutz e Sorriso Rei. Depois teremos também, ainda nesta hora, o Julio Iglesias, o Roberto Carlos, Heróis del Silêncio também. Ótima tarde, até às 6, quando consigo, meu nome é Sonetos.

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5: Estamos então a fechar esta segunda hora das tardes de RP. Como disse há minutos atrás, vamos fechar com Heróis del Silêncio. A seguir às notícias, estarei de volta ainda com mais música para esta tarde de quarta-feira. Estamos assim a meio de mais uma semana. Para si a continuação de uma ótima semana na nossa companhia. Volto então já a seguir. Até às 6. Conto consigo. Até já.

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4: Um homem de 77 anos foi encontrado sem vida na manhã desta quarta-feira na piscina municipal do Requenque, no concelho de Porto Alegre. Segundo o Comando Subregional de Emergência e Proteção Civil do Alto Alentejo, o alerta foi dado às 7h15 após a detecção de um corpo dentro da piscina. As autoridades identificaram a ocorrência como afogamento, tendo

0: A morte sido confirmada no local pela equipa da FMER de Porto Alegre. O corpo foi posteriormente transportado para o Instituto de Medicina Legal de Porto Alegre. As operações de socorro mobilizaram 15 operacionais entre bombeiros e GNR, auxiliados por 6 veículos, incluindo a FMER de Porto Alegre. Um sismo de magnitude 3,6 na escala de Richter foi sentido esta quarta-feira de madrugada no concelho de Évora. De acordo com o Instituto Português do Mar e da Atmosfera, o abalo ocorreu às 1h22 da madrugada, com epicentro localizado a cerca de 10 km a sul-sudeste de Évora, tendo sido registado pelas estações da rede sísmica do continente. Segundo o IPMA, o sismo não provocou danos pessoais ou materiais e foi sentido com intensidade máxima 3 na escala de Mercalli modificada, correspondente a uma vibração fraca, geralmente percebida apenas por pessoas em repouso. Nas redes sociais, vários moradores relataram ter sentido o tremor não só em Évora, mas também em concelhos dos distritos de Porto Alegre e Beja, descrevendo um breve abalo acompanhado de um som semelhante a um estrondo. O deputado do Partido Socialista, eleito por Porto Alegre, Luís Moreira Testa, questionou o Ministro da Saúde sobre o insucesso do concurso nacional de colocação de médicos na Unidade Local de Saúde do Alto Alentejo, alertando para a realidade extremamente preocupante que ameaça o acesso da população a cuidados de saúde essenciais. Dinis Bilro.
1: Dos resultados agora conhecidos, apenas uma fração das vagas abertas foi preenchida. Nos cuidados de saúde primários, das 16 vagas de medicina geral e familiar, só 2 foram ocupadas. Os lugares destinados a concelhos com maior carência profissionais, nomeadamente Alter do Chão, Avis, Castelo de Vide e Ponte Sor, ficaram totalmente desertos. Também no hospital foi necessário abrir um procedimento urgente para tentar recrutar médicos para especialidades consideradas fundamentais. Para Luís Moreira Testa, estes números confirmam que os atuais mecanismos de incentivo à fixação de médicos no interior não estão a produzir os resultados esperados. O deputado recorda que vários municípios do Alto Alentejo têm disponibilizado apoio à habitação e outras medidas de atratividade, mas mesmo assim continua a ser impossível assegurar os profissionais de saúde que a região necessita. Perante este cenário, o parlamentar socialista quer saber que avaliação faz o Ministério da Saúde sobre o fracasso do concurso, que novas medidas pretende implementar para tornar o Alto Alentejo mais atrativo para médicos e que soluções imediatas serão acionadas caso os procedimentos extraordinários de recrutamento também não tenham sucesso.
0: Ora, Luís Moreira Testa questiona ainda como pretende o Governo garantir o direito constitucional à saúde dos milhares de utentes que continuam sem médico de família e assegurar o funcionamento das urgências em especialidades essenciais. A Viz transforma-se num dos maiores palcos festivos do sul do país, a partir desta sexta-feira até domingo, com a edição de 2026 da Feira Franca, um evento que já ultrapassa em muito as fronteiras geográficas do Alto Alentejo. O cartaz musical integra atuações de Richie Campbell, HMB, Badocha, Os 4 e Meia e Luís Trigacheiro, bem como espetáculos de artistas e DJs que prolongam a animação pela madrugada. A programação contempla ainda momentos dedicados à identidade cultural do concelho, com a participação do grupo de cantares da Santa Casa da Misericórdia da Viz, dos Bombos Mestre da Viz, do Rancho Folclórico da Viz, do grupo Dança à Viz, Sonhos com Vida e do projeto musical Anima Sénior. No lançamento deste evento, a vereadora Telma Bento indicou que vão estar presentes mais de 70 expositores de artesanato, produtos locais e outros, bem como tasquinhas com gastronomia típica. Telma Bento adiantou que a novidade deste ano é a criação de um espaço de diversão dedicado aos mais pequenos no interior do recinto da feira. A autarca destacou ainda a existência de uma rede de transportes públicos a preços simbólicos para reforçar a segurança e acessibilidade dos visitantes.
2: Ao longo do corredor de exposições, portanto, temos 65 expositores do concelho e da região, onde vamos ter o nosso artesanato.

0: contato, os produtos locais, o mel, o vinho, o azeite, os licores, os enchidos, e também o movimento associativo estará presente e representado no sentido de mostrar o seu trabalho, de apresentar aquilo que tem vindo a fazer ao longo do ano, de divulgar. É um bocadinho da nossa parte tentar valorizar quem diariamente ajuda, quem diariamente contribui para o desenvolvimento e para a vitalidade do nosso concelho, do nosso território. E temos efetivamente a zona das Tasquinhas, aqui a parte gastronómica, que também é um dos grandes atrativos da nossa feira, onde é possível degustar a gastronomia tradicional, degustar os nossos produtos locais, degustar o melhor da cozinha alentejana e aproveitar para conviver num ambiente acolhedor e num ambiente genuíno que é a nossa feira, o nosso evento e que nos caracteriza enquanto população do Conselho de Aviz também. De novidade, vamos ter um espaço de imersão este ano, portanto uma zona dedicada aos mais novos, onde vamos ter insufláveis, trampolins, portanto tudo gratuito, tal como o acesso à feira.
1: Ora, Richie Campbell e HMB sobem ao palco nesta sexta-feira. O sábado ganha corpo com os 4:30 e Badocha, e Luís Trigacheiro é o destaque na noite de domingo. Pelo meio vão passar pelo palco nomes como Bateu Matou, a dupla Mete Cassetes e Zé Pedro Sousa, entre outros. Aldeia de Portagem, no Conselho de Marvão, prepara-se para receber, entre 30 de julho e 2 de agosto, um dos momentos mais emblemáticos da 21ª edição do Festival Transfronteiriço Boda Régia, evento declarado Festa de Interesse Turístico Regional da Extremadura em 2016. O arranque da edição deste ano da Boda Régia acontece na quinta-feira, 30 de julho, às 21h30, na Ponte Quinhentista da Portagem, que volta a transformar-se em cenário histórico para a recriação da chegada do rei Dom Manuel a Marvão. A representação teatral inspira-se na obra Dom Manuel, Duas Irmãs para um Rei, evocando a noite em que o venturoso cruza a ponte rumo a Valência de Alcântara para o enlace real. A participação marvanense mantém-se como marca distintiva do festival, com mais de 4 dezenas de habitantes envolvidos nas atividades, entre eles a Turma de Teatro e Dança Medieval da Universidade Sénior de Marvão, presença habitual e muito reconhecida no programa. De acordo com o vice-presidente da Câmara de Marvão, Luís Costa, este evento é uma mais-valia para um concelho onde o turismo é o maior motor de desenvolvimento.
2: Mais um evento para dar também ali alguma animação àquele espaço muito procurado, que é a Portagem. Vamos fazer ali uma recriação histórica inserido na Boda Régia, organizada entre Valência de Alcântara e Marvão. Portanto, pressupõe a chegada do rei Dom Manuel antes de ir para Valência de Alcântara para se casar com a Infanta Isabela. Portanto, vai ser um momento cultural, teatral, também com a participação da nossa Universidade Sénior na disciplina do teatro, ensinada pelo Luís Serrano e pela Vera Borqueiro, que se irá realizar no dia 31 de julho, junto à Ponte Quinhentista. A maioria dos figurantes serão, obviamente, portugueses, estão inseridos na disciplina do teatro da Universidade Sénior de Marvão, que serão aí à volta de uns 40, sendo que também teremos cerca de 10 vindos de Espanha, mais na vertente infantil, que contará ali não só com um momento teatral, mas também com danças, com música, também vai ali de certa forma embelezar ali a peça. Temos ali 3 bancas junto à piscina municipal, com artesanato local. E para além disso, temos sempre ali também a roulotte com os crepes, também muito procurados, crepes feitos à base da farinha da castanha, também para dar também ali alguma movimentação e dinâmica ali àquele espaço.
1: Ora, depois da Aldeia da Portagem, o Festival Boda Régia prossegue no dia 31 de julho às 21h, com o tradicional desfile das comitivas reais pelas ruas de Valência de Alcântara. O rei Dom Manuel I será acompanhado por convidados maravanenses numa noite que culmina com um torneio

0: medieval na Praça de Touros de Vila Espanhola. A recriação histórica do casamento entre Dom Manuel I e a Infanta Isabel, celebrado em 1497, está marcada para os dias 1 e 2 de agosto no átrio da Igreja Roque Amador.
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7: Boa tarde, na Rádio Porto Alegre, já a seguir. Vamos então à previsão do estado do tempo para amanhã, quinta-feira.
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7: E segundo o Instituto Português do Mar e da Atmosfera, para amanhã, quinta-feira, 23 de julho, espera-se ser um pouco nublado ou limpo, vento fraco a moderado. Quanto às máximas para amanhã, para o Porto, 25 graus. Castelo Branco, 35, Santarém, 31, Lisboa, 29, Évora, 35, Beja e Faro, 34, Porto Alegre. Amanhã espera uma máxima de 32 graus. Mínima de 17. 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
7: Vamos continuar com as tardes da RP. Boa tarde, são 4h20.
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7: Temos músicas já a seguir e as próximas têm o patrocínio exclusivo da Ótica Reis, sempre a olhar por si.
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2: Temos música então com Yolanda. Para já. Logo a seguir, Mimi Cat, Nuno Ribeiro e muito mais. Tenho uma excelente tarde na nossa companhia.

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Mimi Cat, voz inconfundível, e a minha gente. Ótima tarde para si, são 4h27. Ainda temos mais música, o patrocínio é da Ótica Reis, sempre a olhar por si. Temos Nuno Ribeiro a seguir, logo depois o conjunto de Micael Carreira, Anselmo Ralph, Tony Carreira e também o Troy com o beijo.

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2: Temos então de Micael Carreira, Anselmo Ralph, Tony Carreira e também o Toy, com este bem. Continuação para si, em especial de uma ótima tarde de quarta-feira. Estamos a meio de mais uma semana. Ainda até às 6 eu conto consigo, não se esqueça, na última hora temos músicas que marcaram gerações. É o regresso ao vinil. A seguir vamos para o intervalo, os três.

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Amor Eletro e Sou é Fogo Queimar. Boa tarde, estamos a 12 minutos das 5. Vamos fazer já a seguir só um breve intervalo, é pequenino. Depois teremos ainda mais música e com Marisa ainda nesta hora. Na próxima, não esquecer, músicas que mataram gerações. Quando consigo, meu nome é Sou Neto.

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5: Vamos continuar juntos para tornar esta tarde ainda mais leve, mais agradável e repleta de boa disposição. Muito obrigada pela sua sintonia. É um prazer fazer parte da sua tarde, por isso continue connosco. Ainda tem para si muito mais música, boa energia que vem a caminho. Claro, na próxima hora com músicas que marcaram gerações. Terminamos esta hora com Pedro Brunhosa e se eu voltar, então volto já a seguir. Até já.

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1: Boa tarde, na Rádio Porto Alegre. Já a seguir, vamos então à previsão do estado do tempo para amanhã, quinta-feira.
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1: Segundo o Instituto Português do Mar e da Atmosfera, para amanhã, quinta-feira, 23 de julho, espera-se céu pouco nublado ao limpo, vento fraco a moderado, máximas de 25 graus para o Porto, Castelo Branco 35, Santarém 31, Lisboa com 29, 35 para Évora, 34 para Beja e Faro. Agora Porto Alegre, amanhã espera uma máxima de 32 graus, mínima de 17. 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
1: Continuamos com as tardes da RP, última hora até às 6.
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1: Sejam então muito bem-vindos para esta última hora das tardes da RP. Onde quer que esteja, receba o meu desejo de uma excelente tarde. A boa música nunca para, fique desse lado e desfrute de cada momento. Mais um grande sucesso já daqui a pouco, prestes a começar. Então, neste momento, porque não houve, aumenta o seu volume e aproveite o som da sua rádio. Elton John, The Ones, Scorpions, Holiday, muito mais. Fantástico, uma ótima tarde para si.

depois de Elton John com The One, uma grande passagem para Scorpions com este Holiday. E esta, a sua companhia certa para a sua tarde, está aqui sempre consigo na Rádio Porto Alegre. E vamos continuar, seguimos em direto com os maiores êxitos e, claro, com toda a boa disposição possível. Que esta tarde lhe traga tranquilidade e inspiração.

0: dos bons momentos na nossa companhia. A rádio que acompanha o seu dia continua consigo, minuto após minuto. E claro, vou estar consigo até às 6. A seguir aos Scorpions temos também YouTube, Bon Jovi, bom Have a Nice Day. E depois teremos também música em português, por que não? E claro, vamos fechar como tal e qual eu abri, às 10 da manhã, os diretos. O Controvante, as Represas, claro, para o final. Ótima tarde para si. E claro que a melhor seleção musical continua já a seguir. Não saia da nossa frequência, posso dizer mesmo assim. Frequências 100.5, 104.5. Esta é a melhor estação. Desejo-lhe ainda uma tarde tranquila, produtiva e cheia de boa música. Vamos continuar juntos até às 6. Boa tarde, YouTube, já a seguir. Logo depois, como disse há pouco, os Bon Jovi. Depois dos comerciais, seguimos em português. Boa tarde.
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2: E a melhor seleção musical continua, claro, nesta tarde de quarta-feira. Não saia daí, fique connosco ainda até às 6, quando consigo, agora em português, com GNR e também chutes e pontapés. Espero que goste. Uma ótima

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15: Foi sem mais nem menos que um dia selou 125 azul. Foi sem mais nem menos que partiu sem destino nenhum. Foi com esperança, sem ligar muita importância àquilo que a vida quer. Foi com força acabar por se encontrar naquilo que ninguém quer. Mas Deus leva os que ama. Só Deus tem os que mais ama. Trovante, Luís Represas, 125 azul. Boa tarde e até amanhã.

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4: O antigo quartel da Guarda Fiscal, situado no centro histórico de Arronches, vai ganhar uma nova vida. O edifício, atualmente em avançado estado de degradação, será reabilitado para acolher serviços municipais e um conservatório de música, num investimento estimado em 672 mil euros. Um homem de 77 anos foi encontrado sem vida na manhã desta quarta-feira na piscina municipal do Reguengo, no concelho de Porto Alegre. Já o deputado do PS, eleito por Porto Alegre, Luís Moreira Testa, questionou a ministra da Saúde sobre o insucesso do concurso nacional de colocação de médicos na Unidade Local de Saúde do Alto Alentejo, alertando para a realidade extremamente preocupante que ameaça o acesso da população a cuidados de saúde essenciais. Arranca esta quinta-feira o NISA em festa. A VIS terá a sua Feira Franca a partir de sexta. Vamos também conferir estes dois eventos do Distrito de Porto Alegre. Estas e outras notícias para conferirmos já a seguir a um breve bloco de comerciais. Até já.

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8: Um homem de 77 anos foi encontrado sem vida na manhã desta quarta-feira na piscina municipal do Reguengo, no concelho de Porto Alegre. Segundo o Comando Subregional de Emergência e Proteção Civil do Alto Alentejo, o alerta foi dado às 7 horas e 15 minutos após a detecção de um corpo dentro da piscina. As autoridades identificaram a ocorrência como afogamento, tendo a morte sido confirmada no local pela equipa da VMER de Porto Alegre. O corpo foi posteriormente transportado para o Instituto de Medicina Legal de Porto Alegre. As operações de socorro mobilizaram 15 operacionais entre bombeiros e GNR, apoiados por 6 veículos, incluindo a VMER de Porto Alegre. Um sismo de magnitude 3.6 na escala de Richter foi sentido na madrugada desta quarta-feira no concelho de Évora, informou o Instituto Português do Mar e da Atmosfera, o IPMA. O abalo ocorreu há 1 hora e 22 minutos, com o epicentro localizado a cerca de 10 km a sul-sudoeste de Évora, tendo sido registado pelas estações de rede sísmica do continente. Segundo o IPMA, o sismo não provocou danos pessoais ou materiais e foi sentido com intensidade máxima 3 na escala de Mercalli modificada, correspondente correspondente a uma vibração fraca, geralmente percebida apenas por pessoas que estão em repouso. Nas redes sociais, vários moradores relataram ter sentido tremor não só em Évora, mas também em concelhos dos distritos de Beja e de Porto Alegre, descrevendo um breve abalo acompanhado de um som semelhante a um estrondo. O antigo quartel da Guarda Fiscal, situado no Centro Histórico de Arronchos, vai ganhar uma nova vida. O edifício, atualmente em avançado estado de degradação, será reabilitado para acolher serviços municipais e um conservatório de música, no investimento estimado em 672 mil euros. Declarações à Rádio Porto Alegre, o presidente da Câmara de Arronchos, João Crespo, sublinhou que o imóvel está a prejudicar os edifícios vizinhos, tornando urgente a intervenção. A autarquia pretende instalar no espaço a Comissão de Proteção de Crianças e jovens, o Gabinete de Inserção Profissional e um Conservatório de Música, reforçando a oferta de serviços públicos e equipamentos culturais naquele concelho.
9: A transferência deste espaço para a Câmara Municipal significa a possibilidade de podermos, desde logo, reabilitar mais um imóvel no centro histórico, que o imóvel está bastante degradado e está, inclusivamente, a prejudicar os edifícios vizinhos. E, portanto, esse é um dos primeiros objetivos, é reabilitar. E depois, o objetivo é instalar nesse mesmo edifício alguns serviços que já existem noutros locais, nomeadamente a Comissão de Proteção de Crianças e Jovens, o Gabinete de Inserção Profissional, enfim, uma série de serviços, isto no resto do chão. E no primeiro andar, a ideia será criar condições para a instalação de um conservatório de música, que é esse o grande objetivo, é trazer mais uma oferta de ensino e, neste caso, ensino musical para a Rocha.
8: Quanto é que a Câmara Municipal vai investir e para quando é que esse projeto poderá estar concretizado?
9: A Câmara Municipal irá investir 640 mil euros, que tem para dentro desse valor, e o projeto agora, nós temos o diagnóstico está feito, significa que agora temos que realizar o projeto técnico e depois avançar com a obra, quando dentro de 6-7 meses ter o projeto e, portanto, depois é começarmos a obra, portanto, iniciaremos a obra muito, muito em breve.
8: Este edifício pertencia a que Ministério?
9: Eu penso que era o Ministério da Administração Interna, porque era um antigo posto da Guarda Fiscal e, portanto, penso que será, mas estava na posse da Estamo, assim, a Estamo é a empresa pública que gera o património do Estado e, portanto, foi com a Estamo que a Câmara Municipal tratou de tudo e, desde logo, assinou ontem mesmo o protocolo de cedência.
8: A reabilitação do antigo quartel da Guarda Fiscal em Arronches insere-se no processo nacional de transferência de património público para os municípios, conduzido pelo Estamo, a empresa pública responsável pela gestão, valorização e alienação de imóveis do Estado. O deputado do PS, eleito por Porto Alegre, Luís Moreira Testa, questionou o Ministério da Saúde sobre o insucesso do Concurso Nacional de Colocação de Médicos na Unidade Local de Saúde do Alto Alentejo, alertando para a realidade extremamente preocupante que ameaça o acesso da população a cuidados de saúde essenciais. Dinis Birro.
10: Dos resultados agora conhecidos, apenas uma fração das vagas abertas foi preenchida. Nos cuidados de saúde primários, das 16 vagas de Medicina Geral e Familiar, só duas foram ocupadas. Os lugares destinados a concelhos com maior carência profissionais, nomeadamente Alter do Chão, Avis, Castelo de Vida e Ponte Sor, ficaram totalmente desertos. Também no hospital foi necessário abrir um procedimento urgente para tentar recrutar médicos para especialidades consideradas fundamentais. Para Luís Moreira Testa, estes números confirmam que os atuais mecanismos de incentivo à fixação de médicos no interior não estão a produzir os resultados esperados. O deputado recorda que vários municípios do Alto Alentejo têm disponibilizado apoio à habitação e outras medidas de atratividade, mas mesmo assim continua a ser impossível assegurar os profissionais de saúde que a região necessita. Perante este cenário, o parlamentar socialista quer saber que avaliação faz o Ministério da Saúde sobre o fracasso do concurso, que novas medidas pretende implementar para tornar o Alto Alentejo mais atrativo para médicos e que soluções imediatas serão acionadas caso os procedimentos extraordinários de recrutamento também não tenham sucesso.
8: Luís Moreira Testa questiona ainda como pretende o Governo garantir o direito constitucional à saúde de milhares de utentes que continuam sem médico de família e assegurar o funcionamento das urgências em especialidades essenciais. Avis transforma-se num dos maiores palcos festivos do sul do país a partir desta sexta-feira e até domingo com a edição 2026.

0: da Feira Franca, o evento que já ultrapassa em muito as fronteiras geográficas do Alto Alentejo. O cartaz musical integra atuações de Richie Campbell, HMB, Badocha, os 4 e meia e Luís Trigacheiro, bem como espetáculos de artistas e DJs que prolongam a animação pela madrugada. A programação contempla ainda momentos dedicados à identidade cultural do concelho, com a participação do grupo de cantares da Santa Casa da Misericórdia de Avis, dos Bombos Mestre de Avis, do Reis Folclórico de Avis, do grupo Dança Avis, Sonhos com Vida e do projeto musical Anima Sénior. No lançamento deste evento, a vereadora Telma Bento indicou que vão estar presentes mais de 70 expositores de artesanato, produtores locais, entre outros, bem como tasquinhas com gastronomia típica. A Telma Bento adiantou que a novidade deste ano é a criação de um espaço de diversão dedicado aos mais pequenos no interior do recinto da feira. A autarca destacou ainda a existência de uma rede de transportes públicos a preços simbólicos para reforçar a segurança e a acessibilidade dos visitantes.
1: Estamos a falar de um dos eventos de maior projeção no panorama regional, que atrai muitos visitantes de todo o território nacional e que lá está, como disse, para além do cartaz, que é extraordinário, temos um conjunto de outras dimensões que fazem a nossa feira, que fazem a nossa festa e que, no fundo, permita que quem nos visita tenha, para além dos espetáculos, viva experiências aqui na nossa feira. Temos, efetivamente, uma aposta grande na identidade cultural e tradições, ou seja, um dos palcos está destinado aos da terra, aos nossos, onde os nossos grupos irão atuar, não é? No sentido de valorizar tradições, património e a nossa cultura, e, efetivamente, um longo corredor de exposições, portanto, temos 75 expositores, do concelho e da região, onde vamos ter o nosso artesanato, os produtos locais, o mel, o vinho, o azeite, os licores, os enchidos e também o movimento associativo estará presente e representado no sentido de mostrar o seu trabalho, de apresentar aquilo que tem vindo a fazer ao longo do ano, de divulgar. É um bocadinho da nossa parte tentar valorizar quem diariamente ajuda, quem diariamente contribui para o desenvolvimento e para a vitalidade do nosso concelho, do nosso território. E temos efetivamente a zona das tasquinhas, aqui a parte gastronómica, que também é um dos grandes atrativos da nossa feira, onde é possível degustar a gastronomia tradicional, degustar os nossos produtos locais, degustar o melhor da cozinha alentejana e aproveitar para conviver num ambiente acolhedor e num ambiente genuíno que é a nossa feira, o nosso evento, e que nos caracteriza enquanto população do concelho de Avis também. De novidade, vamos ter um espaço de digestão este ano, portanto uma zona dedicada aos mais novos, onde vamos ter insufláveis, trampolins, portanto tudo gratuito, tal como o acesso à feira. É uma feira de portas abertas, onde todos poderão estar e desfrutar deste nosso grande evento. Temos também a questão da sustentabilidade, portanto assumimos-nos como um eco-evento, não é? Procuramos promover boas práticas ambientais, sensibilizar para a sustentabilidade e, no fundo, permitir ou promover uma organização cada vez mais responsável. E depois há a vertente do convívio e da comunidade, não é? Portanto, isto acaba por ser um ponto de encontro anual, é um ponto de encontro dos que cá habitam, é uma altura do ano em que recebemos os nossos imigrantes, de quem escolhe ou quem por força das circunstâncias, vive noutras regiões do país ou do mundo, e que se reencontram, não é? Portanto, temos aqui esta vertente que acabam por reforçar os laços com a nossa terra. Para além de disponibilizarmos transporte a preços acessíveis, não só para as freguesias, destinado às freguesias de Avis, mas para várias localidades do concelho, do Distrito de Porto Alegre. Portanto, e temos assim essa possibilidade de, aos nossos visitantes, no fundo, possam aproveitar em segurança e tranquilidade estes dias. No fundo, acaba por ser.
0: Richie Campbell e HMB sobem ao palco esta sexta-feira. Já no sábado, ganha corpo com os 4 e meia e Badocha, e Luís Trigacheiro é o destaque na noite de domingo. Pelo meio, vão passar pelos palcos nomes como Bateu Matou, Dupla Mete Cassetes e Zé Pedro Sousa, entre outros. A Vila de Nisa já vive em contagem decrescente para a edição de 2026 do Nisa em Festa, que arranca esta quinta-feira na Praça da República e promete 4 dias de música, gastronomia e mostra de atividades locais. Bárbara Bandeira, Nininho Vaz Maia,

0: Pedro Brunhosa são alguns dos nomes que vão pisar o palco principal no cartaz pensado para cruzar gerações e estilos. A aposta musical representa um investimento de 360 mil euros, integrado num orçamento global que poderá chegar aos 500 mil euros. Para o presidente da Câmara, José Diniz de Serra, o alinhamento resulta de muito trabalho, planeamento e ambição, mas sobretudo de afirmação de Nisa como um território vivo, dinâmico e acolhedor.
1: O investimento. Eu apontei para 1 milhão de euros. Neste momento, afirmativamente, nós temos cabimentado para aquilo que são as realidades, as necessidades do Nisa em Festa, 396 mil euros. Portanto, eu já estou a apontar para 500 mil, para situações que ainda faltam resolver, situações diminutas. Sendo que o cartaz não vai mais do que os 360 mil euros. Tudo incluído, chave na mão. É um investimento significativo, mas como eu dizia há uns dias atrás, existe alguma almofada de subsídios que são conferidos, portanto, ao município de Nisa, que são canalizados diretamente para o Nisa em Festa. O resto é investimento cultural. É o que se chama a democratização da nossa cultura.
0: Além dos concertos, o recinto oferece também uma área livre dedicada ao artesanato, atividades económicas e outras iniciativas, reunindo 50 expositores. Já no interior, com capacidade para cerca de 14 mil pessoas, terão ainda 11 tasquinhas de associações do concelho, 5 espaços de street food e um restaurante oficial.
1: Iremos ter 11 tasquinhas, mais uma situação, portanto, que diz respeito exatamente aos bares de Nisa, que são sempre convidados, portanto, para este evento. Estas realidades, naquilo que é a sede de apoiarmos, estarão isentos de qualquer pagamento de taxas de ocupação de espaço. No que diz respeito ao street food, já a realidade é outra. Estamos a apontar para 5 situações que já estão delineadas neste momento, irão ocupar o espaço, irão pagar terreno. No que diz respeito aos expositores, iremos ter certamente 50 expositores em que irão concretizar-se não apenas em termos daquilo que é a representação do artesanato local, mas também das atividades económicas e de outros convidados que vão preencher, portanto, esse mesmo espaço.
0: A programação abre assim esta quinta-feira com a atuação conjunta da Quinta do Billy e da Orquestra da Sociedade Musical Nisense, seguindo-se Bárbara Bandeira e DJ Borrego. Já na sexta-feira sobem ao palco os Dama, Maninho e Dani Gato. O sábado será marcado pelas sonoridades urbanas de Neninho Vaz Maia, Loner Johnny e DJ Télio. A festa encerra no domingo com Pedro Brunhosa e Ciro. A aldeia de Portagem no concelho de Marvão prepara-se para receber entre 30 de julho e 2 de agosto um dos momentos mais emblemáticos da 21ª edição do Festival Transfronteiriço Boa da Régia, evento declarado Festa de Interesse Turístico Regional da Extremadura em 2016. O arranque da edição deste ano da Boa da Régia acontece na quinta-feira, dia 30 de julho, às 21h30, na ponte quinhentista, aliás, da Portagem, que volta a transformar-se em cenário histórico para a recriação das chegada do rei Dom Manuel a Marvão. A representação teatral inspira-se na obra de Dom Manuel, Duas Irmãs para um Rei, evocando a noite em que o venturoso cruza a ponte rumo a Valência de Alcântara para o enlace real. A participação marvanense mantém-se como marca distintiva do festival, com mais de 40 de habitantes envolvidos nas atividades, entre eles a turma de teatro e dança medieval da Universidade Sénior de Marvão, presença habitual e muito reconhecida no programa. De acordo com o vice-presidente da Câmara de Marvão, Luís Costa, este evento é uma mais-valia para o concelho, onde o turismo é o maior motor de desenvolvimento.
2: Mais um evento para dar também ali alguma animação àquele espaço muito procurado, que é a Portagem. Vamos fazer ali uma recriação histórica inserido na Boa da Régia, organizada entre Valência de Alcântara e Marvão, portanto, pressupõe a chegada do rei Dom Manuel antes de ir para Valência de Alcântara para se casar com a infanta Isabela. Portanto, vai ser um momento cultural, teatral, também com a

0: em participação da nossa Universidade Sénior na disciplina do teatro, ensinada pelo Luís Serrano e pela Vera Borqueiro, que se irá realizar no dia 31 de julho, junto à Ponte Quinhentista. A maioria dos figurantes serão, obviamente, portugueses, estão inseridos na disciplina do teatro da Universidade Sénior de Marvão, que serão aí à volta de uns 40, sendo que também teremos cerca de 10 vindos de Espanha, mais na vertente infantil, que contará ali com, não só com um momento teatral, mas também com danças, com música, também vai dali de certa forma embelezar ali a peça. Temos ali três bancas junto à piscina municipal, com artesanato local. E para além disso, temos sempre ali também a roulotte com os crepes, também muito procurados, crepes feitos à base da farinha da castanha, também para dar também ali alguma movimentação e dinâmica ali àquele espaço.
1: Depois da aldeia da Portagem, o festival prossegue no dia 31 de julho, às 21 horas, com o tradicional desfile das comitivas reais pelas ruas de Valência e de Alcântara. O rei Dom Manuel I será acompanhado por convidados marvanenses numa noite que culmina com um torneio medieval na Praça de Toiros da Vila Espanhola. A recriação histórica do casamento entre Dom Manuel I e a Infanta Isabel, celebrado em 1497, está marcada para 1 e 2 de agosto no átrio da Igreja do Roque Amador. A Vila de Arrochas vai receber as comemorações do Dia Nacional da Gastronomia na próxima segunda-feira. A iniciativa, organizada em parceria com a Aresp e com a Entidade Regional de Turismo do Alentejo e Ribatejo, terá o porco como produto estrela. Para o Presidente da Câmara de Arrochas, João Crespo, a escolha de Arrochas para acolher as comemorações representa o reconhecimento do trabalho desenvolvido pelos restaurantes, produtores, agentes económicos e pelo município na valorização da identidade gastronómica local. O autarca assumiu ainda que o evento é recebido com orgulho e sentido de responsabilidade, reforçando a ambição de afirmar Arrochas como destino gastronómico de excelência.
2: Arrochas terá a honra de acolher as comemorações do Dia Nacional da Gastronomia, numa iniciativa realizada em parceria com a Aresp e com a Entidade Regional de Turismo do Alentejo e Ribatejo, e que terá como produto estrela o porco. A realização deste evento em Arrochas não acontece por acaso. É o reconhecimento do trabalho desenvolvido pelos nossos restaurantes, produtores, agentes económicos e pelo município na valorização da nossa identidade gastronómica. Recebemos este evento com enorme orgulho, mas também com grande sentido de responsabilidade, porque queremos continuar a afirmar Arrochas como um destino gastronómico de excelência. Queremos que quem nos visita venha pela gastronomia, mas regresse pela qualidade da experiência que aqui encontra.
1: Este evento conta com a presença do Secretário de Estado do Turismo, Comércio e Serviços, Pedro Machado, Carlos Moura, Presidente da Direção da Aresp, José Santos, Presidente da Turismo do Alentejo e Ribatejo, assim como especialistas, produtores, investigadores e chefes que partilharão conhecimento, tradição e inovação em duas mesas redondas, do montado à mesa e o porco tradição, sabor e futuro. A coordenação gastronómica está a cargo do chefe Vítor Sobral, uma das figuras mais influentes da cozinha portuguesa contemporânea, responsável pelo almoço temático que será servido aos participantes e também pelo momento de desmancha tradicional do porco e degustação de petiscos.
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8: Anterior, contamos um episódio ocorrido durante a Guerra da Restauração. Muitas outras guerras entre Portugal e Castela, ou Espanha, passaram pelo Alto Alentejo. Hoje vamos contar uma história da chamada Guerra das Laranjas, que opôs a Espanha a Portugal. Em 18 de março de 1801, o capitão Jorge de Mesquita, comandante da guarda do campo das Meadas, comentava

0: com o comandante do campo, Guilherme dos Guimarães, a captura de 12 espanhóis junto à capela de Santa Amador. Eram dois habitantes de Herrera de Alcântara que alegaram voltar de Castelo de Vide, onde tinham ido vender pão. Foram libertados, mas levantaram suspeitas de espionagem. Os dois chefes militares consideraram que também seria útil arranjar alguém que pudesse entrar em Espanha sem levantar suspeitas e conseguisse saber o que se preparava do outro lado da fronteira. Jorge Mesquita informou o comandante do campo, já se tinha informado e sabia que havia um pastor que ia frequentemente à Herrera de Alcântara. Manel, vamos chamar-lhe assim, o jovem pastor foi chamado ao posto de comando, instalado nas ruínas do antigo palacete dos Condes de Valde de Reis, em tempos donatários daquelas terras. Depois de sossegar o assustado pastor, Jorge Mesquita explicou-lhe que sabia que ele ia muitas vezes a Ferreira, como era conhecida em Portugal, Herrera de Alcântara, visitar uma namorada, e por isso era a pessoa ideal para lá ir e tentar descobrir o que se preparava no campo inimigo. Pois Espanha tinha declarado guerra a Portugal em fevereiro e esperava um ataque a qualquer momento. Contrariado e receoso, Manel aceitou a missão. Tomou o caminho do alto da Tezinha, que levava ao Porto de Ferreira. Chegada ao Rio Sever, verificou que o caudal do rio ainda era considerável, mas isso não o assustou, pois conhecia bem que pedras pisar para o atravessar. Vencida a íngreme barreira do rio, poucos quilómetros depois, tinha Ferreira à vista. Não entrou logo na povoação. Foi primeiro ao ancorador da barca, que atravessava o Tejo para Malpica, onde esperava encontrar o seu amigo barqueiro. O barqueiro abraçou-o e apressou-se a avisá-lo de que deveria regressar imediatamente a Portugal, pois em Cedilho os portugueses tinham sido obrigados a abandonar a localidade e ali em Herrera o mesmo iria acontecer. O pastor despediu-se e disse-lhe que iria só visitar a namorada. De volta à vila, foi percorrendo algumas ruas para perceber se haveria tropas, como lhe recomendara o capitão Jorge Mesquita. Não chegou a ver a namorada. De repente, foi agarrado por dois homens e levado para a casa de um juiz da terra. Foi acusado de espionagem e ficou preso no edifício do Conselho, até indicações do Comando Militar de Valência de Alcântara. A namorada não tardou a saber da prisão e, com a ajuda de amigos e a pouca eficácia dos guardas, conseguiram libertar Manel. Depois de comer uma bucha, o pastor pôs-se a caminho, já à noite cerrada. Não demorou muito para perceber que atrás de si vinha já um grupo de gente. Depressa percebeu que naquele ritmo em breve seria alcançado. Começou então a progredir a passo e, quando os perseguidores estavam já bem perto, escondeu-se, deitando-se no chão e deixou que o grupo ultrapassasse. Deviam ser uns 10 ou 12 e iam armados, pois conseguira vislumbrar o brilho dos canos das espingardas à luz do luar. Passou então de perseguido a perseguidor e deixou que fossem os espanhóis a guiá-lo até ao rio. O grupo de Herrera acabou por concluir que tinha ultrapassado o português e decidiram preparar-lhe uma emboscada no Porto de Ferreira, onde certamente iria atravessar o rio. Manel, que tinha uma distância segura, não teve dificuldade em perceber a manobra. Decidiu então que iria atravessar noutro local. Sem descer a barreira do rio, mas mantendo o curso de água à vista, caminhou um bom bocado até ao Porto de Caxinho, onde acabou por fazer a travessia e pisar finalmente solo português. O capitão Jorge de Mesquita já se convencera de que o seu improvisado espião tinha caído nas mãos do inimigo e preparou-se para dormir nas poucas horas que restavam antes do raiar do dia. Ainda não se tinha ajeitado em cima da cama de campanha quando foi chamado pelo alferes João Pereira, que esfiava um posto da guarda avançada. Contou-lhe o alferes que uma sua patrulha tinha avistado um grupo de gente do outro lado do rio, embora não tivesse podido distinguir se eram militares ou paisanos. Jorge Mesquita intuiu imediatamente que gente àquela hora da madrugada só poderiam ser homens num encalço do pastor e a sua esperança renasceu. Não se enganara. Pouco tempo depois, via aparecer Manel completamente exausto. Depois de retemperar as forças com uma caneca de café quente e uma ração militar, o pastor contou a sua aventura e relatou ao capitão informações que tinha recolhido, entre elas uma que muito preocupou. Ficara a saber que havia muitas tropas estacionadas em Valência de Alcântara. Finalmente, Manel pôde descansar um par de horas numa cama de campanha que lhe disponibilizaram. A invasão espanhola deu-se em 20 de maio, com ataques a Elvas, Campo Maior, Arronche, Jurumenha e Olivença. Nesse primeiro ataque, o Campo das Meadas continuou em mãos portuguesas, pois o seu comandante Guilherme dos Guimarães ainda enviou a 24 desse mês um relatório para o Marechal de Campo Gomes Freire de Andrade. A Meada só terá sido abandonada após a queda de Porto Alegre, a 1 de junho, e da decisão de concentrar tropas portuguesas no Gavião.
1: 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Termina aqui mais um episódio de Do Alto do Menhir da Meada, com o historiador Jorge Rosa. 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

Aceite as minhas saudações, o meu nome é Francisco Ferreira. Sejam bem-vindos a mais uma edição do Espaço APD. Espaço com informação e música. 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Hoje está novamente um dia quentíssimo. Se possível, fique em casa ou então num lugar bem arejado ou então junto de água. Fique com a Rádio Porto Alegre. Vai ver que não se vai arrepender. Vou estar até bem perto das 20 horas a fazer-vos companhia com informação e música. E damos assim o pontapé de saída da melhor maneira. Fique bem, fique por aí. Eu estou a contar consigo aí desse lado.

Você já sabe que aqui no espaço APD passam sempre as grandes músicas para si que está do lado lá. Se está de férias, aproveitem-nas da melhor maneira. Mas proteja-se do sol, principalmente por volta das 2 da tarde. Beba também muita água. Caminhada no mês de setembro. Em setembro, a APD Amadora vai organizar uma caminhada destinada aos sócios e amigos com o objetivo de incentivar o convívio entre todos, promovendo hábitos de vida saudáveis e momentos de partilha e bem-estar. Contamos com a participação de todos para tornar este momento especial e inesquecível.

arranque da Taça Nacional de BCR. Estamos a falar de desporto. Tiveram início os jogos da Taça Nacional de BCR com a participação das equipas da APD Lisboa, APD Leiria e APD Sintra. A competição termina a 6 de junho. Em Leiria, enquanto a final está marcada para o dia 10 de junho. A importância do desporto adaptado, um convite à inclusão e superação. O desporto adaptado é uma poderosa ferramenta de inclusão e desenvolvimento pessoal, ao praticar atividades físicas ajustadas às necessidades individuais. Cada pessoa pode superar barreiras, fortalecer o corpo e a mente e descobrir novas possibilidades de convivência, a realização. Incentivar a participação neste tipo de desporto é promover uma sociedade mais justa, onde todos têm espaço para brilhar e crescer. O desporto adaptado valoriza o esforço, a determinação e o espírito de equipa. Experimente, participe e faça parte desta mudança positiva. Desporto adaptado, inspiração e inclusão para todos.

now. Escutamos esta grande voz, o grego Demi Roussos. I was a street boy. Também, por falar em grego, infelizmente a Grécia está sobre chamas, tal como em Portugal. Este calor que se faz sentir fora do normal. Por esse motivo, temos de ter muitos cuidados, principalmente com as pessoas idosas e também com as crianças. Tem que beber muita água e estarem em lugares bem frescos. 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Todas as quartas-feiras aqui na Mais Ouvida do Alentejo. Na próxima quarta-feira vamos ter aqui uma entrevista com a Dona Fernanda e também com o Sr. Braga. Estas pessoas que estão ligadas ao rancho folclórico da Boa Vista. E também salientar que no próximo dia 18 de julho vai haver um encontro de ranchos folclóricos. Todos os pormenores desse encontro serão aqui divulgados na próxima semana com estes dois convidados. And it's not what I mean it's not what it seems. I just keep living. Constituição, Convenção e Mecanismo em Defesa dos Direitos das Pessoas com Deficiência. What I mean. A Constituição e a Convenção sobre os Direitos das Pessoas com Deficiência garantem igualdade e proteção contra a discriminação, mas o estudo divulgado pelo Mecanismo Nacional de

monitorização revela que muitos portugueses ainda desconhecem esses direitos e reconhecem persistentes barreiras à inclusão. Mais do que conhecer direitos no papel, é essencial garanti-los na prática, porque os direitos só existem quando são exercidos. Exercidos. É uma grande verdade. Às vezes fala-se muito em direitos, mas está tudo que esses mesmos direitos não estão no papel. E depois as pessoas veem-se com problemas de resolver esses mesmos direitos. 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

O Largo do Rato. Em estúdio está sempre Francisco Ferreira com a realização e apresentação do espaço APD. Se está doente, as rápidas melhoras. Sessões de sensibilização nas escolas do Lavradio promovem inclusão através da experiência sensorial. Realizaram-se 3 sessões de sensibilização em escolas do Lavradio, dirigidas ao pré-escolar e às turmas do 1º ao 4º ano de escolaridade, no âmbito da apresentação do livro Põe o Meu Boné. As iniciativas tiveram como objetivo promover a consciencialização para a deficiência e a inclusão desde a infância. Ao longo das sessões, para além da leitura e exploração da história do livro, foram dinamizados diversos momentos de experimentação sensorial. As crianças tiveram a oportunidade de percorrer um circuito inclusivo, onde experienciaram diferentes desafios associados à deficiência, nomeadamente a utilização de cadeiras de rodas, a simulação da deficiência visual através do uso de vendas e bengalas, bem como a exploração de livros em relevo e em braille. Foram também desenvolvidas atividades em pictogramas, permitindo às crianças contactar com formas alternativas de comunicação que facilitam a compreensão da diversidade comunicativa. Através da experiência direta, as crianças foram desafiadas a reconhecer barreiras, mas também capacidades, reforçando a ideia de que a inclusão se constrói na prática cotidiana. As sessões revelaram-se momentos de grande envolvimento e entusiasmo por parte dos alunos, que participaram ativamente em todas as dinâmicas propostas. Os resultados desta iniciativa reforçam a importância da educação para a inclusão desde os primeiros anos de escolaridade. Espaço a perder um espaço com informação e sempre também com as grandes músicas. Se vai ao volante, conduza com cuidado. 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

Espaço a perder o espaço com música e também com a informação. And you was my best toy. Recordo-vos que na próxima semana, na próxima quarta-feira, vai estar comigo em estúdio a Dona Fernanda e também o Sr. Braga. Estas duas pessoas que estão já há muito tempo ligadas ao Rancho Folclórico da Boa Vista. O Rancho Folclórico da Boa Vista que tem sido um embaixador do distrito de Porto Alegre. Mas vamos saber mais pormenores na próxima quarta-feira com estas duas pessoas. A não perder. Se está no seu local de trabalho, que este trabalho esteja a decorrer da melhor maneira. E estamos no final de mais uma edição do Espaço APD, um espaço sempre com informação e música. Este espaço que é pensado em si, que está aí desse lado. Desse lado é aí. Porque estou do lado de cá e o lado de cá é aqui. Sempre com a realização e apresentação deste espaço, que tem a colaboração também da Associação Portuguesa de Deficientes que fica em Lisboa, no Lar do Rato. Então, meus amigos, obrigado por estarem aí desse lado. Fica a promessa de voltar de hoje 8 dias aqui à antena da Mais Ouvida do Alentejo. E como me referi, com 2 convidados. Portanto, meus amigos, não percam, eu fico à sua espera. Até lá, que tudo corra pelo melhor, proteja-se do calor. E se for o caso, boas férias.

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Boa noite, ouvintes da Rádio Porto Alegre. Chamo João Bugalhão e bem-vindos a mais um programa do Que é Feito de Si. Temos hoje connosco António Moura Andrade, nascido e residente

0: Timor Vão há 87 anos. Desenvolveu a sua atividade profissional como técnico de finanças durante 23 anos, entre 1962 e 1985. Foi presidente da Comissão Administrativa que geriu a Câmara Municipal de Marvão a seguir ao 25 de Abril. Foi vereador da mesma Câmara, eleito pelo PSD entre 1979 e 1985, 2 mandatos. E foi presidente da Câmara, sempre eleito nas listas do PSD, entre 1985 e 1997. Apresentou-se nesse mesmo ano. É sobre o seu percurso, experiência de vida, sobretudo aquele que viveu como autarca do Conselho de Marvão, que iremos conversar durante a próxima hora. Para começar, António Andrade, se assim permite tratá-lo, e corrija-me se antes disse algo que não correspondesse à verdade ou não estivesse correto, o que é feito de si?
1: O que é feito de mim? Quer dizer, pronto, realmente reformei-me após a minha atividade autárquica e não desempenhei assim funções mais... mais responsáveis, digamos assim. Estou a recordar-me que depois dediquei-me à parte social. Estive como Presidente da Assembleia Geral na ANTA, na Beirã. Estive como Presidente da Assembleia Geral no Grupo Executivo Arnense. Estive como membro da mesa da Santa Casa da Misericórdia e estive aqui em Marvão na como se chama aquilo? No
0: Centro Cultural?
1: Exatamente, no Centro Cultural. Foi as atividades.
0: Mas,
1: que tive após.
0: Portanto, passaram, entretanto, praticamente 30 anos. Como é que o António passa o seu dia-a-dia, qual tem sido, para além destas atividades de cariz social, como é que é o seu dia-a-dia?
1: Pois é isso, não. Como sabe, vivemos numa terra que tem pouca gente, é muito complicado. Antigamente ainda pegava no carro e ia dar umas voltas pelo concelho sempre, mas ultimamente tenho ficado um pouco parado aqui pela vila.
0: Olhe, falando de memória e apelando a essa mesma memória, vamos fazer aqui, antes de entrarmos no nosso fundo, que é aquilo que, enquanto autarca, para além das funções de cobrar impostos, para além disso, e da sua vida autárquica, o que fazia o jovem António na sua juventude?
1: Eu tive várias atividades daquelas que vão aparecendo para termos alguma coisa que fazer e ganhar algo, como se costuma dizer. De maneira que fui empregado da Casa do Povo na altura. Fui cobrador, contínuo cobrador, depois passei a empregado de escritório na mesma instituição. Entretanto, deu-se uma vaga nas finanças, que era o chamado lugar de... um lugar não remunerado, que era... não me recordo agora o nome... E daí é que depois entrei nas finanças, fui para Mafra, e daí é que ingressei depois, que era, não me recordo, oficial de agências.
0: E os seus tempos livres, como é que era a vida em Marvão, certamente nesses anos 40 e 50, certamente,
1: sim.
0: O que é que fazia o jovem António nos seus tempos livres?
1: Por exemplo, gostava muito de jogar ping-pong. Tínhamos aí uma instituição onde jogávamos esse jogo.

0: E havia outras atividades assim, para nos distrairmos, não havia, porque nessa altura havia pessoas em Marvão. Era aquele problema de os funcionários que vinham para aqui, não havia a vida que há hoje, não havia automóveis para se deslocarem, não é verdade? E acabavam por ficar aqui em Marvão a viver, e portanto havia realmente outras possibilidades para haver residentes aqui.
1: Vamos agora começar a deslocar-nos na direção daquele que é o nosso grande objetivo. Antes do 25 de Abril, desenvolveu alguma atividade política?
0: Não.
1: Não, a política para si apareceu com o 25 de Abril.
0: Sim.
1: E ainda essa época, antes do 25 de Abril, o que é que o jovem António pensava da política?
0: Não pensava nada, porque estava completamente fora.
1: Fez o serviço militar obrigatório, não fez?
0: Não, por causa da deficiência que tem.
1: Sim.
0: Já não fui.
1: Olha, então, mas vamos continuar na política, esta com certeza vamos ter que falar. Diz-se que a Vila de Marvão era um refúgio para muitos opositores ao regime do Estado Novo. Isso foi mesmo verdade? E sendo a vila uma comunidade tão pequena, como é que vós, os residentes, se relacionavam com essas pessoas que se costumavam refugiar aqui na vila?
0: Muito bem. Há um senhor que me recordo, que eu era muito novo ainda, e era uma pessoa que se dava muito bem connosco, era uma pessoa extremamente simpática. E convivia connosco até.
1: Que era?
0: O arquiteto
1: Teotónio Pereira.
0: Teotónio Pereira, sim.
1: Sim, e juntamente com o arquiteto, certamente haveria algumas figuras das suas relações que por aqui passavam. Como é que eles se integravam? Sei que o arquiteto Teotónio Pereira, inclusivamente, tinha residência, não sei se permanente.
0: Sim,
1: ocasional.
0: Permanente não digo, mas tinha aí uma casa, pois.
1: Mas a vossa relação dos residentes com essas pessoas que vocês sabiam, de certeza, que eram pessoas que não eram muito favoráveis ao regime?
0: Sim, na altura nós não estávamos muito dentro do assunto, mas simpatizávamos muito com a pessoa e tínhamos até ocasião de falar, embora não nesse assunto, não é? Nós éramos gente muito nova.
1: Ok. Olha, em 1976, e damos agora um saltinho já para depois do 25 de Abril, o PSD em Marvão representava menos de 10% dos votos nas primeiras legislativas. Até o CDS representava cerca de 25%. Por que razão é que o António Andrade resolveu aderir, mas ser candidato pelo PSD, já que sei que nunca foi militante do partido, mas o que é que levou à sua opção pelo PSD e não por qualquer outra força política da altura?
0: Isso é interessante, é uma pergunta interessante, porque uma série de militantes, penso eu, de Porto Alegre, é que se deslocaram uma vez a minha casa, a pedir-me para me candidatar.
1: Lembra-se de quem era?
0: Lembro-me. Olha, o Dr. Malato, o José Manuel Barradas, o doutor que era de Alpalhão. Já me esqueço muitas coisas. O doutor Crespo. Era uma certa pessoas que vieram a Marvão a convidar-me para ser candidato pelo PSD. E eu estava longe de alguma vez meter na política. E então, acabei.
1: Nesse percurso, acho que disputou duas ou três eleições antes, não sei se em 76 já foi candidato, mas depois em 79 e em 82 foram três candidaturas em que o Sr. Andrade encabeçou as listas do PSD, foram três eleições perdidas.

0: Para o Partido Socialista do Sargento Paz.
1: Duas. Depois ganhei três.
0: Sim. Por fim, consegue ser eleito presidente praticamente com 60% dos votos dos governantes pelo PSD.
1: Sim, sim.
0: Como é que foi possível essa reviravolta de um concelho que até aí tinha sido gerido pelo Partido Socialista e de repente o PSD obtém em 1985 60% dos votos dos marvaneses? Tem ideia de como é que isso foi possível?
1: Não faço ideia. Penso que realmente as pessoas começaram a simpatizar comigo porque eu tinha uma vantagem na vida profissional que tinha. As pessoas simpatizavam muito comigo, que eu, isto não é uma teologia de forma nenhuma, mas eu tratava muito bem as pessoas que iam tratar dos seus assuntos à repartição de finanças, que isso também fazia muita confusão às pessoas, sendo eu uma pessoa do chamado fisco, como é que eu conquistava as pessoas. E até lhe posso adiantar um episódio verdadeiro. Houve duas pessoas de outros concelhos que vieram cá ter comigo a perguntar-me o que é que eu fazia, sendo eu funcionário do fisco, conquistar as pessoas assim. E orientei-os depois para eles também ganharem as eleições. De maneira que, veja, pronto, a minha maneira de ser, talvez, não sei. E realmente conquistei três grandes vitórias.
0: Oh, ok, então é mesmo aí, ainda bem que nos deu essa deixa, porque é mesmo nessa sua função enquanto autarca e enquanto Presidente da Câmara que nos vamos focar a partir de agora. E a primeira pergunta é óbvia: como é que foi ser Presidente de uma comunidade como o Conselho de Marvão? Tão diferente geograficamente de todos os concelhos do distrito e do país, por ter uma sede que é uma localidade pequena e em que a grande parte da população vive nas redondezas e com uma população muito dispersa. Como é que o António Andrade, passados 40 anos dessa primeira eleição, vê o desempenho desse cargo?
1: Olha, ainda bem que toca nesse assunto, porque eu sempre disse isto e repito, é dos concelhos mais difíceis de gerir neste distrito. Há outro que se assemelha muito, que é o do Gavião, mas o Marvão é o mais difícil. Tem dezenas e dezenas de localidades, que todas têm direito, pelo menos, às infraestruturas básicas, não é? Mas
0: que nessa altura eram poucas, desde a eletrificação,
1: exatamente,
0: as gotas, ao abastecimento
1: de
0: água.
1: Tudo, exatamente. Sim. Portanto, era de umas, ainda por cima, o financiamento do poder central para Marvão era o segundo concelho que menos recebia. Fronteira o segundo concelho que menos recebia. O que menos recebia era Fronteira. Portanto, era muito difícil gerir um concelho como o de Marvão. Porque, pronto,
0: vivendo, indo mais a fundo, e eu sei isso porque, como se sabe, também sou daqui.
1: Pois.
0: Vivendo aqui na sede de concelho, como é que o Sr. Andrade fazia o relacionamento com todos os marvaneses, que vai desde a Beirã até aos Alvarrões? Como é que conseguia esse tipo de contactos e como é que conseguia a relação com toda a comunidade?
1: Penso que essa foi uma forma que eu consegui, como já atrás lhe disse, eu dava muito bem com toda a gente. E então eu conversava muito com as pessoas. Eu não era presidente de gabinete. Eu pegava no carro e ia ter com as pessoas às localidades e conversava muito com as pessoas. E isso deu-me uma certa popularidade.

0: E pronto, eu fazia o que podia. Sei que não fazia o que era necessário, porque era impossível financeiramente.
1: A propósito disso, como é que eram as relações do Presidente da Câmara, António Andrade, com os restantes órgãos do município, com os seus vereadores e com as juntas de freguesia? Era de proximidade, havia ótima. Uma formalidade?
0: Ótima. Isso era fantástico, porque eu também tinha a sorte de ter as maiorias absolutas todas, não é?
1: De todas as juntas também?
0: Sim.
1: Exceto Beirão, não?
0: Exceto Beirão no primeiro mandato.
1: Sim, sim.
0: Mas o presidente da junta de freguesia de Beirão, do PS, era uma excelente pessoa. Integrava-se também bem connosco, não é? Portanto,
1: fazia diferença do seu tratamento com as juntas que eram do seu partido com essa que era?
0: Não.
1: Havia alguma vez sentiu essa necessidade de fazer
0: nunca,
1: alguma diferença?
0: Nunca. Eu sou Jaime.
1: Sim.
0: Era uma pessoa que se integrava muito bem e nós não fazíamos discriminação nenhuma.
1: Foi no primeiro mandato. Com os vereadores, sei que nessa altura não era o mesmo número de vereadores, a Câmara acho que já chegou a ter 3 vereadores e 1 a meio tempo, penso que nessa altura não era assim. Como é que era a relação com os vereadores, quantos vereadores tinha a tempo inteiro nessa altura?
0: Tive sempre só um vereador a tempo inteiro.
1: E? Como era a relação com esse vereador? Quem? Eu sei que o senhor costuma...
0: Ótimo. Eu costumo dizer que esse vereador, que é o António Espírito Lourenço, era o meu braço esquerdo e o meu braço direito, utilizo sempre este termo.
1: Sim, senhor. Numa altura em que a maior parte das obras não eram... A maior parte das funções da Câmara Municipal não era o trabalho de gabinete, o trabalho administrativo, mas sim numa altura muito operacional e
0: sim,
1: em que
0: sim,
1: muitas obras por administração direta, não
0: sim,
1: era?
0: Sim. E o vereador é que se encarregava, é que era o responsável por essa área e eu era responsável pelas outras áreas, pois.
1: Sr. Andrade, como sabe, isto é na rádio, o tempo voa.
0: Pois.
1: E ainda ver se a gente consegue chegar ao fim deste seu cargo. De todo o conjunto desses 12 anos em que foi presidente, qual pensa que tenha sido a melhor ou a maior obra da Câmara Municipal durante esses 12 anos?
0: Eu, para mim, a maior obra que penso eu que fiz foram as escolas.
1: As escolas?
0: Sim, da portagem e melhorar a de Santo António.
1: O que é isso das escolas? Que escolas?
0: A da portagem é de Santo António.
1: Mas eram escolas até...
0: Até o quinto ano. Até o nono ano.
1: Até o nono ano.
0: Porque havia só segundo ano, não é? Ou quinto ano. Estou pareado.
1: Nono ano de escolaridade.
0: E foi...
1: E não havia, portanto, até essa data, era o único conselho que só tínhamos ao sexto ano de escolaridade.
0: Exatamente. Aquela escola da portagem foi feita de raiz. Então, por nós.
1: Ele geria as escolas e a educação como a sua grande obra no concelho?
0: Sim.
1: Ok. Já existiam fundos comunitários nessa altura?
0: Sim, já existiam, mas não era com a força que vieram depois, não é?
1: E como eram as relações com o Poder Central?
0: Eram boas.
1: Teve muitas visitas de ministros, foi muitas vezes a Lisboa.
0: Sim, fui. Eu fui muitas vezes a Lisboa. Os ministros é que não vieram muitas vezes.
1: Portanto, quem era o seu primeiro-ministro da altura, relembrando, certamente Aníbal Cavaco Silva, não?
0: Professor Cavaco Silva,
1: sim.
0: Com quem me dava muito bem.
1: E na parte final, o António Guterres.
0: Sim, ainda foi o António Guterres. Vem cá até também.
1: Sentiu o apoio beneficiou desse apoio do Poder Central para Marvão? Ou...
0: Nem por isso.
1: Nem por isso.
0: Ainda lhes pus algumas questões, mas não se resolveram.
1: Sr. Andrade, vamos pôr fim a esta primeira parte, depois vamos ter uma segunda parte. Nós costumamos sempre terminar esta primeira parte com a escolha

0: de uma música tem apenas a obrigatoriedade de ser uma música portuguesa. Com o que é que o Sr. Andrade nos propõe para ouvirmos aos ouvintes da Rádio Porto Alegre?
1: Como bom alentejano que sou e gosto muito destes moços novos que estão aí a aparecer, um dia hei de voltar pelo Buba Espinho.
0: Vamos então ouvir Buba Espinho e já voltamos para a nossa segunda parte.

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0: Bem-vindos, ouvintes da Rádio Porto Alegre, esta segunda parte da conversa com António Andrade, ex-presidente durante três mandatos da Câmara Municipal de Marvão. Antes de entrarmos num outro género de perguntas, ainda queria fazer-lhe uma pergunta: qual é a sua opinião e porque é que o Sr. Andrade, como é que o Sr. Andrade vê esta situação? Depois do partido ter conseguido, o PSD ter ganho por três vezes as eleições, com 60, 70 e 55% dos votos nas suas três eleições, em 1967 perde as eleições para o Partido Socialista. Como é que isto foi possível? Se foi uma coisa natural, se o Sr. Andrade vê alguma razão especial para, de repente, o Partido Socialista ganhar as eleições em Marvão? Qual é a sua opinião?
1: Não faço ideia, já nem me recordo quem foi o candidato. Não sei.
0: Acho que houve uma particularidade, que foi o candidato do que estava escolhido e tinha sido escolhido para a sucessão, o Dr. José Manuel Machado. E isso, como é que o Sr. Andrade vê essa situação?
1: Pois, terá tido influência. Sim, agora já me recordo. Eu até fui chamado a Lisboa, quando foi essa tragédia, a pedirem-me para continuar, e eu já me tinha disposto a não continuar, e não aceitei. Não sei se teve alguma influência, se não, mas penso que não, porque tinha aparecido um novo candidato e tal, e terá tido influência, não sei.
0: Esse candidato que, infelizmente, naturalmente para o Conselho, acabou por falecer nesse verão anterior.
1: Sim, sim.
0: E acha que isso terá tido uma influência também,
1: sim, sim,
0: nessa altura, para a mudança política em Marvão?
1: Estou convencido que sim.
0: Ok. Olhe lá, durante esses 12 anos e passados, que são agora 40, a terminar esse cargo, ter iniciado 30 depois de ter terminado, o que é que gostaria de ter realizado e que não lhe foi possível durante essas suas funções?
1: Olha, eu tinha projeto e tudo. Quis fazer um bairro aqui em Marvão.
0: Fazer um?
1: Um bairro residencial, que era ali ao lado do posto da GNR. Mas depois, os donos do terreno quiseram irão por aquilo e eu tive que desistir. E isso realmente...
0: Portanto, é uma obra que
1: fazia.
0: Eu gostaria de...
1: Gostaria
0: de,
1: porque queria mais
0: teria
1: pessoas.
0: Teria uma nova vida à vila, não é?
1: Exatamente. E não consegui.
0: Ok.
1: Foi das coisas que...
0: Agora, entre...

0: o género de perguntas, que tem a ver também, apela à sua memória. Após terminar as funções de presidente, como é que lidou com a situação? Uma pessoa que de repente é uma pessoa popular, que lida todos os dias com os marvanenses, e de repente sente-se numa vila como Marvão, com nessa altura naturalmente já menos de 200 habitantes, como foi essa situação? Lidou bem? Aceitou bem a situação? Foi difícil?
1: Para ser sincero, vou-lhe dizer que sofri um embate, não é? Porque era uma atividade terrível, porque todas as pessoas sabem disso. Eu dediquei-me de alma e coração à função. E depois parar, notei aquela falta. Mas também é verdade que eu, ainda hoje, dou-me muito bem com as pessoas todas. E como tinha ainda alguma força, fazia isso que lhe disse há bocado. Eu dava uma volta para o concelho, conversava com as pessoas e assim ia passando o tempo. Mas notei que era uma atividade muito grande para ficar completamente parado, notei essa falta.
0: No cómputo geral da sua vida, e olhando para estes 87 anos de riqueza da sua vida, riqueza de certeza pessoal em todos os sentidos, e daquilo que fez pela sua comunidade, acha que valeu a pena o desempenho dessas funções?
1: Acho que sim. Não estou minimamente arrependido de me ter metido nisso, mas que tenho pena de não ter feito mais pelas pessoas, mas está justificado nas palavras que me referi anteriormente, a motivos financeiros.
0: Sem essas funções, acha que a sua vida teria sido melhor, teria sido pior? Voltamos outra vez à importância dessas funções na vida do António Andrade.
1: Foram muito importantes na minha vida, sem dúvida nenhuma. Enriqueceram muito a minha vida.
0: Porque?
1: Sim, sim.
0: Especificando mais, porque o que é que, em termos pessoais, o que é que representou o desempenho dessas funções para o António Andrade?
1: Em termos pessoais, foi uma riqueza muito grande, porque, e o João deve compreender isso, o fazer bem às pessoas, para nós é fantástico. Uma pessoa que, por exemplo, estou-me a lembrar, há coisas extraordinárias, daquele mocinho ali de Santo António, o Manel. Nós fizemos-lhe uma casa através de um dos programas que havia. Já viu o que é? O Manel, uma casa nova com todos os matadores, fizemos mais. Mas esse caso, para mim, marcou-me. Aquilo não era casa, não era nada. E essas coisas enriquecem-nos muito.
0: O que é que o António Andrade, passado essa experiência da sua vida, que diz que foi reconfortante e que hoje se orgulha de ter desempenhado, o que é que diria às pessoas que hoje estão a começar, aos jovens de hoje, ou que já estão nessas funções, o que é que o António Andrade diria a essas pessoas?
1: Que se dediquem de alma e coração, esses que já estão, e os que estão a pensar seguir, que façam exatamente o mesmo. Porque esse lugar, se não houver uma dedicação total, como esse tal senhor António Nunes Pires Lourenço, que o homem dedicava-se de uma maneira extraordinária, façam como essas pessoas, que só assim é que se consegue fazer alguma coisa.
0: Olha, agora vou-lhe fazer uma pergunta, que é a seguinte. Certamente ao longo da sua vida o António Andrade não era como é hoje, que se dá entrevistas por tudo e por nada, mas certamente das muitas entrevistas e das muitas conversas que teve com a comunicação social e eu mesmo com noutras situações, qual era a pergunta que gostaria de ter respondido, mas que nunca lhe foi feita?
1: Pensei muito nisso e não encontrei assim, não me lembro assim nenhuma, mas...
0: O que é que no seu íntimo gostaria de ter dito alguma vez, mas nunca ninguém lhe perguntou?

0: depois eu sim, estou a perceber. Acho que nós também ver a mesma coisa, mas gostava que alguém, como é que é dizer, que as pessoas me dissessem se gostaram da minha presidência da Câmara durante esses anos todos. Se a maioria das pessoas gostaram. E depois penso assim, gostaram com certeza, porque eu, se tinha muitos amigos, fiquei com mais ainda. Portanto, foi, vendo bem a questão, é porque eu desempenhei bem a minha missão.
1: Sim, penso que não a nível pessoal, mas também porque nessa altura, se hoje ainda o cargo de Presidente de Câmara é um bocado às vezes pessoal, não é?
0: Sim, sim,
1: quem
0: sim.
1: Acabeça um tipo de listas, mas o Sr. Andrade não teve dúvidas nenhumas, porque nas três eleições que disputou, todas elas tiveram a grande maioria dos marvanenses, não
0: sem
1: é?
0: Sem dúvida.
1: Portanto,
0: a grande maioria, sim.
1: Mas o reconforto que a gente sente das pessoas quando desempenha com, de facto, com alma e com vontade esses cargos,
0: sim, sim.
1: É o melhor pagamento que a gente pode
0: isso
1: ter. Da comunidade.
0: É mesmo, foi mesmo com alma, sem dúvida nenhuma.
1: Olha, para terminar, temos sempre uma pergunta incómoda que fazemos a todos os convidados. Assim, calhou-lhe esta, que gostava que o meu amigo desenvolvesse do que se lembra e do que é possível e que fizesse uma análise daquilo que começou no seu tempo, da gênese, de como é que as coisas começaram e como é que elas estão hoje, que é o seguinte, que é sobre o projeto do campo de Golfa Maia e o respectivo aldeamento turístico, aldeamento da Azanha. Tiveram o seu início durante os seus mandatos como Presidente de Câmara de Marvão, o que pensa do seu desfecho e da situação em que hoje se encontra?
0: Sim, foi lamentável porque foi realmente na minha altura, embora a Câmara tivesse muito que ver com isso, mas também ainda dei umas voltas valentes por causa disso. Havia pessoas que concordavam, outras não, mas foi muito pena que não se tenha seguido, pois deram umas voltas já depois de ter saído, e pronto, ali está aquilo que é realmente, pronto, devia ser importante para o desenvolvimento do concelho, e não sei, pronto, até hoje, neste momento, nem sei a posição daquilo, porque parece que venderam os indivíduos estranhos, e agora nem é campo de golfe, nem é nada. E é realmente pena. Ainda ontem ali passei e vi as casas tudo em ruínas, pois que resolvam aquilo, ao menos, não é?
1: Sendo aquilo um projeto privado, é bom que se
0: pois,
1: diga isso, mas,
0: exatamente.
1: Portanto, há alguns contactos com a Câmara Municipal na altura, há de ter havido. E, portanto, o que é que a Câmara Municipal nessa altura achou desse projeto e para além daquilo que já nos disse?
0: Pois, não...
1: Ou como é que lhe foi apresentado? O que é que a Câmara terá tido de conhecimento nessa altura?
0: Pois, sei que fui a várias reuniões, sei que fomos até... Isso foi... Pois, fui até a NISA... Fiz parte do projeto, não, do projeto do
1: das escrituras,
0: exatamente.
1: Do registro.
0: E do registro, essas coisas todas, mas depois, quando eu saí, não sei depois, qual foi a razão.
1: E o que é que pensa desse projeto ainda, se pudesse, quer nessa altura em que ele foi apresentado, quer se hoje for possível revitalizar... O que é que acha desse projeto? Será uma mais-valia? Será um projeto estruturante para o concelho?
0: Era interessante, sim. Era interessante. Até porque diziam-me na altura que era que, lá das regras, que haver três campos de golfe próximos um do outro, que as pessoas não gostavam de jogar sempre no mesmo. Havia um em Badajoz, ou ali nos arredores, ao qual fui à inauguração, havia este, havia outro não sei onde, estava-se tudo a complementar nesse sentido. No fim, aconteceu isto, não sei.
1: Teve o desfecho que hoje ali

0: vemos que é uma pena, de facto, quando ali e vemos que não passa às vezes de um pasto para ovelhas, não é verdade? E com umas casas completamente destruídas.
1: É uma pena.
0: Sr. Andrade, foi um prazer falar consigo. Ainda desta sua memória dos 87 anos de vida, certamente os ouvintes da Rádio Porto Alegre hão de ter ouvido gostar falar, de ouvir falar. Soubemos um bocado do que é feito de si, não soubemos tudo, mas soubemos alguma coisa. E isto é de facto o fundamento deste programa e a finalidade deste programa. Em meu nome pessoal, em nome da Rádio Porto Alegre e certamente todos os ouvintes, muito obrigado.
1: Eu aqui agradeço ao meu amigo e à Rádio Porto Alegre o terem se lembrado de mim. É muito importante para mim esta história. Obrigado.
0: Boa noite, caros ouvintes. Até à próxima. Dois ou oito dias aqui estaremos à mesma hora.

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1: Olá então, boa noite e bem-vindos a mais uma edição da Praça da República e depois de 5 meses de férias do nosso colega Mário Casanova Martins, aqui está ele, chegado, bronzeado, mais magro, com... com musculação feita por deve ter ido a ginásio. Então esta é a edição 446 da Praça da República para este dia 22 de Abril de 2026. Jorge Plainas e Mário Casanova Martins.
2: Boa noite a todos. Agradeço as simpáticas palavras que me dirigiste, mas tenho a certeza que os teus dois últimos programas tiveram um pico de audiência,
1: não,
2: ao
1: tiveram,
2: contrário
1: tiveram,
2: do que hoje
1: tiveram,
2: vai acontecer.
1: Não, é, olha, e passei a ter um problema, porque a CNN voltou outra vez a telefonar, tendo
2: sim,
1: em conta
2: sim.
1: esses picos.
2: Estás a ver?
1: Mas eu depois, tendo em conta a condição que estou na América, eu preferi não aparecer por lá.
2: Factos são factos.
1: E falando sim, na América, e nós hoje vamos ter os Clash aqui, do álbum London Calling, mas de facto isto foi motivado por um artigo que apareceu na Classic Rock, que era o America Calling. Então, estás a ver, isto tem tudo a ver com aquilo que nós estávamos aqui a falar. E algo que apareceu em 1979, na época punk, e nesta altura os Clash chegaram para os seus primeiros shows nos Estados Unidos da América. Então há aqui um artigo muito engraçado que relembra estes tempos dos Clash nos Estados Unidos. Então eu lembrei-me de trazer aqui esta edição especial do London Calling, que é uma edição do disco, digamos assim, que era uma música do London Calling, que era uma música que o Bruce Springsteen cantava muito no início dos seus espetáculos, nomeadamente naqueles que fez em Inglaterra. Ah, e já te explico o que é que aconteceu com o espetáculo de Inglaterra, Mário. Isto está tudo a correr ao contrário. Ora bem, e este London Calling também era um disco que é transversal a toda a gente da minha geração, mas praticamente toda a gente tem este disco em vinil. Neste caso é a edição em CD com depois um DVD cá dentro, e foi uma edição comemorativa deste excelente London Calling. De ter me lembrado de ir buscar isso, como me lembrei, Mário, de ir buscar Cowboy Junkies, algo que eu não ouvia se calhar há meia dúzia de anos. Estás a ver? Pô,
2: bem,
1: ainda tem tempo.
2: Estás-te a dirigir a mim. Diz-me. Neste preciso momento estou incomodadíssimo.
1: Então.
2: Porque acabei de ler...
1: Mal.
2: Acabei de ler um comentário de um senhor que dado pelo nome de José Lista.
1: Ah, José Lista, sim.
2: Este ilustre cavalheiro escreveu, muito bem, eu quase adivinho qual é o filme do Polainas. Agora é que vem a parte mais complicada. Dos tempos do cineclube lá no convento. E, fazendo uma retrospectiva ao último livro do Rui Cardoso Martins, como é que me fico? Pronto.
1: Não,
2: em todo o caso, se me permitem, a Rádio Porto Alegre, há 5 horas, publicou no Facebook...
1: É que apanhaste há 5 horas, já há mais.
2: Sim.
1: Sim.
2: 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Entretanto, a coisa não fica por aí, porque há um vídeo.
3: Estimados ouvintes da Rádio Porto Alegre, sejam muito bem-vindos a uma edição muito especial do programa Casa Blanca. Vamos iniciar uma rubrica nova, vamos ter convidados em estúdio que vêm falar sobre o filme das suas vidas. E o nosso primeiro convidado está aqui connosco.
4: Está aqui o filme.
3: Dispensa apresentações. Para saber porque é que Apocalipse Now é o filme da vida de José Polainas, convidamos todos os nossos ouvintes a estarem connosco na próxima terça-feira, às 21 horas. Até lá e bom cinema.
2: Que assim seja. Pronto, Zé, peço desculpa, interrompi. Mas acho que foi por uma boa causa.
1: Saúdo,
2: não conheço pessoalmente José Lista. Pronto, Zé, a palavra é tua.
1: É um verdadeiro observador.
2: Peço desculpa.
1: A tecnologia é complicada para o Mário.
2: Pronto, mas portanto, vai haver este programa, tu és convidado, traz o Apocalipse Now.

0: Redux, certamente.
1: Redux, sim.
0: Que é aquele que tem mais cenas, não é?
1: Sim.
0: E que é um grande filme. Pronto. Agora, ora bem, a palavra é tua.
1: American Calling, indo buscar o London Calling do The Clash, o primeiro tema. Aliás, a primeira parte vai ser dividida entre os Clash e os Cowboy Junkins. Então, o primeiro tema é Revolution Rock e logo seguida Cowboy Junkins com Blue Moon Revisited. Este Cowboy Junkins também uma edição especial do Trinity Revisited, que foi um disco gravado na igreja de Trinity. Então, o primeiro apontamento musical para a Praça da República, 446, 22 de Abril, 2026, a Plenas Mar e Casa Nova Martins, The Clash, Revolution Rock e Cowboy Junkins, Blue Moon Revisited. Então, até já.

0: Bom, Mário, depois deste momento calmo,
1: soberbo, que eu desconhecia, este slow é delicioso, eu desconhecia, aliás, com os teus ouvintes sabem que não é nada extraordinário, e pronto, e é isso.
0: Mas isto, para lá, Mário, vou tentar acertar aqui. Ok, já está. Pronto. Isto eu não ouvia isto há anos, Mário. Isto são coisas que depois. Lá está. Eu às vezes digo aqui, ou nós dizemos aqui, coisas que lá vão ficando na prateleira e vamos.
1: Se me dás licença, este CD é o 1498.
0: Exatamente.
1: Portanto.
0: E este não tem número.
1: Este não tem. Tem aqui
0: não,
1: este.
0: Está. Este é o 1500 e não sei o quê.
1: E esta é a caixa 74. Diz aqui.
0: Não. É o do número C, da letra C é o 74, e é o CD 1277.
1: Pois, exato.
0: Mas este Cowboy Junkins também foi uma banda mítica e de culto para muitos dos meus amigos de infância, como se chama dizer. E fui buscar isto. Esta dos Clash, por causa deste artigo do American Calling,
1: claro.
0: Do início da digressão dos Estados Unidos, dos Clash. E depois digo assim: olha, boa ideia para irmos buscar o American Calling e para o London Calling, perdão, e colocarmos aqui ou revivermos aqui estas músicas dos Clash. E depois andava a ver das coisas, de repente vou buscar os Cowboy Junkins e os The Cult, a caixa do álbum Love, que foi também um álbum carismático da banda e também para todos nós naquela altura. E também vamos ter aqui um conjunto de temas muito engraçados e vamos ter ainda mais temas dos Cowboy Junkins, entre eles, provavelmente na segunda parte, Sweet Chain, um tema de Lou Reed, que aqui é cantado por eles de uma forma soberba. Soberba, como se chama dizendo, soberba.
1: Pronto, eu só vou dizer é que quando chegar a casa vou ao YouTube voltar a ouvir este Blue Moon Revisited.
0: Não, vale a pena. E deram mais farográfico ontem, mas é daquelas coisas feitas na China, está sempre a sair aquela coisinha, ainda por cima. Disseram, epá, olha, elas são boas, não me parece, mas pronto, ok. Tudo bem.
1: Tomara muita coisa que saísse, pois já não.
0: Ora bem, então vamos acabar a primeira parte desta edição 446 da Praça da República, 22 de Abril de 2026, já Planas Mar e Casa Nova Martins, da Clash com Revolution Rock, Cowboys Junkin, Blue Moon Revisit, e agora London Calling com os da Clash, e para acabar esta primeira parte, de novo Cowboys Junkins, I Don't Get It. Então, o mítico London Calling. Até já.

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12: Olá, então, mais uma vez, boa noite. Bem-vindos, então, àquela que é a segunda e última parte desta edição 446 da Praça da República, 22 de abril de 2026, a Plenas Marca, Casa Nova Martins. O mistério das grandes construções.
13: Pronto, então é assim, pronto.
12: Não me digas, faz de carta em empreiteiro da construção civil.
13: Não, é curioso. Este livro comprei-o numa estação de metro, em Lisboa. Que há lá a Media Books, em certas estações tem lá à venda livros, nem todas, de antes tinha quase em todas, agora não. E então, e este livro, pronto, eu fui no sábado a seguir à Páscoa ver uma exposição sobre o Antigo Egito.
12: Sim, eles...

0: Eu lembro que tu tinhas falado disto em exposição,
1: nos baixos da estação do, do Terreiro do Passo, porque nós ainda descemos, pronto, é isso, e aquilo era realidade virtual. Pronto, era o Egito no tempo de Quéops, portanto nós até entrávamos dentro da pirâmide de Quéops, sim, etc, sim. etc. Muito interessante. Pronto, eu sempre gostei destas coisas. E um dos livros que comprei lá nessa estação, não foi nesta, foi noutra estação de metro, custou apenas 5 euros, que era da Enigmas de Todos os Tempos, da Bertrand. O título é O Mistério das Grandes Construções, Tutankhamon, Moisés e o Mito da Atlântida. O autor é
0: Atlântida, a civilização submersa, digamos assim, é essa.
1: É. Ora, eu fiquei surpreendido com a leitura deste livro. Muitas coisas já eu sabia. Não, é por causa de Santorini. Pois, porque, de acordo com o que aqui está, Santorini é muito importante, porque aí há um vulcão que é o Tera,
0: sim.
1: que teve uma erupção das maiores que há registadas, submergiu, ou melhor, houve em Creta povoações que foram atingidas com coisas e que é a civilização minoica, que ficaram despovoadas. Mesmo o próprio Santorini está mais pequeno em termos de área por causa do vulcão. Entretanto, há lá dois picos vulcânicos, e até há muito pouco tempo havia atividade sísmica em Santorini, que eles até estiveram para evacuar a ilha. Eu estou a dizer isto, eu quase que diria que foi o ano passado. E existe dois picos vulcânicos, Palaé e Kameni, e de Naé, Kameni. Aliás, estou aqui a ver o mapa.
0: Sim, sim, sim.
1: E depois é dito que a cidade de Akrotiri, que neste momento está em ruínas e que é visitada, portanto as pessoas não vão só lá para ver Santorini, sim, que é muito bonito, sim. também vão visitar Akrotiri, que poderia ser parte da Atlântida. Tudo isso. E agora, outra coisa mais importante é o capítulo até seguinte, que este chama-se Catástrofes, e depois eles fazem paralelos com outros, como outras atividades sísmicas, o caso do Krakatoa, o caso do Monte Santa Helena, etc, etc. E depois, o capítulo seguinte é o Êxodo, e eles vão justificar as sete pragas do Egito, do tempo de Moisés, que vem na Bíblia, etc, etc, e até o próprio Akhenaton, que instituiu só um deus, que era Aton, Akhenaton, que era o marido de Nefertiti, e depois ou era pai ou irmão do Tutankhamon, isso é outra história, e vem explicar as pragas do Egito de acordo com as consequências da erupção do Tera.
0: Erupção vulcânica.
1: É? Tudo isso. Portanto, um livro que eu comprei, porque gosto destas coisas, mas até... E foi uma surpresa extraordinária.
0: Não, essa,
1: eu
0: vim a
1: descobrir isto tudo.
0: Não,
1: exatamente.
0: Nem nunca tinha tido tudo, alguma referência.
1: Exato. Portanto, os mapas vêm aqui tudo, e até situam, por exemplo, os filmes, o filme dos Dez Mandamentos e tal, situa a saída dos israelitas do Egito no tempo de Tutmés III, e afinal não será no Amenófis III, por causa por causa do gelo da Groenlândia, porque é possível datar todas estas coisas através do gelo. Pronto, é um livro, pronto, de enigmas de todos os tempos, mas o que é certo é que vem aqui com coisas...
0: Resolveu-te alguns e criou-te outros.
1: Pá, exato, quer dizer, que eu achei delicioso. Pronto, a vida é assim mesmo.
0: Sweet Jane.
1: Curioso isto é.
0: Sweet Jane, e este é um tema... curiosíssimo, de Lou Reed, aqui interpretado de uma forma extraordinária. Pões os dois escutadores para ouvir, porque isto vale a pena. São 8 minutos de puro deleite musical. Então, o primeiro apontamento musical para esta segunda e última parte da Praça da República, Sweet Jane, Cowboy Junkies, um tema de Lou Reed. Então, até já.

0: Ora bem, Mário, vamos embora. Ah, estamos a falar de outras coisas que eram más aqui em off, não vale a pena aqui.
1: Exatamente, aqui, não vale a pena falar
0: repetir
1: disso.
0: Repetir ou potenciar. Vamos fazer as despedidas desta Praça da República 446, 22 de Abril de 2026, Apenas Mário Casanova Martins, The Clash com Revolution Rock, Cowboy Junkies Blue Moon Revisited. Ainda na primeira parte, novamente The Clash com London Calling e Cowboy Junkies com I Don't Get It. E acabamos de ouvir Sweet Jane, também dos Cowboy Junkies, e vamos acabar esta edição 446 com dois temas da caixa comemorativa da edição especial do álbum Love dos The Cult, com dois temas registados ao vivo em 1984, acho, já não me lembro bem, mas também não vos quero estar a enganar, não sei se isto diz para aqui qualquer coisa, não, acho que diz aqui, não se diz aqui em cima, Mário. Aqui. Bom, mas pronto, se eu enganar...
1: Diz aqui, recorde 31 de outubro de 1985.
0: Tem a rir por um ano. Oh, pronto, estava a dizer 84, o erro também não era muito e vocês não me levavam mal. Então, nós vamos tentar regressar para a próxima semana, para aquela que poderá vir a ser a edição 447 da Praça da República. Até lá, espero bem que tenham boas notícias, porque por aí anda à nossa volta tudo menos bom, e que tenham saúde. Vamos ter uns diazinhos de chuva até ao próximo fim de semana, nas comemorações do 25 de Abril, mas pronto, nada que nos apoquente. Mário.
1: Saúde para todos.
0: Até para a semana. Então, vamos acabar com Love dos The Cult e também com Nirvana. Um abraço, então, até para a semana.

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Trovante, uma banda de rock portuguesa conhecida por êxitos como Perdidamente, Balada das Sete Saias ou Saudade. O Trovante começou no verão de 1976, em Sagres, quando um grupo de amigos, João Nuno Represas, Luís Represas, Manuel Faria, João Gil e Artur Costa, se juntaram para fazer música. Em 1977, gravaram o seu primeiro disco, Chão Nosso, com uma forte componente política, aliada à música tradicional portuguesa. No ano seguinte, lançaram o álbum Em Nome da Vida, um disco que os confirmou.

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A partir de 1980, o grupo concentrou-se mais na vertente tradicional. Como resultado, o disco Baile no Bosque, lançado em pleno boom do rock português, foi um enorme sucesso comercial. Em plena explosão do rock em Portugal, os Trovante sobressaíam paralelamente. Para a história ficariam canções como Balada das Sete Saias e Outra Margem. Fernando Judice e António José Martins entraram para a banda, que passou então a ter sete elementos. Um dos pontos de viragem da carreira da banda foi o concerto do Jornal 7, que os tornou mais conhecidos. Em 1983 é lançado o álbum Cais das Colinas, com o célebre tema Saudade, já sem João Nuno Represas, que entretanto abandonou o grupo. Em 1984 lançaram 84, um disco que contou com José Salgueiro e que contém canções como Chácara, das Bruxas Dançando e Travessa do Poço dos Negros. Foram das primeiras bandas a reservar o Coliseu de Lisboa durante 3 dias seguidos, todos esgotados. A um dos concertos no Coliseu dos Recreios assistiu o então Presidente da República, Mário Soares. Em 1986 surgiu o álbum Ceps, que deu continuidade a espetáculos de grande sucesso. Nesse ano foram escolhidos para encerrar a Festa do Avante, tendo tocado para mais de 100 mil pessoas. Espetáculo que, para além da música, oferecia uma espetacular performance de lasers, uma novidade à época. À sombra dos Trovante, tinham, entretanto, surgido outros projetos, como o Charanga, com o disco Aguarela e Mafalda Veiga com Pássaros do Sul, podendo até falar-se no trovantismo e no pós-trovantismo, tal a importância que o grupo adquiriu. O álbum Terra Firme, com os temas Perdidamente, Letra de Flor Bela Espanca e 125 Azul, foi um trabalho assumidamente pop, esbatendo as referências mais tradicionais. Em 1988, a banda arriscou com Superprodução no Campo Pequeno, resultado num disco ao vivo que rapidamente chegou a disco de platina. Em 1990, o grupo editou o seu último trabalho de estúdio, um destes dias com grande êxito, Timor, que foi todavia mal recebido pela crítica. 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

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Os Trovante encetaram a sua última digressão antes da dissolução definitiva. Luís Represas e João Gil foram os mais bem-sucedidos nas posteriores carreiras, ou pelo menos os que mantiveram mais visíveis, tendo os restantes elementos optado por carreiras mais longe das luzes da ribalta. A 12 de maio de 1999, nas celebrações dos 25 anos da Revolução de Abril de 74, o Presidente da República, Jorge Sampaio, convidou os Trovante para se reunirem para um espetáculo realizado no Parque das Nações, o qual resultou num disco duplo, DVD e numa emissão televisiva. Pela segunda vez desde a separação, atuaram juntos a 12 de outubro de 2006 no Campo Pequeno, em Lisboa, a convite do Montepio Geral. Este espetáculo foi registado em DVD, mas que não foi lançado comercialmente. A 22 de maio de 2010, no segundo dia da edição deste ano do Rock Rio, Lisboa, destinado à celebração dos 25 anos deste festival, o grupo atuou no Palco Mundo. Ainda antes do concerto, João Gil não descartou a possibilidade da banda se voltar a reunir-se no futuro. A 3 de setembro de 2011, juntaram-se de novo na 35ª Festa do Avante para a celebração dos 30

5 anos da fundação da banda atuaram no palco 25 de Abril. De aparições nos média, em 2011 a canção Perdidamente foi utilizada num anúncio televisivo da cadeia McDonald's em Portugal. 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

Este é o especial Trovante. Da discografia da banda, destacamos o primeiro álbum, Chão Nosso, de 1977, dois anos depois, Em Nome da Vida. 1981 vê nascer-se Baile no Bosque. Em 1983, a banda edita Cais das Colinas. 1984, o álbum 84. 86, vê Ceps. 1987, o registro Terra Firme. O Grupo Trovante edita, em 1988, Ao Vivo, no Campo Pequeno. E em 1990, Um Destes Dias, o álbum de originais, o último da carreira da formação. De CDs, 1991, Saudades do Futuro, o melhor dos Trovante. Uma Noite Só vê a luz do dia em 1999. 2003 sai o CD Aula Magna, 1983. De single.

Há variedíssimos nas compilações Saudade, a coleção Caravela de 1997, da mesma coleção 125 Azul de 2004 e no mesmo ano Perdidamente, especial Trovante.

E morreu o cantor e compositor Luís Represas, aos 69 anos de idade. De acordo com o comunicado da sua agência, que o representa, Sons em Trânsito, Luís Represas morreu vítima de doença prolongada. Luís Represas foi um dos fundadores e o vocalista da emblemática banda portuguesa Trovante, criada em 1976. O grupo alcançou grande sucesso nacional com temas marcantes como Perdidamente, Saudade, 125 Azul ou até Balada das Sete Saias. Morreu assim Luís Represas e a notícia chegou nesta manhã de 22 de julho, ano 2026.

22 de julho, ano 2026, o dia em que se recebeu a notícia da morte de Luís Represas aos 69 anos. De acordo com o comunicado da sua agência, Luís Represas morreu vítima de doença prolongada. Além da marca que deixou na formação Trovante, também teve desde o ano 1992 essa carreira a solo. Com a separação dos Trovante, lançou-se numa bem-sucedida carreira a solo. Ficou conhecido por temas populares como Feiticeira, Da Próxima Vez, Ao Canto da Noite. Também grandes colaborações internacionais e nacionais. Em 2000 contou com esse grande apoio e envolvimento na causa de Timor-Leste. Em 2005, Luís Represas foi distinguido pelo Estado português com a Ordem do Mérito Grau de Comendador. E é assim que nos despedimos desta nossa emissão. Aquele abraço e fica a voz, aquela bonita e interessante voz de Luís Represas.

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Isto é uma música que fala de... Fala de Natal, basicamente, de Natal. Mas fala de Natal das crianças que, contrariamente ao que se calhar as nossas crianças todas têm, fala daquelas crianças que não têm, precisamente.

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4: O antigo quartel da Guarda Fiscal, situado no centro histórico de Arronchos, vai ganhar uma nova vida. O edifício, atualmente em avançado estado de degradação, será reabilitado para acolher serviços municipais e um conservatório de música, no investimento estimado em 672 mil euros. Um homem de 77 anos foi encontrado sem vida na manhã desta quarta-feira na piscina municipal do Reguengo, no concelho de Porto Alegre. Já o deputado do PS, eleito por Porto Alegre, Luís Moreira Testa, questionou a ministra da Saúde sobre o insucesso do concurso nacional de colocação de médicos na Unidade Local de Saúde do Alto Alentejo, alertando para a realidade extremamente preocupante.

que ameaça o acesso da população a cuidados de saúde essenciais. Arranca esta quinta-feira o Nisa em Festa. A Viz terá a sua Feira Franca a partir de sexta. Vamos também conferir estes dois eventos do Distrito de Porto Alegre. Estas e outras notícias para conferirmos já a seguir a um breve bloco de comerciais. Até já.

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3: Um homem de 77 anos foi encontrado sem vida na manhã desta quarta-feira na piscina municipal do Reguengo, no concelho de Porto Alegre. Segundo o Comando Subregional de Emergência e Proteção Civil do Alto Alentejo, o alerta foi dado às 7 horas e 15 minutos após a detecção de um corpo dentro da piscina. As autoridades identificaram a ocorrência como afogamento, tendo a morte sido confirmada no local pela equipa da VMER de Porto Alegre. O corpo foi posteriormente transportado para o Instituto de Medicina Legal de Porto Alegre. As operações de socorro mobilizaram 15 operacionais entre bombeiros e GNR, apoiados por 6 veículos, incluindo a VMER de Porto Alegre. Um sismo de magnitude 3.6 na escala de Richter foi sentido na madrugada desta quarta-feira no concelho de Évora, informou o Instituto Português do Mar e da Atmosfera, o IPMA. O abalo ocorreu há 1 hora e 22 minutos, com o epicentro localizado a cerca de 10 km a sul-sudoeste de Évora, tendo sido registado pelas estações de rede sísmica do continente. Segundo o IPMA, o sismo não provocou danos pessoais ou materiais e foi sentido com intensidade máxima 3 na escala de Mercalli modificada, correspondente a uma vibração fraca, geralmente percebida apenas por pessoas que estão em repouso. Nas redes sociais, vários moradores relataram ter sentido o tremor não só em Évora, mas também em concelhos de outros distritos de Beja e de Porto Alegre, descrevendo um breve abalo acompanhado de um som semelhante a um estrondo. O antigo quartel da Guarda Fiscal, situado no Centro Histórico de Arroches, vai ganhar uma nova vida. O edifício, atualmente em avançado estado de degradação, será reabilitado para acolher serviços municipais e um conservatório de música, no investimento estimado em 672 mil euros. Declarações à Rádio Porto Alegre, o presidente da Câmara de Arroches, João Crespo, sublinhou que o imóvel está a prejudicar os edifícios vizinhos, tornando urgente a intervenção. A autarquia pretende instalar no espaço a Comissão de Proteção de Crianças e jovens, o Gabinete de Inserção Profissional e um Conservatório de Música, reforçando a oferta de serviços públicos e equipamentos culturais naquele concelho.
4: A transferência deste espaço para a Câmara Municipal significa a possibilidade de podermos, desde logo, reabilitar mais um imóvel no Centro Histórico, que o imóvel está bastante degradado e está, inclusivamente, a prejudicar os edifícios vizinhos. E, portanto, esse é um dos primeiros objetivos, é reabilitar. E depois, o objetivo é instalar nesse mesmo edifício alguns serviços que já existem noutros locais, nomeadamente a Comissão de Proteção de Crianças e Jovens, o Gabinete de Inserção Profissional, enfim, uma série de serviços, isto no resto do chão. E no primeiro andar, a ideia será criar condições para a instalação de um conservatório de música, que é esse o grande objetivo, é trazer mais uma oferta de ensino e, neste caso, ensino musical.

0: fiscal para Avanços.
1: Quanto é que a Câmara Municipal vai investir e para quando é que esse projeto poderá estar concretizado?
0: A Câmara Municipal irá investir 640 mil euros, penso que será esse valor. E o projeto agora, nós temos o diagnóstico está feito, significa que agora temos que realizar o projeto técnico e depois avançar com a obra, quando dentro de 6, 7 meses ter o projeto e, portanto, depois é começarmos a obra. Portanto, iniciaremos a obra muito, muito em breve.
1: Este edifício pertencia a que ministério?
0: Eu penso que era o Ministério da Administração Interna, porque era um antigo posto da Guarda Fiscal e, portanto, penso que será, mas estava na posse da Estamo, assim, a Estamo é a empresa pública que gera o património do Estado e, portanto, foi com a Estamo que a Câmara Municipal tratou de tudo e, desde logo, assinou ontem mesmo o protocolo de cedência.
2: A reabilitação do antigo quartel da Guarda Fiscal em Arronches insere-se no processo nacional de transferência de património público para os municípios, conduzido pelo Estamo, a empresa pública responsável pela gestão, valorização e alienação de imóveis do Estado. O deputado do PS, eleito por Porto Alegre, Luís Moreira Testa, questionou o Ministério da Saúde sobre o insucesso do Concurso Nacional de Colocação de Médicos na Unidade Local de Saúde do Alto Alentejo, alertando para a realidade extremamente preocupante que ameaça o acesso da população a cuidados de saúde essenciais. Dinis Birlo.
3: Dos resultados agora conhecidos, apenas uma fração das vagas abertas foi preenchida. Nos cuidados de saúde primários, das 16 vagas de Medicina Geral e Familiar, só duas foram ocupadas. Os lugares destinados a concelhos com maior carência profissionais, nomeadamente Alter do Chão, Avis, Castelo de Vida e Ponte Sor, ficaram totalmente desertos. Também no hospital foi necessário abrir um procedimento urgente para tentar recrutar médicos para especialidades consideradas fundamentais. Para Luís Moreira Testa, estes números confirmam que os atuais mecanismos de incentivo à fixação de médicos no interior não estão a produzir os resultados esperados. O deputado recorda que vários municípios do Alto Alentejo têm disponibilizado apoio à habitação e outras medidas de atratividade, mas mesmo assim continua a ser impossível assegurar os profissionais de saúde que a região necessita. Perante este cenário, o parlamentar socialista quer saber que avaliação faz o Ministério da Saúde sobre o fracasso do concurso, que novas medidas pretende implementar para tornar o Alto Alentejo mais atrativo para médicos e que soluções imediatas serão acionadas caso os procedimentos extraordinários de recrutamento também não tenham sucesso.
2: Luís Moreira Testa questiona ainda como pretende o Governo garantir o direito constitucional à saúde de milhares de utentes que continuam sem médico de família e assegurar o funcionamento das urgências em especialidades essenciais. Avis transforma-se num dos maiores palcos festivos do sul do país a partir desta sexta-feira e até domingo, com a edição 2026 da Feira Franca, o evento que já ultrapassa em muito as fronteiras geográficas do Alto Alentejo. O cartaz musical integra atuações de Richie Campbell, HMB, Badocha, Os 4 e Meia e Luís Trigacheiro, bem como espetáculos de artistas e DJs que prolongam a animação pela madrugada. A programação contempla ainda momentos dedicados à identidade cultural do concelho, com a participação do grupo de cantares da Santa Casa da Misericórdia de Avis, dos Bombos Mestre de Avis, do Rancho Folclórico de Avis, do grupo Dança Avis, Sonhos com Vida e do projeto musical Anima Sénior. No lançamento deste evento, a vereadora Telma Bento indicou que vão estar presentes mais de 70 expositores de artesanato, produtores locais, entre outros, bem como tasquinhas com gastronomia típica. A Telma Bento adiantou que a novidade deste ano é a criação de um espaço de diversão dedicado aos mais pequenos no interior do recinto da feira. A autarca destacou ainda a existência de uma rede de transportes públicos a preços simbólicos para reforçar a segurança e acessibilidade dos visitantes.
4: Estamos a falar de um dos eventos de maior projeção no panorama regional, que atrai muitos visitantes de todo o território nacional e que lá está, como disse, para além do cartaz, que é extraordinário, temos um conjunto de outras dimensões que fazem a nossa feira, que fazem a nossa festa e que, no fundo, permite que quem nos visita tenha, para além dos espetáculos, viva experiências aqui na nossa feira. Temos, efetivamente, uma aposta grande na identidade cultural e tradições, ou seja, um dos palcos está destinado aos da terra, aos nossos, onde os nossos grupos irão atuar, não é? No sentido de valorizar tradições, património e a nossa cultura, e, efetivamente, um corredor, um longo corredor de exposições, portanto, temos 70

0: 5 expositores do concelho e da região, onde vamos ter o nosso artesanato, os produtos locais, o mel, o vinho, o azeite, o licor, os enchidos, e também o movimento associativo estará presente e representado no sentido de mostrar o seu trabalho, de apresentar aquilo que tem vindo a fazer ao longo do ano, de divulgar. É um bocadinho da nossa parte tentar valorizar quem diariamente ajuda, quem diariamente contribui para o desenvolvimento e para a vitalidade do nosso concelho, do nosso território. E temos efetivamente a zona das Tasquinhas, aqui a parte gastronómica, que também é um dos grandes atrativos da nossa feira, onde é possível degustar a gastronomia tradicional, degustar os nossos produtos locais, degustar o melhor da cozinha alentejana e aproveitar para conviver num ambiente acolhedor e num ambiente genuíno que é a nossa feira, o nosso evento, e que nos caracteriza enquanto população do concelho de Aviz também. De novidade, vamos ter um espaço de imersão este ano, portanto uma zona dedicada aos mais novos, onde vamos ter insufláveis, trampolins, portanto tudo gratuito, tal como o acesso à feira. É uma feira de portas abertas, onde todos poderão estar e desfrutar deste nosso grande evento. Temos também a questão da sustentabilidade, portanto assumimos-nos como um eco-evento, não é? Procuramos promover boas práticas ambientais, sensibilizar para a sustentabilidade e, no fundo, permitir ou promover uma organização cada vez mais responsável. E depois há a vertente do convívio e da comunidade, não é? Portanto, isto acaba por ser um ponto de encontro anual, é um ponto de encontro dos que cá habitam, é uma altura do ano em que recebemos os nossos imigrantes, de quem escolhe ou quem por força das circunstâncias, vive noutras regiões do país ou do mundo, e que se reencontram, não é? Portanto, temos aqui esta vertente que acabam por reforçar os laços com a nossa terra. Para além de disponibilizarmos transporte a preços acessíveis, não só para as freguesias, destinado às freguesias de Aviz, mas para várias localidades do concelho, do Distrito de Porto Alegre. Portanto, e temos assim essa possibilidade de aos nossos visitantes, no fundo, possam aproveitar em segurança aí tranquilidade estes dias. No fundo, acaba por ser.
1: Richie Campbell, IHMB, sobe ao palco esta sexta-feira. Já no sábado, ganha corpo com os 4:30 e Badocha. E Luís Trigacheiro é o destaque na noite de domingo. Pelo meio, vão passar pelos palcos nomes como Bateu Matou, Dupla Mete Cassetes e Zé Pedro Sousa, entre outros. A Vila de Nisa já vive em contagem decrescente para a edição de 2026 do Nisa em Festa, que arranca esta quinta-feira na Praça da República e promete 4 dias de música, gastronomia e mostra de atividades locais. Bárbara Bandeira, Nininho Vaz Maia, Dama, Pedro Brunhosa são alguns dos nomes que vão pisar o palco principal num cartaz pensado para cruzar gerações e estilos. A aposta musical representa um investimento de 360 mil euros, integrado num orçamento global que poderá chegar aos 500 mil euros. Para o Presidente da Câmara, José Diniz Serra, o alinhamento resulta de muito trabalho, planeamento e ambição, mas sobretudo de afirmação de Nisa como um território vivo, dinâmico e acolhedor.
2: O investimento. Eu apontei para 500 milhões de euros. Neste momento, afirmativamente, nós temos cabimentado para aquilo que são as realidades, as necessidades do Nisa em Festa, 396 mil euros. Portanto, eu já estou a apontar para 500 mil, para situações que ainda faltam resolver, situações diminutas. Sendo que o cartaz não vai mais do que os 360 mil euros. Tudo incluído, chave na mão. É um investimento significativo, mas como eu dizia há uns dias atrás, existe alguma almofada de subsídios que são conferidos, portanto, ao município de Nisa, que são canalizados diretamente para o Nisa em Festa. O resto é investimento cultural. É o que se chama a democratização da nossa cultura.
1: Além dos concertos, o recinto oferece também uma área livre dedicada ao artesanato, atividades económicas e outras iniciativas, reunindo 50 expositores. Já no interior, com capacidade para cerca de 14 mil pessoas, terão ainda 11 tasquinhas de associações do concelho, 5 espaços de street food e um restaurante oficial.
2: Iremos ter 11 tasquinhas, mais uma situação, portanto, que diz respeito exatamente aos bares de Nisa, que são sempre convidados, portanto, para este evento.

0: estas realidades, naquilo que é sendo de apoiarmos, estarão isentos de qualquer pagamento de taxas de ocupação de espaço. No que diz respeito ao street food, já a realidade é outra. Estamos a apontar para cinco situações que já estão delineadas neste momento, irão ocupar o espaço, irão pagar terreiro. No que diz respeito aos expositores, iremos ter certamente 50 expositores em que irão concretizar-se não apenas em termos daquilo que é a representação do artesanato local, mas também das atividades económicas e de outros convidados que vão preencher, portanto, esse mesmo espaço.
1: A programação abre assim esta quinta-feira com a atuação conjunta da Quinta do Bill e da Orquestra da Sociedade Musical Nizense, seguindo-se Bárbara Bandeira e DJ Borrego. Já na sexta-feira sobe ao palco os Dama, Maninho e Dani Gato. O sábado será marcado pelas sonoridades urbanas de Nininho Vaz Maia, Loner Johnny e DJ Télio. A festa encerra no domingo com Pedro Brunhosa e Ciro. A aldeia de Portagem, no concelho de Marvão, prepara-se para receber entre 30 de julho e 2 de agosto um dos momentos mais emblemáticos da 21ª edição do Festival Transfronteiriço Boa da Régia, evento declarado Festa de Interesse Turístico Regional da Extremadura em 2016. O arranque da edição deste ano da Boa da Régia acontece na quinta-feira, dia 30 de julho, às 21h30, na ponte quinhentista, aliás, da Portagem, que volta a transformar-se em cenário histórico para a recriação das chegada do rei Dom Manuel a Marvão. A representação teatral inspira-se na obra de Dom Manuel, Duas Irmãs para um Rei, evocando a noite em que o venturoso cruza a ponte rumo a Valência de Alcântara para o enlace real. A participação marvanense mantém-se como marca distintiva do festival, com mais de 40 de habitantes envolvidos nas atividades, entre eles a turma de teatro e dança medieval da Universidade Sénior de Marvão, presença habitual e muito reconhecida no programa. De acordo com o vice-presidente da Câmara de Marvão, Luís Costa, este evento é uma mais-valia para o concelho, onde o turismo é o maior motor de desenvolvimento.
2: Mais um evento para dar também ali alguma animação àquele espaço muito procurado, que é a Portagem. Vamos fazer ali uma recriação histórica inserido na Boa da Régia, organizada entre Valência de Alcântara e Marvão, portanto, pressupõe a chegada do rei Dom Manuel antes de ir para Valência de Alcântara para se casar com a infanta Isabel. Portanto, vai ser um momento cultural, teatral, também com a participação da nossa Universidade Sénior na disciplina do teatro, ensinada pelo Luís Serrano e pela Vera Borqueiro, que se irá realizar no dia 31 de julho, junto à Ponte Quinhentista. A maioria dos figurantes serão, obviamente, portugueses, estão inseridos na disciplina do teatro da Universidade Sénior de Marvão, que serão aí à volta de uns 40, sendo que também teremos cerca de 10 vindos de Espanha, mais na vertente infantil, que contará ali com, não só com um momento teatral, mas também com danças, com música, também vai ali de certa forma embelezar ali a peça. Temos ali três bancas junto à piscina municipal, com artesanato local. E para além disso, temos sempre ali também a roulotte com os crepes, também muito procurados, crepes feitos à base da farinha da castanha, também para dar também ali alguma movimentação e dinâmica ali àquele espaço.
1: Depois da aldeia da Portagem, o festival prossegue no dia 31 de julho, às 21 horas, com o tradicional desfile das comitivas reais pelas ruas de Valência de Alcântara. O rei Dom Manuel I será acompanhado por convidados marvanenses numa noite que culmina com um torneio medieval na Praça de Toiros da Vila Espanhola. A recriação histórica do casamento entre Dom Manuel I e a infanta Isabel, celebrado em 1497, está marcada para 1 e 2 de agosto no átrio da Igreja do Roque Amador. A Vila de Arrochas vai receber as comemorações do Dia Nacional da Gastronomia na próxima segunda-feira. A iniciativa, organizada em

0: parceria com a Aresp e com a Entidade Regional de Turismo do Alentejo e Ribatejo, terá o porco como produto estrela. Para o Presidente da Câmara de Arronches, João Crespo, a escolha de Arronches para acolher as comemorações representa o reconhecimento do trabalho desenvolvido pelos restaurantes, produtores, agentes económicos e pelo município na valorização da identidade gastronómica local. O autarca assumiu ainda que o evento é recebido com orgulho e sentido de responsabilidade, reforçando a ambição de afirmar Arronches como destino gastronómico de excelência.
1: Arronches terá a honra de acolher as comemorações do Dia Nacional da Gastronomia, numa iniciativa realizada em parceria com a Aresp e com a Entidade Regional de Turismo do Alentejo e Ribatejo, e que terá como produto estrela o porco. A realização deste evento em Arronches não acontece por acaso. É o reconhecimento do trabalho desenvolvido pelos nossos restaurantes, produtores, agentes económicos e pelo município na valorização da nossa identidade gastronómica. Recebemos este evento com enorme orgulho, mas também com grande sentido de responsabilidade, porque queremos continuar a afirmar Arronches como um destino gastronómico de excelência. Queremos que quem nos visita venha pela gastronomia, mas regresse pela qualidade da experiência que aqui encontra.
0: Este evento conta com a presença do Secretário de Estado do Turismo, Comércio e Serviços, Pedro Machado, Carlos Moura, Presidente da Direção da Aresp, José Santos, Presidente da Turismo do Alentejo e Ribatejo, assim como os especialistas, produtores, investigadores e chefes que partilharão conhecimento, tradição e inovação em duas mesas redondas, do montado à mesa e o porco tradição, sabor e futuro. A coordenação gastronómica está a cargo do chefe Vítor Sobral, uma das figuras mais influentes da cozinha portuguesa contemporânea, responsável pelo almoço temático que será servido aos participantes e também pelo momento de desmancha tradicional do porco e degustação de petiscos.
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